0: online. Para ela, qualquer tipo de propaganda de plataformas de apostas deveria ser proibida.
1: Que a gente consiga, pelo menos, fazer com que as pessoas tenham consciência sobre o que é a atividade das apostas, que ela não é se divirta, mas sabendo os riscos que são decorrentes de quem pode começar essa atividade. Né?
0: O prazo para as empresas se adequarem às novas regras é 17 de julho. Quem descumprir pode ser multado em até 20% do faturamento da operadora, ter as atividades suspensas por até 180 dias e ter a autorização de funcionamento cassada em casos de reincidência grave. Reportagem Graziele Bezerra.
2: Veículos que poluem menos. Para colocar essa ideia em prática, começaram hoje os testes para adicionar mais biocombustível ao diesel, sem que isso traga prejuízo ao motor.
3: Uma comitiva do governo federal acompanhou o início dessa nova fase.
4: O biodiesel é um combustível renovável que desde 2004 vem sendo misturado ao diesel no país. E para cumprir a lei que prevê a diminuição da dependência do petróleo, o Ministério de Minas e Energia está coordenando estudos em parceria com instituições de pesquisa. Um deles é o aumento do biocombustível ao diesel, que hoje está em 15%. E nesta segunda-feira começou o Programa Nacional de Testes do Biodiesel no Instituto Mauá de Tecnologia, em São Caetano do Sul, no estado de São Paulo. De acordo com o ministro de Minas e Energia, Alexandre Silveira, essa é uma fase essencial para a mudança obrigatória nas porcentagens dos combustíveis prevista na lei.
5: Nós não podemos avançar sem que esses testes sejam feitos.
4: A lei do combustível do futuro prevê o aumento de biodiesel e etanol, produzidos a partir de matéria-prima renovável, como cana-de-açúcar, milho, soja, mamona, entre outros. O etanol e o biodiesel colaboram para a diversificação da matriz energética e redução das emissões de gases do efeito estufa. Para isso, uma rede nacional de pesquisa mobiliza 30 milhões de reais em 3 anos, unindo ministérios, a agência reguladora e 18 laboratórios. O presidente da Associação Brasileira de Engenharia Automotiva, Marcos Vinícius Aguiar, destacou a capacidade brasileira de produzir combustíveis limpos.
6: Aqui nós estamos participando junto com o governo, junto com o setor privado, montadoras, fornecedores, produtores de biocombustíveis, para fazer uma série de testes para que as misturas sejam validadas. O Brasil está indo para a hibridização, veículos híbridos, sejam a combustão interna de passageiros a etanol, sejam pesados de biodiesel.
4: O Centro de Pesquisas do Instituto Mauá de Tecnologia comprovou a viabilidade técnica do E30, que usa 30% de etanol anidro na gasolina atualmente comercializada no Brasil. Agora, o objetivo é testar a adição de até 25% de biodiesel no diesel. A lei ainda prevê o uso de combustível sustentável também na aviação. Reportagem Luciana Colares de Holanda.
2: O Brasil agora é o sexto país do mundo a desenvolver a tecnologia para a fabricação de turbinas.
3: E a turbina brasileira é capaz de gerar energia elétrica funcionando principalmente com o etanol, um combustível limpo e sustentável.
2: Além de fornecer energia, a turbina poderá ser usada também em sistemas de defesa.
7: O Instituto de Aeronáutica e Espaço apresentou a integrantes do governo federal a primeira unidade de geração de energia elétrica movida a etanol com turbina a gás, totalmente desenvolvida no país. A unidade é capaz de gerar 1 megawatt de potência, energia suficiente para abastecer aproximadamente 3.600 residências. Como destacou o ministro de Minas e Energia, Alexandre Silveira, a turbina pode ajudar a levar energia elétrica de fontes renováveis a regiões remotas do país.
5: Nós temos 196 unidades isoladas na Amazônia. E isso, na composição da conta de energia, custa 12 bilhões e 600 milhões de reais de óleo diesel por ano.
7: De acordo com o tenente brigadeiro do ar, Marcelo Damasceno, comandante da aeronáutica, a turbina desenvolvida para o projeto pode ser utilizada também em projetos de segurança nacional.
8: Ela foi concebida para proporcionar rápido transporte, instalação e operação em localidades remotas, em cenários de calamidade ou sempre que se fizer necessária uma fonte confiável de energia. É igualmente capaz de impulsionar o desenvolvimento de sistemas propulsivos para aviões, drones e outras plataformas aeroespaciais militares e civis de interesse estratégico para o Estado brasileiro.
7: Foram investidos no projeto cerca de 134 milhões de reais do Fundo Nacional de Desenvolvimento Científico e Tecnológico. O projeto foi desenvolvido em parceria com a iniciativa privada. Reportagem Luana Karen.
3: Hoje, o Estatuto da Criança e do Adolescente completa 36 anos.
2: A lei provocou uma transformação na forma que a sociedade brasileira enxerga os direitos da infância.
3: E nós conversamos sobre essas mudanças e os avanços proporcionados pela legislação com o diretor de Proteção da Criança e do Adolescente do Ministério dos Direitos Humanos e da Cidadania, Fábio Meirelles. Acompanhe. Diretor Fábio Meirelles, muito bem-vindo aqui à Voz do Brasil. A gente quer começar falando da importância, né, do Estatuto da Criança e do Adolescente. A criação dessa legislação, ela promoveu uma mudança de paradigma na forma como a sociedade encara os direitos da infância, né? O que, que o senhor apontaria como essas principais mudanças do ECA em relação ao que existia anteriormente como legislação?
9: Prazer falar com os ouvintes da Voz do Brasil. O ECA foi promulgado em 1990, né? É um estatuto que marca uma virada histórica. É a consolidação de uma doutrina, que é a doutrina da proteção integral. Então, ele reconhece que as crianças e adolescentes, para além de objetos de políticas públicas assistencialistas, elas passam a ser sujeitos de direitos. E a gente, com o ECA, avança no tema da prioridade absoluta, da dignidade, da voz, da participação de crianças e adolescentes. Então, o ECA é um marco, né, para o mundo. Ele é conhecido nacional e internacionalmente. E ele marca também uma adesão do Brasil a compromissos que o Brasil tem com a ONU. Então, a gente, em 1989, teve a Convenção sobre os Direitos da Criança, e em 1990, o ECA marca, né, esse, ele é um marco jurídico, político, ético, voltado ao cuidado, à proteção e ao desenvolvimento integral de todas as infâncias e adolescências no Brasil. Então, acho que o ECA merece ser celebrado.
2: O ECA surgiu também no contexto da nova Constituição, que tinha sido promulgada apenas 2 anos antes, né? Ele traz esse espírito de afirmação de direitos sociais e deveres coletivos que marcou os debates também sobre a Constituição?
9: Com certeza. O artigo 227 da Constituição fala na prioridade absoluta de crianças e adolescentes, né? E o ECA vem para reafirmar esse artigo da Constituição e para avançar, né? A gente hoje olha para o ECA, olha para a universalização da escola pública, olha para a redução da mortalidade infantil, olha para a criação dos conselhos e o papel dos conselhos tutelares, das varas da infância, das varas da juventude, o fortalecimento das políticas públicas de acolhimento, convivência familiar, convivência comunitária, para consolidação das medidas socioeducativas. Esses são só alguns exemplos de conquistas concretas que a gente vê a partir da Constituição Federal e a partir do Estatuto da Criança e do Adolescente. Então, mais do que uma lei, né, o ECA representa essa mudança de paradigma e ele fortalece não só o papel da família, da sociedade, do Estado, mas dessa visão de promoção dos direitos de crianças e adolescentes.
3: Uma construção mesmo, né, de todos esses direitos. Agora, uma das principais inovações do ECA foi a criação dos conselhos tutelares, que a gente talvez possa dizer que são os grandes guardiões dos direitos da infância, né? Como é que foi a consolidação deles ao longo desse tempo? Hoje os conselhos são uma referência para quem busca proteção aos direitos das crianças?
9: Com certeza. O ECA, né, criou os conselhos tutelares, é uma das principais inovações do Estatuto, é apresentar, né, as funções, atribuições dos conselhos tutelares. O nosso CONAN, do Conselho Nacional dos Direitos da Criança e Adolescente, recomenda que haja um conselho tutelar para cada 100 mil habitantes, e o importante é a gente falar sobre as competências dos conselhos tutelares. Ele é um órgão que ele é gerido, né, vinculado às prefeituras, composto por 5 membros, escolhidos pela comunidade local, eleições diretas, eles seguem diretrizes estabelecidas, eles são órgãos que eles evoluem de uma ideia de assistência a menores para um paradigma da proteção integral. A função do Conselho Tutelar não é prestar serviço de forma a atender direito, e sim zelar para que os direitos de crianças e adolescentes sejam cumpridos efetivamente. Eles são órgãos autônomos, né? Eles não aplicam penas e eles são essa ferramenta de requisitar serviços públicos como vaga em creche, tratamento psicológico, encaminhar os casos para o Ministério Público. Então, o Estatuto traz esse papel e atribuições dos conselhos tutelares, que são profissionais fundamentais do sistema de garantia de direitos, e que eles fortalecem essa visão de princípio e de proteção integral de crianças e adolescentes no território.
2: Bom, diretor, 36 anos depois, o que que o senhor apontaria como principais avanços proporcionados pelo ECA?
9: Veja, os principais avanços, a gente olha, né, para o país. O Brasil é um país diverso, plural. A gente olha para os territórios, a gente ainda consegue enxergar desigualdades sociais, econômicas, culturais. Mas o ECA é esse instrumento, né? Ele apresenta um avanço inegável. A legislação anterior, que era o Código de Menores, ele possuía uma visão punitivista, assistencialista, eventualmente até discriminatória. As crianças e adolescentes eram alvos de ações punitivistas, ações assistencialistas. Então o ECA traz essa nova visão, né? O ECA representa essa mudança de paradigma. Ele fortalece o papel da família, da sociedade, no Estado. Então, se a gente olhar, como eu disse, para hoje a universalização da escola pública, a redução da mortalidade infantil, os conselhos tutelares, as varas, fortalecimento de políticas públicas, as políticas de assistência social, a política nacional de saúde para criança e adolescente. Então, isso tudo é uma consolidação para além de uma visão de direitos de desenvolvimento integral de crianças e adolescentes. A gente hoje vê que esses direitos estão garantidos com prioridade absoluta, dignidade. Então a gente celebra o ECA como esse instrumento que é uma referência e que hoje ele é, né? Ele é política pública intersetorial do governo federal, de estados e municípios. Então a gente hoje vê o Estatuto como uma referência para o mundo.
3: Agora, quais são então os desafios para garantir plenamente todos os direitos que estão previstos no Estatuto?
9: Olha, a gente hoje tem um país, o Brasil é um país muito diverso, né? Muito plural. Ele tem muitos territórios. Então a gente tem crianças urbanas e rurais, a gente tem crianças e adolescentes indígenas, crianças e adolescentes quilombolas, ribeirinhas, com deficiência, migrantes e refugiadas, crianças em situação de vulnerabilidade. Então eu diria que o principal desafio é olhar para proteção integral e prioridade absoluta, mas com esse recorte das diversidades, né, de crianças e adolescentes. E eu acho que também o principal desafio não é criar novas leis, mas garantir que os direitos previstos no Estatuto da Criança e do Adolescente cheguem à vida real de crianças e adolescentes. Então esse é o nosso papel enquanto Ministério dos Direitos Humanos e da Cidadania, de articular para que o Estatuto da Criança não seja só uma legislação avançada, reconhecida no Brasil no mundo, mas que ele vire realidade nos territórios e para as diversidades de crianças e adolescentes do nosso país.
2: Muito bem, nós conversamos com Fábio Meirelles, diretor de proteção da criança e do adolescente do Ministério dos Direitos Humanos e da Cidadania. Amanhã você acompanha aqui na Voz do Brasil a segunda parte dessa entrevista sobre o ECA Digital. Muito obrigado, diretor, até amanhã.
9: Obrigada a vocês, estou à disposição.
3: Pois é, o Estatuto da Criança e do Adolescente estabelece que a vacinação infantil é obrigatória em todo o território nacional.
2: E para manter o calendário de vacinas em dia, basta o comparecimento a uma unidade básica de saúde.
3: O Sistema Único de Saúde oferece de graça 17 vacinas que previnem dezenas de doenças.
10: Carolina tem 7 anos e hoje está cheia de saúde. A mãe dela, a empresária Thaís Moraes, conta que a menina nasceu prematura e precisou passar os primeiros dias de vida na UTI. Depois da alta, manter a caderneta de vacinação em dia se tornou uma das prioridades da família.
11: Saiu do hospital, a primeira coisa que a gente fez foi providenciar as vacinas, né? de acordo com a idade dela. Então a gente sempre teve essa preocupação, principalmente porque ela nasceu prematura.
10: As vacinas estimulam o organismo a criar defesas contra vírus e bactérias, ajudando a prevenir doenças. Elas são importantes em todas as fases da vida, mas têm um papel fundamental na infância, quando o sistema imunológico ainda está em desenvolvimento. A primeira vacina que o bebê recebe pelo Sistema Único de Saúde é a BCG. Na rede pública, ela é aplicada ainda na maternidade e protege contra as formas graves da tuberculose. Mas o calendário infantil inclui várias outras vacinas nos primeiros anos de vida. É o que destaca Ana Catarina Araújo, diretora substituta do Departamento do Programa Nacional de Imunizações do Ministério da Saúde.
12: Nós temos vacina que protege, a vacina BCG e a vacina hepatite B, que devem ser feitas ainda na maternidade, que são vacinas que protegem para a hepatite, para as formas graves da tuberculose, como vacina contra a poliomielite, difteria, tétano, coqueluche, pneumonia, meningites, hepatite A, sarampo, cachumba, rubéola, a varicela, e nós temos hoje um calendário bastante robusto.
10: É importante que cada vacina seja aplicada na idade recomendada, mas se alguma dose ficou para trás, ainda é possível atualizar a caderneta. Basta procurar a unidade de saúde mais próxima, como explica o presidente do Departamento de Imunizações da Sociedade Brasileira de Pediatria, Eduardo Jorge.
13: Pais que estão com o calendário atrasado, vamos lá procurar o posto de saúde, atualizar o calendário dos bebês e de todas as ações básicas de saúde, a vacinação é aquela que representa a melhor evidência, o melhor custo-benefício.
10: Para manter a carteira de vacinação em dia e consultar as doses aplicadas, basta acessar meususdigital.saude.gov.br. O calendário nacional de vacinação também pode ser consultado diretamente no site do Ministério da Saúde, em saude.gov.br. Para acessar as informações, é preciso ter uma conta na plataforma gov.br. Reportagem Márcia Fernandes.
3: E a Agência Nacional de Vigilância Sanitária registrou nova vacina contra a influenza.
2: O imunizante é indicado a partir de 6 meses de idade e previne contra a doença causada pelos subtipos A e B.
3: De acordo com a Anvisa, estudos clínicos com a vacina indicaram eficácia de até 73% na prevenção de influenza em adultos e de até 65% em crianças.
2: O registro do imunizante foi publicado no Diário Oficial da União desta segunda-feira.
3: E a Anvisa também determinou o recolhimento de suplementos alimentares e a apreensão de lotes falsificados do medicamento Monjaro.
2: Foi definida a retirada dos suplementos alimentares Fenogrego e Cúrcuma Plus, produzidos pela Alivemed Soluções em Saúde, por falhas na comprovação dos ingredientes e fornecedores,
3: indicando o descumprimento das normas sanitárias. Em relação aos lotes falsificados do Monjaro, a empresa dona do registro informou ter identificado no mercado unidades com características diferentes das presentes no produto original.
2: Assim como cada pessoa possui um CPF, cada empresa também tem um número de identificação. É o CNPJ, o Cadastro Nacional da Pessoa Jurídica.
3: E novas regras determinam, de forma mais objetiva, como será a análise das informações prestadas ao cadastro.
2: Agora as empresas devem ficar atentas ao preencher as informações.
14: A Receita Federal atualizou as regras do Cadastro Nacional da Pessoa Jurídica, o CNPJ. A nova instrução normativa detalha situações que podem levar à suspensão da inscrição por inconsistências cadastrais e estabelece critérios mais objetivos para análise das informações declaradas pelas empresas. Entre as mudanças estão novas regras relacionadas aos representantes legais e aos integrantes do quadro de sócios e administradores. O cadastro poderá apresentar problemas, por exemplo, quando houver CPF ou CNPJ de sócios em situação irregular. A norma também reforça o controle sobre os dados informados pelas empresas. Estão entre as inconsistências o uso de nome empresarial em desacordo com as normas de registro, endereço eletrônico vinculado a outra empresa, utilização de endereço ou telefone de terceiros sem autorização e incompatibilidades entre a atividade econômica, a natureza jurídica e as informações declaradas no CNPJ. Com a atualização, a Receita Federal orienta empresas e profissionais responsáveis pelos cadastros a manterem as informações sempre atualizadas e compatíveis com os documentos oficiais da pessoa jurídica. A Receita Federal também informou que o CNPJ, em formato alfanumérico, começa a ser implantado em 31 de julho. O novo modelo será utilizado nas novas inscrições e manterá os 14 caracteres, com combinação de letras e números. Os CNPJs já existentes continuam válidos e não precisam ser alterados. Raquel Mariano, para a Voz do Brasil.
3: Já está disponível o resultado de quem solicitou atendimento especializado no Exame Nacional do Ensino Médio, o Enem 2026.
2: Um atendimento especializado é destinado aos participantes que necessitam de recursos de acessibilidade para realizar as provas.
3: Entre eles estão a prova em braille, a prova com letra ampliada, o auxílio para leitura e transcrição, a sala de fácil acesso e o tempo adicional.
2: A consulta pode ser feita na página do participante. As provas serão aplicadas nos dias 8 e 15 de novembro.
3: O governo brasileiro iniciou hoje o envio de 48 toneladas de leite em pó em ajuda humanitária a Cuba.
2: O objetivo é contribuir para o enfrentamento da situação de desabastecimento vivida pelo país.
3: A ajuda será transportada em 2 navios da Força Aérea Brasileira, ambos com destino a Santiago de Cuba.
2: E essas foram as notícias do Governo do Brasil.
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3: Fique agora com as notícias do Poder Judiciário e do Congresso Nacional. Boa noite.
2: Boa noite para você, até amanhã.
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17: STF suspende por 90 dias visita de Flávio ao pai, Jair Bolsonaro.
18: Relatório Justiça em Números 2026 destaca dados históricos sobre a redução do acervo processual.
17: STJ entende que furto de bilhete premiado em lotérica deve ser julgado pela Justiça Estadual.
18: Boa noite, eu sou o Arthur Filho.
17: E eu sou Walter Lima.
18: O ministro Alexandre de Moraes do Supremo Tribunal Federal suspendeu por 90 dias as visitas do senador Flávio Bolsonaro ao pai, o ex-presidente da República, Jair Bolsonaro.
17: A decisão foi assinada nesta segunda-feira após a divulgação de uma carta escrita pelo ex-presidente durante o período em que cumpre prisão domiciliar com proibição de uso de redes sociais. Marcelo Della Libera.
19: Decisão do relator da execução penal, ministro Alexandre de Moraes, determinou a suspensão do direito de visita por entender que a divulgação da carta por intermédio de terceiros desrespeitou a medida cautelar imposta ao ex-presidente, que está proibido de usar redes sociais. Além da suspensão das visitas, Moraes deu prazo de 48 horas para que a defesa de Jair Bolsonaro informe se ele tinha conhecimento de que a carta seria divulgada nas redes sociais do filho.
18: O relatório Justiça em Números do Conselho Nacional de Justiça reforça o comprometimento do Poder Judiciário com a transparência.
17: Entre os destaques da edição de 2026 estão dados históricos sobre a redução do acervo processual. Fernanda Porto.
20: 45,2 milhões de processos julgados em todo o Brasil. Este é um dos destaques do relatório Justiça em Números 2026, realizado e divulgado pelo Conselho Nacional de Justiça. O levantamento indica ainda que o número é maior do que o total de processos recebidos, 40,9 milhões. Na prática, o índice revela quase 20% de produtividade e comprova que, pelo segundo ano consecutivo, o Poder Judiciário brasileiro julgou mais ações do que recebeu. Os dados são referentes ao ano base 2025 e indicam ainda outros fatores, como bom aproveitamento do orçamento, equidade de gênero e raça, além da atual composição do sistema de justiça.
18: Cabe à Justiça Estadual julgar a ação penal sobre furto de bilhete premiado retirado do cofre de casa lotérica.
1: Essa definição é do STJ. Fátima Uchoa.
21: Segundo investigação, após imprimir uma aposta da Mega Sena com defeito, a funcionária de uma lotérica a refez e a entregou ao cliente. Ela guardou a aposta defeituosa no cofre do estabelecimento, mas depois a retirou. No dia seguinte, foi à lotérica com um companheiro para pedir demissão, afirmando que ele era um dos ganhadores do prêmio principal. Após analisar filmagens, o Ministério Público ofereceu denúncia por furto qualificado. A defesa alegou competência da Justiça Federal, porque o bilhete geraria direito perante a Caixa Econômica Empresa Pública Federal, mas o ministro do STJ, Ribeiro Dantas, manteve a ação penal na Justiça Estadual, considerando que a vítima do crime foi a lotérica que detinha o bilhete e precisou pagar o valor da aposta não estornada. E o fato de a Caixa pagar o prêmio seria apenas consequência do furto já consumado.
18: TST amplia ações de inclusão e combate à discriminação contra pessoas LGBTQIAPN+.
1: Iniciativas buscam reduzir desigualdades e garantir direitos no ambiente de trabalho. Marla Lacerda.
22: Entre as ações, o TST criou um grupo de trabalho voltado à promoção dos direitos das pessoas LGBTQIAPN+, e implementou a reserva de vagas em contratos terceirizados para pessoas trans e travestis em situação de vulnerabilidade social. Além de promover campanhas institucionais de conscientização e visibilidade, o tribunal também tem assegurado direitos em decisões judiciais da corte, como o uso do nome social por pessoas transgênero, a reparação de danos em casos de discriminação no trabalho e a garantia de benefícios trabalhistas a casais homoafetivos.
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18: A você, uma boa noite.
1: E até amanhã.
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24: Eu sou Paula Groba.
25: E eu sou Humberto Pinheiro.
24: E estes são os destaques de hoje do Jornal do Senado, que começa agora.
25: Plenário pode votar nesta terça-feira a aposentadoria de agentes de saúde.
24: Porte de arma para vítimas de violência está na pauta das comissões nesta semana.
25: Avança proposta que libera 13 bilhões para desenrola adimplentes, fiéis empreendedor e produtores rurais.
24: Boa noite.
25: Boa noite.
24: Avançou no Congresso o projeto que destina mais de 13 bilhões de reais aos programas Desenrola Adimplentes e Fies Empreendedor.
25: Após impasse sobre a origem dos recursos, deputados e senadores também aprovaram a destinação de verbas para apoiar produtores de cana-de-açúcar do Nordeste. Repórter Douglas Castilho.
26: O projeto foi aprovado pela Comissão Mista de Orçamento. O principal impasse durante a discussão da proposta se deu porque 270 milhões de reais do montante do crédito aberto serão retirados de um fundo destinado ao Minha Casa Minha Vida. Mas ao apresentar seu relatório, o senador Carlos Fávaro, do PSD de Mato Grosso, explicou que os recentes aumentos orçamentários no programa habitacional, num total de 3 bilhões de reais, não permitirão que haja prejuízos ao setor.
27: Não há nenhuma precarização do programa tão relevante para o nosso país, dito por conta do aumento expressivo de recursos alocados para o programa e todo ele em execução com toda a demanda necessária garantida em orçamento.
26: A maior parte dos recursos, porém, será remanejada de um superávit do Fundo Nacional de Desenvolvimento Científico e Tecnológico, hoje o maior instrumento público de fomento à inovação e pesquisa no Brasil. Como a verba é originária de acúmulo financeiro já ocorrido, também não haverá cancelamento de nenhuma ação governamental ativa. O texto agora precisa ser votado em sessão conjunta do Congresso Nacional.
24: O senador Chico Rodrigues, do PSB de Roraima, destacou a aprovação do projeto que atualiza as regras da regularização fundiária urbana.
0: Autor da proposta, o parlamentar afirmou que a medida vai agilizar a titulação de imóveis, ampliar a segurança jurídica para famílias que vivem em áreas ainda não regularizadas e facilitar o acesso ao crédito e a investimentos em infraestrutura, especialmente em Roraima.
4: Esse projeto, ele é certeiro. Ele procura exatamente fazer com que essas pessoas que vivem, que ocupam esse espaço, na maioria das vezes informal, possam definitivamente terem o seu título, que vai ser a sua carta de alforria.
24: Já o senador Eduardo Girão, do Novo do Ceará, cobrou mais transparência do Ministério da Saúde na compra de insulinas e de dispositivos usados por pacientes com diabetes. Segundo o parlamentar, reportagens e apontamentos de órgãos de controle indicam falhas em equipamentos de aplicação e levantam dúvidas sobre as licitações, o que na avaliação dele pode comprometer o tratamento de pacientes atendidos pelo SUS.
0: Girão defendeu a divulgação dos contratos, dos estudos técnicos e das medidas adotadas para corrigir os problemas. Ele também criticou o veto ao projeto que reconhece o diabetes tipo 1 como deficiência para fins legais e afirmou que a decisão deve ser analisada pelo Congresso Nacional. Segundo o senador, o atendimento às pessoas com diabetes exige planejamento.

0: Milhões de brasileiros sofrerão perda de visão até 2030. Repórter César Mendes.
1: Autor do pedido do debate, médico oftalmologista, o senador doutor Irã, do Progressistas de Roraima, afirmou que é fundamental a oferta de consultas oftalmológicas nas unidades básicas de saúde, as UBSs.
2: A gente precisa colocar a oftalmologia no núcleo de saúde da família. Eu não vejo razão para a oftalmologia estar na média alta complexidade quando a gente precisa dar acesso às pessoas nos rincões desse país, onde às vezes a gente não tem um hospital, mas a gente tem uma UBS.
1: Camila Carlone, do Ministério da Saúde, defendeu políticas voltadas para a infância e a importância da detecção precoce de problemas oculares em recém-nascidos. Mauro Goldbaum, do Conselho Brasileiro de Oftalmologia, pediu urgência no enfrentamento de doenças como a catarata e o glaucoma. E Vitor Pavarino, da Organização Pan-Americana da Saúde, alertou sobre o alto custo econômico da cegueira no mundo e apontou desigualdades no acesso aos cuidados oculares.
3: A OMS, ela estima que 2 em cada 3 pessoas em países de baixa renda precisam de óculos, mas não têm acesso a esses óculos. E globalmente, 1 de cada 2 pessoas que precisa de cirurgia de catarata não tem acesso a esse procedimento.
1: O líder indígena é Wesh Yawalapiti Waurá, da terra indígena do Xingu, falou das dificuldades enfrentadas em aldeias situadas em áreas remotas do país e da importância de políticas públicas permanentes voltadas para essa população.
4: A última semana de trabalho no Congresso, antes do recesso parlamentar, terá pauta movimentada no Senado.
0: A Comissão de Segurança Pública analisa o porte temporário de arma para mulheres com medida protetiva. Também estão na pauta o aumento da pena para o estelionato amoroso e a estabilidade provisória para agentes em trabalho intermitente. As informações com Márcio Maturana.
5: Na terça-feira, a Comissão de Segurança Pública analisa em votação final, antes de o texto seguir para a Câmara dos Deputados, um projeto que autoriza porte de arma temporário para mulheres sob medida protetiva de urgência. Na quarta-feira, o uso de recursos do Fundo Eleitoral para combate a calamidades está na pauta da Comissão de Direitos Humanos. É uma sugestão legislativa apresentada por um cidadão no portal E-Cidadania que pode virar projeto de lei. Ainda na quarta, em votação final, a Comissão de Assuntos Sociais pode votar estabilidade provisória para gestantes em trabalho intermitente, temporário ou por prazo determinado. O senador Paulo Paim, do PT do Rio Grande do Sul, já foi relator substituto desse projeto.
6: De fato, o trabalho intermitente é um problemão. Eu conheço muitos colegas trabalhadores que dependem do trabalho intermitente. Ele ganha por hora trabalhada e, consequentemente, ele é chamado quanto o empregador precisa dele. E alguém vai me garantir que ele está pagando fundo de garantia, né? Que está pagando todos os direitos? Claro que não.
5: Outro projeto que pode ser votado pela Comissão de Direitos Humanos na quarta-feira aumenta a pena para crime de estelionato amoroso. É quando alguém usa um relacionamento para aplicar golpes emocionais, enganando, manipulando e causando prejuízos financeiros.
4: E a proposta de emenda à Constituição, que cria regras de aposentadoria diferenciada para agentes comunitários de saúde e agentes de combate às endemias, é o principal destaque da pauta do plenário desta terça-feira. A proposta permite a aposentadoria aos 57 anos para mulheres e aos 60 anos para homens, desde que comprovados 25 anos de contribuição e de exercício na atividade. O texto também prevê a regularização do vínculo funcional dos profissionais, regras de transição, assistência financeira da União e estende os mesmos benefícios a agentes indígenas de saúde e agentes de saneamento.
0: Se a proposta for aprovada em primeiro turno, ainda terá que passar por novas sessões de discussão e por uma votação em segundo turno. Também estão na pauta a reforma do processo administrativo tributário, o incentivo à produção nacional de fertilizantes e a limitação da retenção de recursos dos fundos de participação de estados e municípios para pagamento de dívidas previdenciárias.
4: Rádio Agência, serviço da Rádio Senado, que distribui conteúdo gratuito para emissoras de todo o país, ultrapassou a marca de 5 mil rádios parceiras.
0: A rede chegou a 5.011 emissoras com média de 25 novas adesões por mês. A maioria está fora dos grandes grupos de comunicação e inclui rádios comunitárias, públicas e educativas. As parcerias estão presentes em 1.737 municípios, nos 26 estados e no Distrito Federal. Para Fernanda Nardelli, coordenadora

0: De distribuição da Rádio Agência, o resultado reforça a democratização do acesso à informação.
1: O rádio continua sendo um veículo de comunicação confiável que consegue chegar em lugares que nenhum outro veículo consegue. E a gente vê isso com os nossos resultados.
2: As emissoras interessadas em se tornar parceiras da Rádio Agência Senado precisam fazer apenas o seu cadastro, disponível na internet no endereço senado.leg.br/radioagência.
0: Com edição de Paulo Groba e trabalhos técnicos de João Lira, o Jornal do Senado fica por aqui. Acompanhe agora as notícias da Câmara dos Deputados. Boa noite.
2: Boa noite e até amanhã.
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4: Avança na Câmara a criação de programa que leva eletricidade às escolas.
5: Parlamentares estudam utilização de bens confiscados em garimpo ilegal.
4: Projeto proíbe a divulgação de dados de servidoras com medida protetiva.
5: Boa noite. Para manter a proteção a vítimas de violência doméstica, um projeto determina que alguns dados de servidoras públicas nessa condição estejam fora da internet. O repórter Luiz Cláudio Canuto mostra os detalhes da proposta que já passou por algumas comissões da Câmara.
6: A Comissão de Administração e Serviço Público da Câmara dos Deputados aprovou o projeto que proíbe a divulgação na internet de dados profissionais de servidoras públicas que estejam sob medida protetiva da Lei Maria da Penha, principalmente o salário e o local de trabalho. A proteção também valeria para pessoas diretamente ligadas à vítima, como pais, filhos e aquelas que formam novos relacionamentos com ela. Pelo texto, o juiz pode determinar a retirada das informações dos portais de transparência ou das páginas de órgãos públicos em até 24 horas. No caso de não cumprimento da decisão, sem justificativa, deve ser instaurado processo administrativo disciplinar para apurar a responsabilidade. O projeto acrescenta um artigo à Lei Maria da Penha, de 2006, e muda a Lei de Acesso à Informação, de 2011. Foi aprovada uma nova versão do texto, feita pelo deputado delegado Antônio Furtado, do União do Rio de Janeiro, relator da proposta na Comissão de Direitos de Defesa da Mulher. A relatora na Comissão de Administração, deputada Sâmia Bonfim, do PSOL de São Paulo, reconhece a importância dos mecanismos de transparência que permitem ao cidadão saber o salário e benefícios dos servidores.
7: Mas no caso específico das mulheres vítimas de violência, acaba sendo uma exposição e um novo risco para ela, porque há diversas formas de violência, inclusive a violência patrimonial. E a partir dali também dá para se identificar quais são as suas condições de vida, onde ela mora, onde ela tem a vida social dela, porque existem muitos dados para além dos dados de salário, né? Dizem respeito à alocação, ao órgão em que ela está. Então a proposta ela é muito clara, é vedar qualquer tipo de informação em se tratando de mulheres que têm medida protetiva e que, portanto, estão expostas, né? Tão vulneráveis numa condição de risco.
6: Em seu parecer, Sâmia Bonfim previu que o sigilo dure enquanto persistir a situação de ameaça, com revisão a cada 5 anos. As informações que não forem sigilosas poderão ser acessadas por meio de certidão, extrato ou cópia, com a ocultação das partes em sigilo. O projeto do deputado Pedro Lucas Fernandes, do União do Maranhão, ainda vai ser analisado pela Comissão de Constituição e Justiça e não precisa passar pelo plenário. Para virar lei, precisa ser aprovado na Câmara e no Senado. Da Rádio Câmara de Brasília, Luiz Cláudio Canuto.
3: Direitos Humanos.
4: Rubens Ottoni, do PT de Goiás, defende a aprovação de projeto que obriga aeroportos a oferecer salas multissensoriais e de acomodação. Relator da medida, ele assinala que a ideia é acolher passageiros neurodivergentes em momentos de crise ou desconforto.
5: Rubens Ottoni destaca que a proposta também prevê capacitação periódica para equipes de atendimento e de segurança. O parlamentar acrescenta que a matéria determina que novos contratos de concessão aeroportuária incluam essa exigência.
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3: Justiça.
8: Proposta sugere o aproveitamento de equipamentos confiscados em operações contra o garimpo ilegal. A repórter Maria Neves tem os detalhes.
9: A Comissão de Minas e Energia da Câmara dos Deputados aprovou o projeto que proíbe a destruição imediata de bens de alto valor apreendidos em garimpo ilegal, como aeronaves, embarcações e tratores. Pela proposta, esses equipamentos deverão ser aproveitados pelo poder público sempre que possível. Autor do projeto, o deputado defensor Estélio Denner, de Roraima, defende não ser razoável a simples destruição de equipamentos que podem custar milhões de reais, como é o caso de aeronaves. Ele argumenta que há situações em que esse maquinário poderia atender aos interesses do próprio Estado.
10: Por exemplo, um maquinário de uma draga que pode servir muito bem ou das regiões que precisam, por exemplo, de balsas. Vou dar um exemplo específico aqui no estado de Roraima. Nós temos aqui no estado de Roraima ainda vários e vários rios que nós usamos balsas para a gente poder trafegar nas nossas rodovias, tanto federal como estadual ou municipal. Nós temos que ter balsas. Essas balsas poderiam ser reutilizadas para essa finalidade de a gente ajudar as pessoas a se locomover dentro do estado. Então, tudo isso passa por esse projeto.
9: Dentre os destinos que podem ter os equipamentos apreendidos em garimpo ilegal, o projeto prevê, por exemplo, o leilão público, com a destinação dos recursos para fundos de fiscalização ambiental e recuperação de áreas degradadas. Outra aplicação possível prevista na proposta é a incorporação ao patrimônio público. O texto determina ainda a doação para instituições de ensino técnico ou superior. A destruição somente seria permitida em caso de risco iminente à segurança dos agentes públicos ou da população, ou se um laudo técnico comprovar que a remoção do bem é inviável ou gera risco ambiental grave. O projeto que proíbe a destruição imediata de equipamentos apreendidos em garimpos ilegais ainda será analisado pelas comissões de Meio Ambiente e de Constituição e Justiça. Da Rádio Câmara de Brasília, Maria Neves.
3: Agricultura.
5: Tramita na casa projeto de Maurício do Vôlei, do PL de Minas Gerais, que cria o Programa Nacional de Simplificação do Licenciamento Ambiental Rural de Pequeno Porte. Segundo o deputado, a medida reduz a burocracia para atividades de baixo impacto ambiental.
8: Nas palavras de Maurício do Vôlei, a proposta cria um rito simplificado para a concessão de licenças e prioriza a tramitação dos pedidos. Ele considera que o projeto gera mais eficiência e segurança jurídica ao produtor, sem reduzir as exigências de proteção ao meio ambiente.
3: Economia.
5: O projeto regulamenta a relação entre plataformas de comércio eletrônico e vendedores parceiros. De autoria de Paulinho da Força, do Solidariedade de São Paulo, a matéria estabelece regras de transparência, restringe alterações unilaterais de contratos e cria mecanismos para coibir práticas consideradas abusivas.
8: O texto prevê aviso prévio de 90 dias para mudanças que aumentem custos aos vendedores e proíbe condutas como a imposição de serviços. Paulinho da Força afirma que a medida protege pequenos empreendedores, fortalece a concorrência e reduz abusos no mercado digital.
3: Relações Exteriores.
5: Comissão aprova projeto que cria o Plano Nacional de Segurança de Fronteiras. A repórter Silvia Munhato explica os pontos da proposta.
11: A Comissão de Relações Exteriores e de Defesa Nacional da Câmara aprovou o projeto que institui o Plano Nacional de Segurança de Fronteiras. O projeto aprovado destina 30% dos recursos do Fundo Nacional de Segurança Pública para financiar o fortalecimento da fiscalização e o combate a crimes como narcotráfico e contrabando na faixa de fronteira brasileira. O relator, deputado José Rocha, do União da Bahia, modificou a proposta inicial para incluir o Ministério da Agricultura e Pecuária nos órgãos de gestão do plano.
12: Principalmente dos produtos fitossanitários que entram clandestinamente pelas fronteiras, a exemplo não só dos insumos, como também de soja contrabandeada por essas fronteiras.
11: A proposta estabelece a atuação integrada entre órgãos federais, estaduais e municipais e, para viabilizar essa coordenação, serão criados gabinetes de gestão integrada de fronteira e um centro de operações conjuntas, sediado no Ministério da Defesa. O deputado Arlindo Quinalha, do PT de São Paulo, foi contrário ao texto, afirmando que a ação nas fronteiras faz parte de várias normas infralegais que precisam ser flexíveis.
13: Tem tido iniciativas cuidando do tema. Pode não ser completo, evidentemente, mas cabe ao Executivo essas iniciativas.
11: A proposta que cria o Plano Nacional de Segurança de Fronteiras ainda será analisada pelas comissões de Finanças e Tributação e de Constituição e Justiça. Da Rádio Câmara de Brasília, Silvia Minhato.
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3: Transportes.
8: Tramita na Câmara projeto de Caroline de Tone, do PL de Santa Catarina, que proíbe o uso de drones, satélites e sistemas de inteligência artificial para a aplicação de multas de trânsito. A deputada explica que a proposta mantém o uso de equipamentos de fiscalização já previstos na legislação.
5: Caroline de Tone sustenta que o projeto garante mais segurança jurídica e previsibilidade na fiscalização de trânsito. Ela avalia ainda que a medida também protege os motoristas de formas de monitoramento que possam comprometer a privacidade e gerar abusos.
8: Paulo Guedes, do PT de Minas Gerais, requer a realização de audiência para discutir a regulamentação dos táxis intermunicipais e do transporte alternativo. Ele afirma que o debate também deve abordar os critérios adotados para a aplicação de multas e apreensão de veículos.
5: Segundo Paulo Guedes, a audiência deve reunir órgãos públicos, representantes da categoria e especialistas para discutir alternativas que conciliem a fiscalização, a segurança dos passageiros, o direito ao trabalho dos profissionais e a melhoria da mobilidade entre os municípios.
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3: Comissões.
8: Deputados analisam regras para suporte de bicicletas em ônibus urbanos. O repórter José Carlos Oliveira nos conta quais são.
19: As comissões de Viação e Transporte e de Desenvolvimento Urbano da Câmara dos Deputados aprovaram regras para suporte de bicicletas em ônibus e micro-ônibus do transporte coletivo urbano. A intenção é facilitar a mobilidade nas cidades, incentivando o uso das bicicletas no deslocamento diário, como afirma o deputado Diego Andrade, do PSD de Minas Gerais, um dos relatores do texto.
20: Nós temos muitos ciclistas no Brasil e a gente tem que estar estimulando, né, mais ciclovias e essa integração com o transporte público. Por exemplo,
1: exemplo, a gente sabe que nem todo o transporte público leva a pessoa à porta da casa dela, né? Então ela pode se deslocar de bicicleta e aí ter o suporte para colocar a bicicleta e se deslocar.
19: A proposta original do deputado Juninho do Pineu, do Rio de Janeiro, previa obrigatoriedade na instalação dos suportes de bicicleta nos ônibus. Já Diego Andrade preferiu adotar um modelo que permite a implementação da medida de acordo com a realidade de cada município. O relator também quer que a regulamentação conte com o apoio técnico do CONTRAN, Conselho Nacional de Trânsito.
1: A gente passa para o poder público municipal estar regulamentando essa questão, né? De acordo com quais as linhas que têm a viabilidade, os veículos que têm a viabilidade, e ao CONTRAN para poder definir como que isso será feito, né? Observando aí as normas de segurança, é claro, mas valorizando o ciclista e integrando aí os modais de transporte.
19: De acordo com o texto, as prefeituras terão autonomia para definir os trajetos de transporte público integrado e o percentual da frota de ônibus e micro-ônibus que terão suportes para bicicletas. Se também for aprovado na Comissão de Constituição e Justiça, o projeto de lei poderá ser enviado diretamente para a análise do Senado, sem necessidade de votação no plenário da Câmara. Da Rádio Câmara de Brasília, José Carlos Oliveira.
3: Educação.
5: Política pública para garantir a energia elétrica de qualidade nas escolas, principalmente as localizadas em áreas remotas, está sendo analisada em projeto na Câmara. Os detalhes com a repórter Sofia Peçanha.
21: A Comissão de Minas e Energia aprovou a criação do programa Luz na Escola por meio de verba do Fundo de Universalização de Serviços de Telecomunicações, o FUST. O programa apresenta os seguintes objetivos: promover a instalação de sistemas de geração de energia elétrica e apoiar as escolas em regiões de difícil acesso ou em situações de vulnerabilidade, de acordo com as metas do Plano Nacional de Educação e da Agenda 2030 para o Desenvolvimento Sustentável. Durante a votação na comissão, o relator, deputado Hugo Leal, do PSD do Rio de Janeiro, reafirmou que a promoção da equidade e da inclusão educacional, quando motivadas pela infraestrutura energética sustentável, devem ser uma prioridade governamental.
22: O projeto de lei que ora analisamos dá um passo além de garantir que a ausência de energia elétrica não seja obstáculo para a execução de políticas públicas de conectividade e educação digital.
21: Pelo texto, o programa será coordenado pelos órgãos responsáveis pelas políticas educacionais de comunicação e de energia. Além disso, o foco do projeto será em atender todas as escolas de educação básica da rede pública, em especial as localizadas em áreas remotas e sem acesso à energia. Em sua justificativa, o deputado Pedro Cusai, do PT de Santa Catarina, autor do projeto, destacou que o programa surge como resposta a esse obstáculo. Dessa forma, a implementação da medida contribuirá para a sustentabilidade ambiental e a redução das desigualdades regionais. Na reunião da comissão, o deputado Guleal confirmou que o projeto destaca a importância do acesso à educação de qualidade e a inclusão digital como motores essenciais para o desenvolvimento social e econômico do país.
22: Entendemos que a iniciativa representa um avanço decisivo na universalização do acesso à energia elétrica em todas as escolas públicas, fortalecendo a integração entre políticas públicas estruturantes de educação, telecomunicações e energia.
21: O Fundo de Universalização dos Serviços de Telecomunicações tem o objetivo de promover a universalização da conectividade nas escolas públicas. Atualmente, o fundo não abrange investimentos em fontes de energia renovável para escolas localizadas em áreas sem acesso à eletricidade. Portanto, a proposta altera a lei que institui o FUST, oferecendo a essas instituições os recursos necessários para se conectarem à rede elétrica e, consequentemente, à internet. Para ser aprovado, o projeto que cria o programa Luz na Escola ainda precisa ser analisado pelas comissões de Finanças, de Educação e de Constituição e Justiça. Da Rádio Câmara de Brasília, Sofia Peçanha.
3: Habitação.
8: Igor Timo, do União de Minas Gerais, é autor de projeto que amplia para 60 salários mínimos o valor dos imóveis que podem ser transferidos sem escritura pública. O deputado assinala que o propósito é reduzir custos para famílias de baixa renda, facilitando a regularização de moradias populares.
5: Igor Timo avalia que a regra atual empurra muitos compradores para contratos informais. O parlamentar ressalta que a proposta dispensa a escritura pública nesses casos, mas mantém a exigência de registro no cartório de imóveis.
8: Termina agora o Jornal Câmara dos Deputados, produzido pela Rádio Câmara, com trabalhos técnicos de Everson Urani e a apresentação de Márcio Aquiles Sardi e Val Monteiro. Boa noite.
5: Uma boa noite para você. Você fica com as notícias do Tribunal de Contas da União.
3: Minuto do TCU.
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0: noite, está começando Vila Sertaneja a partir de agora, onde a emoção toma conta das ondas do rádio. 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Eu sou Nilo Deitos, vem comigo ser feliz.
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0: assim.
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0: pelo carinho, pela audiência, pela sua sintonia, curtir junto com a gente aqui na Rádio Menina é bom demais. 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
2: Oh, Rio Preto! Diego Arnaldo e Zeneto e Cristiano junto e misturado, hein?
3: Essa é complicada, hein?
2: Nunca aconteceu comigo.

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0: Muito bem, você está na Rádio Menina, claro, com o Vila Sertaneja, a programação sempre especial pra você. A gente escolhe as mais bonitas, as mais bacanas, aquela que você gosta, aqui na programação super gostosa da sua noite. Tá comigo, tá bem, hein? Vila Sertaneja na sua Rádio Menina, uma programação super gostosa pra você ouvir do começo ao fim.
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0: Gato Feria!
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1: A Agência Nacional de Aviação Civil reforçou que crianças e adolescentes com menos de 16 anos devem viajar sentados ao lado de pelo menos um responsável ou familiar durante voos. A obrigação é das companhias aéreas, mesmo quando o passageiro não paga pela marcação antecipada de assentos. A regra já estava em vigor desde novembro de 2023 e agora foi publicada em cumprimento provisório de uma decisão judicial. As empresas podem cobrar pela escolha de lugares específicos, como janela ou corredor, mas devem garantir que o menor viaje ao lado do responsável. O descumprimento pode gerar punições administrativas. Daiane Valentim para a Rádio Menina.
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3: Essa canção fala de um exemplo de como se deve ser um amor entre duas pessoas, em que essas duas pessoas acabam sendo tudo uma pra outra. 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
1: A Sociedade Paranense de Medicina assume no próximo dia 23 de julho a gestão da UPA das Nações em Balneário Camboriú. O contrato é de cerca de R$13.400.000 por ano. Segundo a secretária de Saúde, Aline Leal, a troca de administração não vai interromper os atendimentos. A nova gestora vai substituir o Instituto Maria Schmidt, responsável pela unidade há quase 6 anos, e deve ampliar a equipe de profissionais, passando de cerca de 68 para 88 colaboradores. A empresa também promete implantar indicadores de qualidade e pesquisas de satisfação dos usuários. Daiane Valentim para a Rádio Menina.
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1: A Prefeitura de Balneário Camboriú convocou mais de 64 profissionais para reforçar a rede municipal de saúde. 26 já foram chamados e outros 38 serão convocados nos próximos dias. A medida faz parte de um plano que prevê a contratação de 192 servidores entre concursados e temporários com investimento superior a 15 milhões de reais. As vagas incluem médicos, enfermeiros, técnicos de enfermagem, psicólogos, dentistas e outros profissionais. A Secretaria de Saúde também informou que abrirá novos processos seletivos para especialidades como psiquiatria e fisioterapia. Daiane Valentim para a Rádio Menina.
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1: O tricampeão mundial de Fórmula 1, Ayrton Senna, foi oficialmente reconhecido como herói da pátria. O nome do piloto será inscrito no livro de heróis e heroínas da pátria, que fica no Panteão da Pátria, em Brasília. A homenagem foi sancionada por lei no início deste mês. Além dos 3 títulos mundiais e das 41 vitórias na Fórmula 1, o reconhecimento destaca o legado social deixado por Senna por meio do Instituto Ayrton Senna, que há décadas atua em projetos voltados à educação de crianças e jovens em todo o país. Daiane Valentim para a Rádio Menina.
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3: Bom dia, meu amigo, bom dia, minha amiga. Terça-feira, eu, Leo Brasil, Edson Valentim, os nossos patrocinadores, chegando para mais uma edição do Sertanejo Bom Demais. 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Agradecendo por mais um dia juntos e pedindo a proteção do Criador para nossa família, hoje e sempre.

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0: 4:10 no Sertanejo Bom Demais. Bom dia, minha gente.
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0: sertanejo bom demais, minha gente. Bom dia, povo. Terça-feira, dia 14 de julho de 2026. Sempre um prazer ter você por aqui. Grande abraço para os nossos amigos, né? Vocês, amantes da boa música sertaneja, que acordam cedinho e que acompanham o nosso programa todos os dias, das 4 às 6 da manhã. Sempre um prazer, então, ter vocês por aqui, tá? Fiquem à vontade no nosso ranchinho, porque você sabe, tem música boa, tem cafezinho gostoso saindo a cada meia hora, tem também prosa boa e uma boa companhia um pro outro. Isso é que importa, né? Olha só, gente, hoje, terça-feira, teremos sol com muitas nuvens durante o dia e períodos de céu nublado. À noite, com poucas nuvens, as temperaturas oscilam entre 10 e 18 graus. O sol nasce às 7h03 e põe às 17h37. Nós estamos na lua nova. Dá um bom dia pro povo de Tião Violeiro.
1: Bom dia, minha gente. Mais um dia abençoado por Deus, né? Que ele traga todas as bênçãos para todos nós.
0: Hoje é dia da liberdade de pensamento e o dia da Bastilha, que marca o início da Revolução Francesa. No Brasil, a data celebra também o dia do propagandista de laboratório, o dia do engenheiro de aquicultura e o dia mundial do hospital. Já vai chegando para perto aqui do nosso fogão a lenha para esquentar um bocadinho nessa madrugada fria de terça-feira. Ó, daqui a pouco a gente volta com mais, tá? Com muito mais músicas aqui no sertanejo.
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Jovem, a gente não esqueçam desse nosso encontro diário aqui, hein? Das 4 às 6 horas da manhã, a gente proseia um pouco e ouve música boa, né? Música sertaneja raiz até às 6 horas. Segue o nosso sertanejo bom demais.

0: Já acordou? Então levanta pra mais um dia. 4:36.
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1: O melhor da música sertaneja aqui em 100,5 e também através do nosso aplicativo Menina Play. Fique à vontade, se aproxiga aqui no nosso ranchinho. Vamos levantar, meu povo, vamos acordar, né? Bom dia.

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1: Faltando 15 minutos para 5 da manhã. Bom dia, meu amigo. Bom dia para você, minha amiga amante da boa música sertaneja.

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1: Agora 4:52. Bom dia.

0: Feliz demais da conta em ter você por aqui comigo, juntinho até às 6 horas da manhã, Lio Brasil, e você que é o melhor ouvinte do mundo. Tá chegando mais música boa.
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4: Ô, minha gente bonita, tô de volta trazendo mais música sertaneja raiz pra você que é o melhor ouvinte do mundo e que não abre mão de uma boa música, né? Um bom café da manhã, um bom chimarrão e, é claro, com uma boa companhia. Eu, Lio Brasil e o Edson Valentim juntos com você até amanhecer o dia. Vamos levantar, gente. Bom dia.

0: Vamos levantar, povo, tá começando mais um dia 5 e 6. Bom dia.
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0: já tô de volta aqui no Sertanejo com muito mais músicas já já pra você, mas antes eu quero lembrá-los, né, que o nosso portal menina.com.br é o portal mais atualizado de toda a região, onde você fica sabendo de absolutamente tudo que tá rolando na região. É o portal menina.com.br. Ô Tião, o que é que tem pro nosso café da manhã? Vai, conta pra gente aí, faz água na boca desse povo.
1: Ó, minha gente, hoje tem pão de fubá. Ô, coisa gostosa, bom dia, minha gente.
0: Ô, delícia, mas tá todo mundo convidado pra esse café gostoso com a gente hoje aqui no nosso ranchinho. Lembrando também que daqui a pouquinho, depois do sertanejo, você confere todas as notícias do dia, né? De hoje, terça-feira, com nossa equipe de jornalismo no Bote a Boca no Trombone, já grudadinho com o sertanejo, logo mais às 6 horas da manhã. Bom dia, gente!
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1: Bom dia, meu povo, bom dia, minha gente, amantes da boa música sertaneja. É pra ficar à vontade, viu? Sentir o carinho do nosso ranchinho aqui, esse ranchinho sertanejo, onde a gente bate papo diariamente das 4 às 6 da manhã, tomando café, um bom chimarrão e curtindo música boa.

Não esquece, gente, daqui a pouquinho, a partir das 6 horas da manhã, todas as notícias para você começar o seu dia sabendo de tudo. É o nosso Bote a Boca no Trombone, já já, com nossa equipe de jornalismo da Rádio Menina. E segue o baile, segue o sertanejo bom demais.

0: Olá, minha gente, tô de volta, abraçando você que tá chegando agora aqui na sintonia, tá acordando agora, né? Bom dia, pensamento positivo que vai dar tudo certo, minha gente. Música boa até às 6 horas da manhã no sertanejo, bom demais.
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1: Oi, gente, já estou de volta, claro, levando até você o melhor da música sertaneja, nesta linda, maravilhosa manhã em que a gente segue juntos até às 6. Aí eu não posso esquecer, claro, de mandar um grande abraço para os nossos amigos, né, do grupo de WhatsApp, os fãs da Rádio Menina. Que bom ter vocês por aqui. Segue o sertanejo bom demais. Um bom dia. Um sacrifício.

0: Tá chegando mais música boa aqui no Sertanejo Bom Demais, só que eu quero lembrá-los que daqui a pouquinho, a partir das 6 horas da manhã, você confere todas as notícias aqui do nosso Bote a Boca no Trombone, já já logo depois do Sertanejo Bom Demais. Bom dia, povo!
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0: essa, a gente vai fechando o Sertanejo Bom Demais de hoje, né? Terça-feira, mas prometemos voltar amanhã. 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Tião, veio ler uma mensagem pro nosso povo hoje, terça-feira?
1: E a mensagem que eu tenho para hoje é que a vida reserva surpresas maravilhosas para todos aqueles que cultivam a gratidão. E tenho dito.
0: Obrigado, gente, pela companhia. Fiquem com Jesus Cristo, nosso Pai, irmão das estrelas, e São Miguel Arcanjo. E amanhã tamo de volta a partir das 4 da manhã. Tchau!

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3: Olá, bom dia. Pontualmente 6 horas e está no ar mais um bote a boca no trombone. Hoje é terça-feira, né? Terça-feira, dia 14 de julho de 2026. Inverno brasileiro. Um pouquinho mais frio hoje. 10 graus a temperatura, mas com certeza vem sol por aí. O Marinho já vem anunciando. Tá semana mais seca. Final de semana também. Se preparando para solzinho. Tomara que continue assim, né? Porque previsão, de repente, dá uma mudada louca. Até porque eu tava acompanhando, Moisés, lá no Rio Grande do Sul, as notícias não são boas pro que virá. Já aconteceu no final de semana um temporal em uma região da Grande Porto Alegre, mas pro que virá, e eles estão falando já o primeiro efeito El Niño para o Rio Grande do Sul. Ou seja, de 10 a 11 dias chovendo sem parar no Rio Grande do Sul. Exatamente. Bem isso. A partir de quinta, o Rio Grande do Sul deve enfrentar uma sequência prolongada de condições adversas no tempo. São vários dias seguidos marcados por risco de temporais, chuva intensa, ventos fortes, granizo, descargas elétricas. Isso não é uma boa notícia, tanto para os gaúchos, como também para os catarinenses, para quem vive em Santa Catarina. Porque, geralmente, quando o tempo muda para as bandas do Rio Grande, depois a tendência é subir, vir para Santa Catarina, né? Então, ai, ai, ai, ai, ai, né? Meu Deus do céu. Que Deus proteja, né? Todos os gaúchos, catarinenses, enfim, todas as pessoas que moram nesses estados do sul aí, que a previsão é desse El Niño vir com muita chuva e com várias formas de perigo para quem mora em áreas perigosas de deslizamento, de encostas, de alagamentos. Tomara que não, mas enfim, né? Tá todo mundo, a gente tá acompanhando bastante os simulados e também algumas ações que já estão sendo tomadas por prefeituras. Isso é importante. Aqui na nossa região a gente tem divulgado em Itajaí principalmente, né? Ontem, né, a gente também divulgou Blumenau, Tenente Coronel Jefferson de Souza, do Corpo de Bombeiros, que está à frente desses simulados também, preparando os profissionais e as próprias pessoas também, caso venha uma chuva intensa, ininterrupta e forte que traga transtornos. Vamos aguardar. Esta é a previsão, né? E quando há previsão, então existe também a preparação para que ninguém seja pego de surpresa, como em outras ocasiões já fomos. O estado também está fazendo muita coisa também, se preparando, orientando os municípios. Então, vamos aguardar, né? Alguém acaba sofrendo, mesmo com toda a preparação, né? Retirar lama e entulhos de dentro de rios, objetos de dentro de rios, esses rios que passam mais próximos das residências, na realidade as residências que chegaram até o rio, porque o rio estava ali, né? E algumas residências foram construídas muito próximas de encostas e rios. Então, esse é um grande problema e uma grande preocupação para o futuro. Mas vamos aguardar, né? Vamos torcer, pedir para Deus aí que proteja todo mundo e tomara que não venha tanta chuva como está previsto. Mas o pessoal está estudando para isso, né? Para prever e para chamar atenção. Bom dia.
4: Oi, Adilson. Bom dia para você. Bom dia a todos nesta terça-feira. Tá um pouquinho mais fria falando nisso, né? Falando em tempo, tá mais gelada do que ontem. E justamente isso que preocupa, né? A gente que pelo menos não entende, né? Não tem o conhecimento técnico, por exemplo, de meteorologia, de condições climáticas, mas esse tempo tá louco, né? Tá louco. A previsão para quinta-feira é máxima de 28 graus aqui na nossa região, sexta-feira também 27 graus, e a gente vive essa gangorra de incertezas climáticas, e isso com certeza, eu tenho certeza absoluta que tá preocupando muito a Defesa Civil, não só aqui da nossa região, mas também de todo o estado de Santa Catarina, porque a previsão não é das melhores, né? E a previsão cada vez mais se confirma e cada vez mais a probabilidade desse super El Niño chegar aqui na nossa região, ela aumenta. Já está acima de 80% e confirmada, né? Ou seja, então, estamos em alerta, tá vindo, Rio Grande do Sul pode então enfrentar essa tempestade severa, como você falou, e nada melhor do que termos profissionais, e não só profissionais, mas pessoas voluntárias e até a população, né? Treinada para saber o que fazer numa situação adversa. Por exemplo, né? Fugindo um pouco aqui do nosso tema El Niño, mas em alguns países como o Japão, como outros países que sofrem com outros eventos tipo terremotos, a população desde pequena, desde criança, sabe como lidar com essas situações. E a gente aqui no Brasil, a gente não tem esse hábito, não tem esse costume de aprender desde cedo nas escolas. A gente não tem esse treinamento. Como agir em uma situação de emergência? Infelizmente. Por exemplo, um simples fato de um engasgo de uma criança, a gente perde a cabeça, a gente perde a noção do que fazer, porque a gente não tem a frieza de ter um treinamento específico para salvar uma vida. E deveria ter. Ou seja, as defesas civis da região, elas têm que se preparar. Eu acho que não basta fazer só reunião atrás de reunião, como o Gerson falou ontem, né? E de fato, não ter um plano claro para a população de como lidar com certas situações. Eu acho sim que tem que se ter uma reformulação na grade curricular e desde os primeiros anos, sei lá, ou dos anos após a quinta série, quarta série, que a criança já tem mais noção de algumas coisas, a começarem a serem treinadas para lidar com esse tipo de situação. Porque isso sim pode significar, né, a diferença entre preservar ou não uma vida caso ocorra algum evento climático ou algum outro acidente do tipo. Bom dia, Gerson.
2: Muito bom dia, Moisés Stucker, bom dia, Dilson de Souza, a todos os ouvintes do Bote a Boca no Trombone. Ontem, eu conversei, inclusive, com o Robson dos Santos, ele que está à frente da Defesa Civil de Camboriú, para entender melhor, né, o que o município de Camboriú vem fazendo. Ele até comentou que a Defesa Civil está com uma parceria muito grande com a Secretaria de Obras para fazer a limpeza de córregos, de rios da região. É uma ação importante. Ele até disse que esta ação, ela preveniu o Camboriú para a chuva do final de semana, onde não se teve nenhum tipo de ocorrência, apesar aí de mais de 70 milímetros de chuva, né, durante o sábado. Então ele disse que foi algo bastante importante para o município de Camboriú. Essa limpeza ela vai continuar e, além disso, comentou sobre a formação de grupos de trabalho, né, que pegam várias áreas. O grupo de voluntários, o grupo de prevenção, né, são vários grupos, 8 no total, que foram montados para uma resposta mais rápida a qualquer evento climático extremo. E além disso, já na próxima quarta-feira, né, eles estarão iniciando o cadastramento de voluntários que receberão também o treinamento da Defesa Civil. Paralelo a isso, ontem eu estava acompanhando depois do Esporte Total, parei com o Nilo Deitos e a gente ficou vendo a previsão do tempo, né, do meteorologista, o Peter Schauer, né, um jovem, mas que foi um dos primeiros a prever esse super El Niño aqui, né, na região sul do Brasil. E realmente é uma previsão que preocupa. Ele falou que a gente pode ter, depois desse veranico aí, que deve, né, chegar com mais força na quinta e na sexta e começar a perder um pouquinho de intensidade no sábado, para daí sim no domingo a gente já ver uma virada do tempo aqui em Santa Catarina. São esperados acumulados de 300 milímetros de chuva. Isso não significa que vai chover 300 milímetros ao mesmo tempo, mas pode vir também um volume bem elevado, né, em um período curto de tempo, o que a gente sabe que acaba fazendo com que o sistema de drenagem não consiga dar conta. Né? Vamos aguardar, torcer para que não se confirme, né, para que não venha com tanta intensidade, mas, né, de certa forma, já é uma previsão, e uma previsão do que pode vir pela frente logo aí nos próximos dias. Então todo mundo já em alerta e preocupado com essa questão do Super El Niño. E o que eu fiquei mais preocupado ainda foi que ele disse assim: é só o começo do Super El Niño, ele ainda vai durar alguns meses, então a gente vai ter que conviver com essa situação, né, durante aí algum tempo, durante esse ano de 2026.
4: Pela experiência assim que eu tive, né, Gerson, morando lá em Blumenau e cobrindo várias enchentes, enxurradas na região do Médio Alto Vale do Itajaí, conversando com profissionais da Defesa Civil, E os de Blumenau, eles são muito bem preparados e muito bem treinados, porque vivem isso praticamente todos os anos. É uma defesa civil muito preparada em Blumenau. E todos falam a mesma coisa. O problema não é chover 200, às vezes 300 milímetros, sabe? Claro que é muita chuva. O problema é essa chuva não ser espalhada. O problema é a chuva ser localizada. Quando
2: espaço de tempo também.
4: Espaço de tempo, e quando é localizada, assim, numa região muito curta, aí sim. Aí não tem o que fazer. Então, tá todo mundo torcendo para que essas chuvas do El Niño, elas sejam realmente não chuvas pontuais. Elas venham espalhadas pelo estado, porque daí, para explicar assim, de uma maneira mais simples para a população, ela dissolve, sabe? Ela se espalha. E isso é muito melhor.
2: Rio Grande do Sul e Oeste Catarinense são as regiões, nesse momento, com o alerta maior, né, para essa chuva intensa. Então, a gente, o que nos resta é torcer para que ela não venha com tanta intensidade e, como você disse, seja um pouco mais espalhada.
4: A Aline Leal, aqui secretária de saúde, tá dando um bom dia pra gente, tá falando aqui, ó, ano passado realizamos simulado realístico com defesa civil, Secretaria de Saúde, Coronel Araújo montou todos os protocolos. O pessoal da saúde, então, né? E a defesa civil. Mas é importante a população participar também. É importante a população ser treinada, né? Pra esse tipo de evento.
3: Camille, bom dia.
5: Olá, Dilson, bom dia para você, pro Moisés, pro Gerson, para todo mundo que já tá ligadinho com a gente aqui no Bote a Boca no Trombone, acompanhando a gente pelas nossas lives, nas redes sociais, tanto no Facebook como no YouTube, também pela TV Mocinho, sintonizados com a gente aqui no rádio pelo 100.5. Sejam bem-vindos, uma excelente terça-feira para todo mundo. E na entrevista de hoje vamos receber a Joyce Mello, ela que é CEO do Bem-Estar, que é um centro de desenvolvimento infantil, porque a gente vai falar dos dados do IBGE, que mostram que no Brasil tem cerca de 2,4 milhões de pessoas diagnosticadas com transtorno do espectro autista, o que equivale a 1,2% da população, e em Santa Catarina esses números são altos, são quase 91 mil pessoas com TEA. Então a gente vai entender um pouquinho sobre esse aumento e também os tratamentos, o diagnóstico justamente dessa doença, daqui a pouquinho aqui no BBT.
3: E hoje eu gostaria de saber também, até porque eu queria largar na área de segurança, né? Às 7 horas ali, depois do Gerson, a gente faz aquele break das 7, depois do Marinho, e traz segurança, porque tem uma polêmica grande na cidade, eu tô acompanhando alguns grupos de alguns bairros, né? Em relação ao horário de conveniências, né? A área de segurança diz que a partir da meia-noite, conveniência é problema. Causa perturbação do sossego, briga, e pode acontecer até algo mais grave quando acontece uma briga em vias de fato. O que você acha, né? Porque existe uma pesquisa que foi lançada também em alguns grupos de WhatsApp, alguns concordam, outros não concordam. Qual a sua opinião em relação ao horário de conveniências aqui em Balneário Camboriú e Camboriú, principalmente essas duas cidades? Meia-noite é um horário bom? Parou aqui, fechou, deu? Ou vamos seguir durante mais uma, duas, três, sei lá quantas horas? Tem conveniência que passa a noite inteira aberta e com frequentadores suspeitos muitas vezes, né? Já tivemos até alguns donos de conveniências, ou um, pelo menos que eu sei, que foi preso por tráfico de drogas. Qual é a sua opinião, hein, em relação às conveniências abertas durante a madrugada? Outros falam que, bom, Balneário Camboriú é uma cidade turística, tem que ter conveniência aberta, tem que ficar até de madrugada. Bom, é a sua opinião que eu quero saber. Eu quero colocar um pouquinho das opiniões na área de segurança também, para tirar uma febrezinha aí do que as pessoas estão querendo, pensando hoje em Balneário Camboriú e Camboriú.
2: É um assunto muito interessante, porque a gente pode olhar de várias formas, né?
3: De várias formas, exato. Por isso que eu quero, né, pergunto, porque cada um tem um ponto de vista, né? Uma visão, uma avaliação em relação à conveniência.
2: Às vezes não é só o sim ou não, né? Porque existem conveniências que funcionam bastante tempo, né? Se estendem durante a madrugada e não registram problemas. Outras registram problemas. E aí fica o pessoal lá no entorno. Às vezes não é nem culpa da conveniência, mas é alguém que já sabe que ela fica aberta ali, então já fica um malaco ali perto, vendendo uma droga. É difícil. E por outro lado, nós estamos numa cidade turística.
3: E aí existem famílias que trabalham e dependem disso também. Tem tudo isso, né? Existem pessoas que estão ali diariamente ganhando seu sustento.
2: Eu vou pegar um exemplo. Quando eu cheguei aqui em Balneário Camboriú, eu pensei assim, poxa, que legal, essa cidade ela não para nunca. Se você sair manhã...
3: Eu também, bem assim.
2: Se for na rua, você vai ver pessoas, vai ver comércios abertos, claro, né? Um bar, alguma coisa assim. Mas sempre tem algo aberto. É algo assim que eu olhava e pensava, pô, que legal, lá Caxias do Sul, lá é 6 horas da tarde, tá tudo fechado. Né? E, pelo visto, né, algumas pessoas acham que isso, né, esse comércio aberto, essas opções, elas acabam contribuindo para o aumento da criminalidade.
4: Mas isso é muito interessante esse debate, Adilson e Gerson, porque eu estava pensando exatamente isso, sabe? Quando eu era moleque, 15, 16 anos, eu gostava, eu frequentava conveniências. Mas na época, cara, a gente frequentava de uma maneira saudável, sabe? A gente chegava... Pelo menos a minha turma não era uma turma de zoeira, era uma turma que chegava numa conveniência, ia comer um lanche, ia tomar uma cervejinha e vazava, entendeu? Não sei, eu concordaria na época, hoje eu já não concordaria. Olha que papo estranho, mas é da maneira de que se evoluiu esse lance de conveniência hoje e da maneira de que muitas perturbam o sossego alheio das pessoas, aí eu já não concordo. Mas assim, ó, mudou muito, tá? Mudou muito. De quando eu era jovem, 16, 18 anos, que frequentava essas conveniências... Para hoje, como a gente vê assim, muitas pessoas reclamando de tráfico de drogas, e zoeira, e bagunça, e som alto. Eu tenho que dizer para vocês, antigamente não era assim. A gente não utilizava conveniência para fazer baderna. Então é um debate interessante. É um debate muito interessante.
3: E você, o que acha? Você acha que as conveniências devem ficar abertas após a meia-noite ou meia-noite é um horário bom? Fecha as portas, cada um segue o seu caminho. Deixe a sua opinião, é muito importante, tanto no rádio, como também na rede social.
4: Ainda em relação ao El Niño, voltando ao assunto, o prefeito Leonel Pavan disse que teremos nos próximos dias a segunda reunião com a comunidade, líderes religiosos e associações para que sejam portadores do que precisamos em caso do El Niño.
2: É, todo lá em Camboriú. Mundo se preparando. Agora, sobre essa questão das conveniências, né? Por exemplo, eu tive amigos que moraram durante anos na Austrália. Lá na Austrália, você não pode beber na rua. E as lojas que vendem bebida alcoólica, elas não ficam abertas durante a madrugada. Tem horário para funcionar, fecha e funciona a lei. Não tem como você comprar uma bebida alcoólica na rua. Bom, já não pode beber na rua. Mas até para comprar, para você consumir na sua residência, também você tem que aproveitar e comprar lá no horário específico.
4: Na África do Sul também.
2: Então, são algumas, né, algumas situações. Eu fico pensando muito sobre isso, se daria certo aqui no Brasil. É porque a gente vem de uma outra cultura. É. A gente vem da cultura, né, muito liberal. A gente pega a hora que a gente quer, a gente bebe onde a gente quiser... E se alguém falar que não pode fazer, a gente já, opa, tá mexendo na minha liberdade. Então é interessante isso, né? As culturas também pelo mundo tratam, né, essa questão da bebida alcoólica de formas diferentes.
4: A colonização é diferente. A nossa é diferente. Da Austrália, da África do Sul. Tudo começa por aí, Gerson.
3: É. Mais tarde a gente vai colocar então as opiniões da população então em relação ao horário de conveniência. Um abraço pro Sérgio.
2: Nossa, e vai ter no Instagram também.
3: E no Instagram também, né? No Instagram também pode ir lá votar. Sérgio, aquele abraço para você, Sinegra, lá da NDTV, nosso colega. Ele matou cedo, né? Tá morrendo de frio. Ele é de Santos, né?
4: É, lá do litoral paulista,
3: né? Isso, tá morrendo. Carangá de frio aí. Hoje, 14 de julho, terça-feira, é dia do propagandista de laboratório.
4: Quase fui um, sabia? Quase.
3: É?
4: Uhum, de uma grande multinacional aí de farmacêutica. Quase. Mas não tinha experiência, me meti a fazer o teste, fui passando, cara. Passei na entrevista de 500, aí na entrevista de 20, aí fui pros 10 finalistas, aí fui pros 4 finalistas e fui pra final. Eu e mais um cara. Daí o cara ganhou de mim porque ele tinha experiência. Mas eu cheguei lá, cara, quase. Que engraçada a vida, né?
3: Propagandista de laboratório. É fazer o marketing de um laboratório?
4: Assim? É, aquela pessoa que, por exemplo, tem que estudar, né, os remédios, os fármacos, e aí tem que levar até os médicos. Sabe aquela pessoa, perfeito, quando você está numa consulta, que chega aquele profissional com as maletinhas, fica esperando para entrar no consultório e mostrar para o médico, falar, ó, esse aqui funciona assim, assim, assim, deixa as amostras, esse é o cara.
2: É o cara que fala assim para o médico, receita o remédio da minha empresa.
4: É isso aí.
3: É aquele remedinho que o médico tem guardado que você não paga, que ele te dá.
4: Isso aí.
2: Ele dá amostrinha, né? Amostrinha, ó, tem que comprar uma caixa de comprimidos. Mas eu tenho aqui uma amostrinha aqui pra você começar o tratamento.
4: Mas...
3: depois é por tua conta.
2: Depois vai.
4: É um profissional muito bem pago, por sinal.
3: Eu imagino, com certeza. Também é dia da liberdade de pensamento. Por enquanto, pensar pode, né?
4: É, até...
3: pensar não estão proibindo.
4: Não dá pra tirar o pensamento e jogar no papel ou na rede social. Aí já não pode mais.
3: É só pensar.
4: Aí só pode pra um lado.
2: Guarda na cachola.
4: É, pro outro lado não pode.
3: É aquela história, né? Pensa, mas não fala. Né? Pensa, conta até 10 e fica quieto.
2: Se bem que às vezes é bom, tá? Às vezes é bom pensar e guardar o pensamento também.
3: E a gente aprende. Conforme o tempo vai passando, a gente vai pensando. Muitas vezes, aquilo que a gente pensava e falava, a gente hoje em dia pensa e não fala.
2: Eu sei que a gente tá com o tempo estourado, mas rapidinho, porque tem um cara no Instagram muito legal. Ele faz umas esquetes, que é, por exemplo, assim, ele chega com o carro e vai estacionar na frente da casa de uma pessoa. Aí a pessoa sai, ei, vai parar aqui na frente da minha casa? Tá pensando o quê? Vai deixar o carro aqui? Aí vem os pensamentos na cabeça dele. O primeiro pensamento é, o quê? Você vai aceitar esse cara gritando contigo? Não, não, não, vai pra cima dele. Aí vem o outro pensamento e fala assim, cara, vai mudar a tua vida alguma coisa? Se estacionar...
3: É o anjinho e o outro, né?
2: Exatamente. E é muito legal, porque realmente o nosso primeiro pensamento é de ir pra briga, falar, não, cara, eu vou estacionar aqui sim, você não é o dono da rua. Aí ele fala, isso vai mudar? Você tem uma pessoa que te ama, que tá esperando na tua casa, né? Será que vale a pena brigar e arriscar essa volta pra casa? Então, eu tive que falar, eu quero lembrar o nome, eu vou trazer o nome desse youtuber, tem página também no Instagram, porque é muito legal. Eu reflito bastante vendo os vídeos dele.
4: Tá estourado o tempo, então vamos estourar de uma vez. Eu vi na rede social agora, desculpa, não sei se eu não fui atrás pra ver se aconteceu, se é real em Camboriú. Aquele cara que bateu atrás do outro cara no trânsito.
2: É, sim, sim.
4: E aí o motorista simplesmente saiu do carro, cara, o que bateu, começou a chorar e o cara que foi batido abraçou ele. Abraçou. Eu lembrei agora, o Gerson me falou, falando isso, eu lembrei dessa cena, tu vê, né, que situação inusitada que aconteceu em Camboriú.
2: Mostra que ainda temos humanidade.
3: Tem salvação, né?
2: Agora, vou ser bem honesto, muito honesto, e eu não sei se eu teria a mesma reação, tá?
4: Às vezes o cara entendeu, vai que o cidadão tava passando uma dificuldade, sei lá, separou da mulher, ou tá numa situação de saúde, aí falou, abriu, desabafou, o outro cidadão lá foi lá e abraçou ele, cara, num ato de, né, de aconchego, de amor.
2: Não sei se eu abraçaria, tá? Não sei. Seria fácil chegar aqui e falar, não, ia abraçar, mas não sei, porque a gente fica a pé da vida também, já começa a pensar, ah, tem que levar o carro pra arrumar, será que vai pagar? Ah, vou ter que pegar um Uber pra ir trabalhar, é difícil.
3: Pede ajuda pra São Camilo, hoje é dia dele.
4: Dia do engenheiro de aquicultura.
3: Dia do administrador hospitalar.
4: Alô, administrador hospitalar, alô, Ruth Cardoso. Dia internacional da conscientização sobre tubarões.
3: E dia mundial do chimpanzé. Cada vez que eu falo em chimpanzé, cara, me lembro do Tarzan e da Chita. É uma coisa incrível. A única macaquinha que eu me lembro na hora é a Chita. Nunca mais me esqueci, cara. Lembra?
2: Achei que você ia falar da Jane, né? Não é macaquinha, mas né, Tarzan e Jane eu associo mais.
3: Não, a Jane era legal, mas eu gostava da Chita. E do Piazinho, que não me lembro o nome. Ai, ai. Vamos lá. Chega de papo. Tá no ar.
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4: Marinho Strigari chegando com os detalhes da previsão do tempo para hoje. Fala, Marinho, bom dia.
7: Bom dia, muito bom dia, Dilson, Moisés, bom dia a toda a nossa equipe, aos amigos já sintonizados aqui no BBT, um ótimo café da manhã, mais um dia gelado, né? Temperaturas baixas neste momento, deve ficar mais agradável à tarde, já que o sol vai aparecer, predominar, temos alguns nevoeiros isolados, mas daqui a pouco o sol já brilha para todo mundo, então teremos a temperatura mais agradável no período da tarde, entrando em elevação para os próximos dias. Amanhã já entra o vento de noroeste, nordeste, contribuindo para a gradual elevação das temperaturas aqui na região. Daqui a pouco já estamos preparando aqui, vamos trazer a previsão completa para hoje, já projetando os próximos dias. Você acompanha no Bote a Boca no Trombone.
3: Obrigado, Marinho, valeu, até mais. 6:25, com mais de 30 anos de tradição, Móveis Rocha, referência no setor moveleiro. 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
3: Intervalo e a gente já volta, bom dia.
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3: Vamos lá, foi encontrada uma chave de um veículo da marca Honda, foi no dia 10 de julho, na última sexta-feira, nas proximidades da Avenida Santa Catarina, em Camboriú. Atenção, você que perdeu, entre em contato no 999916606.
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4: Vaga para auxiliar de expedição. 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
15: Tem vaga ainda para atendente de padaria, embalador ou embaladora de alimentos, operador ou operador de caixa. Enviar currículo para o 479-8840-1102.
4: Vaga para vigia noturno. Contato 991375260.
15: Vaga para trabalhar aqui no condomínio, aqui onde estamos, no Camboriú Work Center, Rádio Menina, auxiliar de limpeza. Telefone. Enviar currículo para o 2103-6012.
4: Marcelo está se oferecendo para trabalhar como mestre de obras. Telefone dele é o 99777-0099.
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15: Vamos começar aqui com recadinhos agora. E o primeiro que a gente chama é do Andrigo. Ele está fazendo um agradecimento. Hoje vamos começar com um agradecimento aqui. Fala, Andrigo.
16: Bom dia a todos. Estou entrando em contato aqui com a Rádio Menina para fazer um agradecimento, que não é só falar mal, mas tem que agradecer também ao Dr. Guilherme, ao enfermeiro Anderson e à técnica enfermagem Bianca, que foram as pessoas que me ajudaram quarta-feira aqui no postinho de saúde do bairro dos municípios. Olha, o que eles fizeram por mim ali, eu cheguei com a minha pressão muito alta, passando mal. Eles prontamente me atenderam, me chamaram o SAMU, me encaminharam para o hospital. Hospital não, para a UPA da Barra, onde eu fui muito bem atendido. E só tenho a agradecer a esses três funcionários públicos, que esses sim representam a nossa saúde pública. Obrigado a todos e que espero que a prefeita escuta esse áudio e dê os parabéns a esses três profissionais.
15: Legal, tá aí, agradecimento então ao atendimento lá no bairro dos municípios. Valeu, começamos aí com um agradecimento hoje.
4: Tem o seu Oscar também, fala sobre água empoçada na rua José Cesário Pereira, bom dia.
15: Peraí, segura o seu José aqui. Ah, tá. Que eu tava recebendo uma outra informação. Daqui a pouco a gente vai colocar no ar aqui. Agora sim, seu José chegando. Vai lá, é o seu Oscar, né?
4: Oscar.
17: Bom dia, Rádio Menina, jornalismo. Aqui é o Osmar da Nova Esperança. Vou ser breve. Eu moro aqui na rua José Cesário Pereira. O que eu queria falar aqui, esses tempos que eles fizeram o asfalto, ficou uma maravilha. As lombadas também. Só que tem uma coisa que eles não deixaram... um valozinho no lado das lombadas para a água poder passar, escoar, certo? Até em lombadas é que não tem boca de lobo, quando chove vira uma lagoa que nem os ciclistas não querem passar, que fica então na ciclovia, tá? Então queria que fosse possível passar isso para a Secretaria de Obras ali, para eles dar uma olhada nisso. Tem três lombadas aqui que sempre fica a água tudo parado. Outros lugares eles sempre deixam uma vazão pro lado da lombada. Ok? Obrigado, um bom dia.
15: Valeu, seu Osmar. Eu já notei isso em alguns pontos da cidade, né? Eles fazem a lombada, mas tem que ter, pelo menos colocar aquele cano e depois você fecha a lombada, para não deixar aquele espaço entre o meio-fio e a lombada, né? Coloca o cano e aí fecha direitinho que a água vai passar. Não pode trancar tudo aí, depois empoça a água, meus amigos. É tão simples assim, não sou nem pedreiro, mas já trabalhei de pedreiro também, já ajudei, fui auxiliar de pedreiro já na vida. Já sentei muito tijolo por aí, já tenho noção como é que faz o negócio.
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15: 3047-8888 ou 997-2525-25. 25, é isso?
4: Não, foi um 25 a mais.
15: Tem um 25 a mais. É o 997-25-25-25. Pronto. Isso. Esse é o WhatsApp que você pode mandar agora seu nome. Ou então, às 8:30, 47, 88, 88.
4: Ô, Adilson, já que o prefeito de Camboriú, Leonel Pavan, está nos prestigiando com a sua estimada audiência, tem um recadinho. Tem um recadinho do Alex. Situação.
15: Atenção, prefeito, lá para as bandas do Pico da Pedra. Preste atenção no recado do Alex.
20: Bom dia a todos, uma semana abençoada. Eu acho que a única solução é vocês aí, que cada vez que a gente fala com vocês, o problema é resolvido, né? Porque a prefeitura não consegue ver os problemas do povo na rua. Essas ruas aqui da Mata Atlântica, que vai para o Pico da Pedra, pro Areal, tá uma vergonha aqui, tem buraco aqui que cabe quase uma moto dentro aqui, não se atreve em passar uma máquina aqui, já faz desde o começo da chuva e até agora não vi uma máquina na rua aqui.
15: Tá aí o recadinho do Alex então, para essa região, vida real acontecendo e o povo falando, mostrando tudo aqui no Bote a Boca no Trombone, recado dado. Atenção, Leonel, dá uma ligadinha pro Zé Branco.
4: A62, que é Antônio Lopes
15: Gonçalves Bastos. Gonçalves
4: Bastos também tá uma buraqueira lá. O pessoal que passa por lá todo dia tá mandando recadinho aqui pra gente, hein?
15: Mas agora não vai asfaltar, governo do estado?
4: Duplicar, né?
15: Duplicar,
4: isso.
15: Mas até lá tem que tapar os buracos, né?
4: É isso aí.
15: Senão não adianta. Aí o pessoal fica sofrendo enquanto não acontecer. E vai longe, hein?
4: 6h37.
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22: Hoje nos destaques do Portal Menina, empresa investigada por fraude em licitações venceu 30 disputas e recebeu mais de 6,8 milhões de reais em Balneário Camboriú. Trabalhador que morreu após cair em posto de elevador era mestre de obras. Polícia investiga acidente em Porto Belo. Adolescente morre 8 dias após colisão com caminhonete em acidente de trânsito em Camboriú. Acabou a polêmica? A ANAC determina que menores de 16 anos viajem ao lado de pelo menos um responsável. 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
15: Menina! Daqui a pouquinho, na hora de segurança, eu vou passar essa informação que está no portal, que é muito interessante. Né, da empresa investigada por fraude em licitações que venceu 30 disputas. 30! E recebeu mais de 6,8 milhões aqui em Balneário Camboriú. Eu ainda não acompanhei a matéria, não deu tempo, né? Não consegui acompanhar ontem à noite e hoje também não, mas vou já já ler ela e vou passar para quem também não acompanhou, viu?
4: E contratos firmados desde 2012, Adilson.
15: 2012.
4: Três gestões anteriores, né? Três gestões.
15: É, tem que investigar tudo, né? Não importa quem esteja, né? Investigação tá aí, Ministério Público tá aí para isso, né? Para investigar. Se tiver irregularidade, tem que mostrar mesmo e a gente tem que falar. E se comprovar irregularidade, tem que fazer o peão pagar. Falando nisso, na época dos respiradores, lembra? O governo do estado, tem gente que vai ter que pagar, viu? Lembra daqueles 30 milhões do governo Moisés? Se prepare, né? Já tem aí, parece uma decisão final de ter que, muitas pessoas vão ter que buscar uma graninha ali e pagar. E o que significa isso? Significa o quê? Quando o cara tem que devolver o dinheiro? Existe uma comprovação. Obviamente que houve irregularidades.
4: Crime.

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1: 6h40, no jornalismo tem sempre aquela primícia, né? Que sempre tem o outro lado da história. Não adianta você ouvir só um lado. Sempre vai ter uma outra versão. E é isso que a gente faz. Esse é o nosso compromisso, é a nossa responsabilidade. Ontem mesmo eu recebi uma denúncia, passei para a pessoa responsável, daqui a pouco veio a resposta e tinha o outro lado da história. Ontem, a gente nem colocou no ar aqui, né? E parece que depois, hoje eu recebi já uma resposta de que as coisas se organizaram, né? Conforme o andar da carruagem, as melancias vão se ajeitando. Nada de que uma boa conversa, uma reunião para definir o que de fato aconteceu. Por exemplo, por que que eu tô entrando nessa contextualização? Porque eu tenho aqui, agora chegou para nós, uma denúncia da Gisele, lá no SEI João Arruda. O SEI João Arruda fica no Monte Alegre, né? Lá no, em Camboriú. Bairro Monte Alegre, em Camboriú. A Gisele diz que tá preocupada. Por quê? E eu já estou aqui abrindo espaço, já atenção, secretária Karen Krug, para que possa responder, porque eu sei que existe sempre o outro lado. E tem o outro lado. Ela está preocupada, Gisele, porque o filho dela estuda no pré 2 do SEI João Arruda. E ele vem dizendo que está sofrendo ameaças pelas auxiliares que ficam com ele. Não é de hoje que isso vem acontecendo. Segundo ele, as profissionais da sala falam que vão pegar ele pelo pescoço, vão estrangular ele. Meu Deus do céu. Né? Olha seis coisas que... Eu não consigo imaginar que alguma profissional possa falar uma coisa dessa. Né? Eu vou te pegar, eu vou te estrangular. Seu... Né? Não consigo. Esse tempo aí, meu Deus do céu, né? Eu me lembro, né, da minha mãe que falava assim, olha, se tu aprontar de novo, você vai ver o que é a cinta que teu pai tem ali guardando. Mas vamos voltar ao assunto aqui. Aí a mãe Gisele conversou com a gestora do local, só que ela falou que é invenção do filho. Aí ela conversou com outras mães, que disseram que isso vem acontecendo com outros alunos.
0: Aí tem que provar, né?
1: Exatamente. Algumas mães já pegaram elas berrando com outros alunos.
0: Aí tem que provar também.
1: E aí ela está pedindo para a secretária de educação tomar uma medida contra isso. Bom, vamos lá. A Karen está sempre nos ouvindo. Com certeza ela já vai tomar providências, vai saber o que está acontecendo de fato para que a gente possa esclarecer para a dona Gisele, que está fazendo uma denúncia que é grave, né? Profissionais gritando desta forma, falando palavras ameaçadoras para a criança, segundo o filho da Gisele e de algumas mães que relataram o mesmo assunto.
0: 6h43, a gente vai para um rápido intervalo. Na volta tem as informações do esporte aqui com Gerson Felipe. Já voltamos.
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0: Gerson Felipe, para quem gosta de jogão de bola, tem que hoje se organizar para 16h assistir.
1: Pelo visto, você tá se organizando já. Eu senti uma fala de quem tá se organizando para assistir esse jogo.
0: Rapaz, hoje com o celular na mão, de qualquer lugar, o cara dá uma pitaquinha.
1: E eu vou tentar também, pelo menos. O primeiro tempo eu não sei, mas o segundo tempo eu espero já estar em casa para acompanhar França e Espanha em Dallas a partir das 16h. Você prefere um baguete ou uma tourada?
0: Uma tourada.
1: Uma tourada?
0: Eu tenho nojo. Baguete. Só aquele Mbappé me dá um asco, cara. Ai, time nojento esse da França.
1: E olha só, Moisés, no histórico geral de confrontos, a Espanha, ela leva vantagem pra cima da França. Em 38 jogos, a seleção espanhola venceu 18 vezes, a França ganhou 13, além de 7 empates. A Espanha também tem um volume ofensivo maior, marcou 71 gols contra apenas 44 dos franceses. A Espanha tem vantagem nos confrontos. Porém, apenas uma vez as seleções se enfrentaram em Copa do Mundo. E foi na Copa de 2006, onde a seleção da França, de virada, venceu a Espanha nas oitavas de final por 3-1. E o detalhe, a França, ela encarou o Brasil. Passou nas oitavas de final pela Espanha e depois pegou o Brasil nas quartas de final. E a gente lembra bem daquele jogo em 2006, onde o Brasil foi eliminado, né? A polêmica do Meião, tava arrumando o Meião, Roberto Carlos, não marcou o Thierry Henry, né? Até hoje tem essa polêmica, e naquela ocasião, então, a França que eliminou a Espanha, depois eliminou o Brasil e seguiu a sua caminhada, né? Até a final da Copa do Mundo, onde teve também toda aquela polêmica lá da cabeçada do Zidane no Materazzi, o título italiano daquela Itália comandada pelo Cannavaro. Não é mais a mesma Itália, né? Itália
0: depois que... daquela, nunca mais.
1: Depois daquele título, a Itália não teve mais brilho no futebol internacional, né?
0: Mas nós, né? Depois de 2002.
1: É, depois... Pelo menos a gente tá indo pra Copa, né? A Itália nem indo pra Copa mais tá conseguindo. Então, hoje, França e Espanha vai ser jogaço pra definir quem será o primeiro finalista da Copa do Mundo 2026 e que vai jogar no próximo domingo, a partir das 16h, em Nova Jersey. A gente vai ter a decisão entre o vencedor de França e Espanha e o vencedor de Inglaterra e Argentina, que jogam daí amanhã às 16h, lá em Atlanta. Copa do Mundo, que tem o Mbappé da França como artilheiro, ele tem 8 gols, empatado com o Messi da Argentina, também com 8. O terceiro, na tabela de artilheiros, é o Haaland, da Noruega, com 7 gols, mas esse, né, tá eliminado e não vai marcar mais gols nesta edição de Copa do Mundo.
0: E o Bolão abandonou, né?
1: Vamos, dá aí a caneta aí, Camille, dá aí a caneta. Vou trazer só no final o resultado pra todo mundo ficar na expectativa.
0: Eu acho difícil esse jogo, hein, Gerson? Palpite França e Espanha é difícil, hein?
1: Muito difícil. Olha, aqui eu vou mais pelo lado da torcida. Eu acho que quero que ganhe a França, porque eu acho que a França é a única que tem condições, né, de, na final, derrotar a Argentina. Então eu vou colocar 2-1. Para a seleção
2: já,
1: da França.
2: Classificou a Argentina já.
0: É. Não sei se a Argentina passa pela Inglaterra também, né?
1: Ah, do jeito que a Argentina. Argentina, se fosse, por exemplo, o time que eu torço, a Argentina, eu ia dizer: tá com a sorte de campeão. Porque vai passando, vira, no sufoco. Tá com cara de campeão a Argentina, temos que admitir. Né? Tá conseguindo viradas, tá conseguindo vitórias ali no finalzinho. É um roteiro de time que tá aparentando ser campeão.
0: Mas como você mesmo diz, a Espanha não leva gol.
1: Mas tomou da Bélgica, né?
0: É, mas tomou um, né?
1: É, mas já furaram a barreira. A peneira já tá vazando, já. Então, vamos acompanhar. Mas o que você diz aí, Adilson e Moisés?
0: 2-2.
2: Ah, só porque eu ia falar.
0: Quer falar? Fala.
2: Não, é você que...
0: Concorda? 2-2. Pênalti. E... Mbappé chuta pra fora o último e a Espanha se classifica.
1: Até botei aqui. 2-2, Espanha.
2: Então agora eu vou mudar. Não gosto de ir igual os outros. 2-1 pra Espanha.
1: 2-1 pra Espanha.
3: Acho que vai dar 3-1, França.
1: 3-1, França. Se bem que também, né, a França, que a gente tá colocando como uma seleção muito forte, ela teve dificuldades para passar do Paraguai, né? Ela não passou com tantas facilidades, não, em algumas partidas. O último jogo foi contra Marrocos, aí foi
2: todos
1: um pouquinho...
2: Todos quatro que estão aí passaram sufoco pra passar. E de alguns times. Todos quatro que estão aí.
1: Pega a Espanha, por exemplo. A Espanha empatou com o Cabo Verde, do goleiro Vozinha.
2: O Congo deu um susto na Inglaterra.
1: O Congo foi minha
2: tristeza. Era pra ser Congo e Argentina agora.
1: O Congo ia ter eliminado a Argentina, cara. Congo ia ter eliminado.
0: E a Argentina passou dois sufocos.
2: Todo mundo.
1: Na verdade, dá pra dizer até que foi três, né? Porque teve contra Cabo Verde, que foi sufoco. Depois de Cabo Verde, a Argentina pegou 500 da Suíça, que também foi no último minuto a virada. O Egito abriu 2-0 pra cima da Argentina.
0: E era pra ser 3, né? Arrumaram uma faltinha ali que, né?
1: Vamos ver agora contra a Inglaterra, né? Porque também as seleções que a Argentina enfrentou são de um nível inferior.
0: Bem inferior.
1: Não chega nem no nível da Noruega, as seleções que a Argentina enfrentou.
0: A Argentina não pegou jogo, sim, né, ainda nessa Copa, essa seleção.
1: Não
0: aí,
1: enfrentou nenhuma campeã mundial.
0: Tem camisa, não, nenhuma, né?
1: Ainda nenhuma.
0: Vai só joguinho ali, né?
1: Agora não tem pra onde fugir também. É Inglaterra, e se passar da Inglaterra, França ou Espanha. Aí também os argentinos vão dizer assim, estavam falando que a gente só pegou seleções menores? Tá aí, Inglaterra, França ou Espanha. Aí vai dar uma carimbada boa no título dos hermanos, caso eles cheguem a essa conquista.
0: Vai dar 2-1 pra Inglaterra.
1: Amanhã a gente... Calma, esse nós vamos trazer amanhã.
0: Mas já tô antecipando o meu palpite.
1: 2-1 pra Inglaterra?
0: 2-1 pra Inglaterra.
1: Um do Bellingham, outro do Kane.
0: A dupla, os caras fazem gol pra caramba, né, cara? Você ter uma dupla que fez 12 gols em Copa do Mundo é... Não é pra qualquer seleção, hein?
1: O pessoal tá brincando, são os novos Beatles. Harry Kane e Bellingham. Bom, tá aí a Copa do Mundo, né, chegando nessa fase decisiva e a gente, né, acompanhando grandes partidas do futebol mundial, lembrando que a final é no domingo às 16h, mas quem perder hoje vai pro terceiro e quarto lugar, disputa de terceiro e quarto, que vai ser em Miami, às 18h. O torcedor argentino fez tanta festa em Miami, então tomara que tenha mais um jogo da Argentina em Miami ainda nessa Copa do Mundo no próximo sábado, para fazer uma festa bacana lá com a torcida.
0: Na casa do Messi, né, cara?
1: Olha que legal.
0: Jogando em casa.
1: Termina o jogo, o Messi vai de a pé pra casa.
0: É, né?
1: Pega um Uber ali e vai pra casa já. Tá tranquilo. Vai caminhando pra casa.
0: Dá uma passadinha no Hard Rock antes.
1: É, tá tudo certo. Inclusive é o Hard Rock Stadium.
0: É, tá ali, né? Do lado, né?
1: A partida.
0: E aí, vamos falar de jogão também, Série C?
1: Ah, só antes de partir lá pra Série C, eu falei do Vozinha ali, né? Até você deu a deixa em relação ao sufoco da Espanha. O Vozinha bateu um recorde. A camisa usada pelo Vozinha no empate com a Arábia Saudita, ela foi vendida pelo maior valor entre uniformes de goleiro na história. R$65.575, ultrapassando uma camisa do Alisson, goleiro brasileiro, mas uma camisa do Liverpool, um jogo que ele usou a camisa contra o Tottenham. Ela foi vendida em 2025 por R$59.000. E agora então, a camisa do Vozinha, R$65.575, é o novo recorde em vendas de uniformes de goleiro. Tá aí o nosso Vozinha, né, de Cabo Verde, simpático Vozinha, né, batendo esse recorde também em um leilão. Agora sim, vamos pra Série C.
0: Esse cara virou um fenômeno, né? O cara tá com 22 milhões já de seguidores no Instagram.
1: E o Vozinha, que é um dos goleiros veteranos dessa Copa, tem mais de 40 anos.
0: 41, né?
1: É, 40 ou 41. E tá aí, jogou bem na Copa do Mundo, né? Teve jogos de destaque. E eu tô dizendo, algo me diz que o Vozinha vai acabar aqui no futebol brasileiro.
0: No Grêmio?
1: No Grêmio, não. Vai jogar na Série B. Tô achando que ele vai jogar na Série B do Brasileirão.
0: Fala de Série C, então.
1: Vamos pra Série C, porque ontem... O que que aconteceu, Camille? Camille estava no escuro lá no Rio Pequeno e não conseguiu ver a vitória do Itabaiana para cima do Brusque.
0: Meu Deus.
1: 1-0 para o Itabaiana. Renatinho, aos 44 do primeiro tempo, fez o gol da vitória do Itabaiana para cima do Brusque. E o Figueirense também jogou ontem pela Série C, empatou com o Volta Redonda lá em Floripa pelo placar de 0-0. Foram os jogos aí dos catarinenses ontem pela terceira divisão do futebol nacional.
0: Tem que abandonar tudo, né, cara? Brusque não vence. Marcílio não vence, Barra não vence. Meu Deus do céu.
1: Futebol catarinense, tá difícil, nessa pausa aí pra Copa do Mundo. O Brusque, que apesar de ter perdido para o Itabaiana, vem fazendo boa campanha, né? Se mantém sempre nas primeiras colocações da Série C do Campeonato Brasileiro.
0: Mais algum destaque, Gerson?
1: Por hoje é só, mas daqui a pouquinho a gente volta para falar de trânsito aqui no Bote a Boca no Trombone.
0: Valeu, Gerson Felipe. Obrigado pelas informações. Agora 6h56.
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2: Vamos para a previsão do tempo, Marinho, bom dia.
5: Mais uma vez, bom dia, Dilson Moisés, bom dia aos amigos que estão acompanhando aqui o BBT. Tivemos uma madrugada gelada novamente aqui na região, massa de ar polar é seco, garante tempo firme e dias ensolarados aqui no litoral. Seguimos com as condições de nevoeiros entre as madrugadas e o amanhecer, comum para a época do ano devido à ausência de ventos. Mas logo lá pela manhã, nós já temos o sol aparecendo, a visibilidade melhorando também nos aeroportos de Joinville, Navegantes e Florianópolis, também na área marítima aqui da região. Nós teremos os ventos ainda de oeste e noroeste nas primeiras horas, já hoje ingressando nordeste à tarde. Nordeste é um vento quente, por isso contribui para a sensação de frio diminuir um pouco mais e o clima ficar mais agradável, temperaturas mais elevadas no período das tardes, subindo gradualmente. Inclusive, já há uma projeção a partir de quinta-feira com calor, é isso mesmo, veranico, calor fora de época, podemos ter no próximo fim de semana aqui na região. O tempo segue firme, não há previsão de chuva significativa, apenas algum chuvisco isolado na madrugada. Junto com nevoeiro denso, pode ocorrer também no período noturno. Nada que atrapalhe, não há previsão de chuva significativa, o tempo segue firme, com predomínio de sol para todas as regiões. Nós teremos na área marítima nevoeiros também nas primeiras horas, mas o estado do mar é calmo, onde neste momento já a grande maioria da frota pesqueira está operando normalmente em todas as regiões da costa sul do Brasil. São informações da Rádio Costeira de Itajaí, que traz a comunicação terra e mar. Nas praias da região, ondas de direção leste com até meio metro, maré astronômica de lua nova. Por volta das 3 da madrugada e também das 3 da tarde, podemos ter pico de maré, trazendo alguns alagamentos costeiros e ribeirinhos nos pontos mais baixos da costa norte catarinense. Desejando a todos um bom dia, Dilson Moisés, com as primeiras informações da previsão do tempo, os dados da Univale, Marinho Stringari para o Bote a Boca no Trombone.
0: Valeu, Marinho, obrigado pela previsão do tempo para hoje, para os próximos dias. E agora são 6h59. Adilson, mais um recadinho antes do intervalo?
2: Você que sabe, tá aí, já tá na mão?
0: Não, tô perguntando para você, na verdade.
2: Não, então vamos pro intervalo, porque tem muita notícia. Eu tô prestando atenção nessa notícia aqui, que tá no portal Menina, que eu quero passar pros ouvintes, né? Essa empresa investigada por fraude em licitações, que venceu 30 disputas e recebeu mais de 6,8 milhões em Balneário Camboriú, vai ser um dos destaques da segurança em instantes.
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0: Adilson de Souza tem um recado pra você. A enquete tá bombando, hein?
2: Então a gente vai ouvir, porque na abertura do programa, pra quem acordou um pouquinho mais tarde, nós falamos sobre o que você acha, inclusive tá lá no Instagram. Você que tá com o celular na mão aí, ó, vai lá no Instagram Menina FM, no Stories, né, Camille? Tá lá pra você também clicar, dar sua opinião no digital. Quem gosta de Instagram, quem gosta de rádio, mandou pra cá a sua opinião sobre horário de conveniências. Meia-noite é o limite? Podemos fechar as portas e cada um ir pra sua casa? Ou vamos ampliar o horário, porque moramos em Balneário Camboriú e Camboriú. A sua opinião qual é? Participe da enquete lá no Instagram da Menina FM e também aqui na rádio. Vamos ouvir algumas. Seu Nilson.
15: Bom dia, Nilson. Bom dia, Moisés, Gerson. Sobre a conveniência que vocês estão falando aí, o negócio é o seguinte, é botar uma câmera, tá? Nessas conveniências, que ela coloque uma câmera que deixa direto na central da polícia. Deu a hora, não fechou. Vai lá. É o único jeito, porque eu sei que tem que dar de fazer, porque na casa da minha mãe foi feita isso. Quando meu pai faleceu, a mãe botou uma câmera ali, se tivesse um assalto ou alguma coisa na casa dela, já caía lá na central da polícia.
2: Obrigado, seu Nilson. Leonel Pavan também mandou aqui, ó, prefeito de Camboriú. Parabéns, importante esta pesquisa buscando opinião pública sobre conveniência funcionar após a 24 horas ou até após a meia-noite. Estamos com um grupo e líderes comunitários definindo se fazemos uma lei para fechar após as 24 horas as conveniências. Estamos falando de Camboriú agora, hein? E a palavra é do prefeito. O fato é que está havendo uma pressão muito grande da população contra o funcionamento após as 22 horas. Argumento que trabalham durante o dia e precisam descansar, e também alguns têm filhos autistas, porém um horário que poderia, num acordo, ir até 24 horas. Iremos conversar com vereadores e ver qual decisão tomaremos. Não quero enviar um projeto e criar um debate negativo com o legislativo. Se fizermos a lei, será com parceria. O importante é que viesse uma lei própria da Câmara, porque eles representam a população na casa do povo. Desculpe incomodar mandando mensagem, não é incômodo nenhum, Pavão, pode mandar aí, né? Mas como vocês sabem, estão fazendo essa consulta popular, importante muito esta consulta. Então, tá bom, tá sendo estudado lá então, entre o executivo e também a sugestão para o legislativo criar um projeto para também a gente definir como é que fica lá em Camboriú. Tem mais, Moisés? Vamos fazer um bate-bola.
0: O Raul aqui, ó, sobre o horário de conveniências, poderia fechar às 2 da manhã. A opinião do Raul aqui no Bote a Boca no Trombone. Tem o Alceu também.
12: Bom dia. Tô na minha caminhada e tô escutando o debate aí. Eu, pra mim, eu concordo até as 10, já tá bom demais. Daí 10 pra frente, é só curva de rio. Não vale a pena.
2: Obrigado, Alceu. Das 10 pra frente, ele disse que já não vale mais a pena. Aline, escutando vocês, antigamente era legal, viemos de uma fase de bagunça, difere, eu também...
0: Diferente,
2: né? Uhum. Eu também frequentava conveniências, hoje em dia se vê pelo lado ruim e se perturba, próximo da minha casa tem dias que não dá pra aguentar, é sem limite, até meia-noite eu concordo. Obrigado, Aline.
0: Anderson, bom dia.
16: Bom dia, Adilson, bom dia, Rádio Menina. Quanto ao horário desse pessoal das conveniências que trabalha, eu acho que até uma meia-noite estaria bom, né? Deixa o povo trabalhar, depois também só vira bagunça. Mas esse poder público deveria se preocupar mais com a segurança, não só com os quiosques, com o pessoal que está trabalhando. Tipo a Rua Curupá, esquina com a Ecopark, que tá uma vergonha. 24 horas o povo aqui bagunçando com som, usando droga, vendendo droga. Aqui, ninguém mais tem paciência aqui com esse pessoal aqui, ninguém mais consegue dormir sossegado.
2: Obrigado, Anderson. O Miguel também mandou opinião sobre horário de conveniências.
17: Bom dia, Adilson, bom dia, Moisés, Camille, Gerson, Marinho. Bom dia a todos os ouvintes. Eu gostaria de dar minha opinião sobre a conveniência também. Eu concordo com o que o Adilson está falando, o Moisés, ali, que primeiro eu concordava que eles iam na conveniência e era legal. É que hoje mudou muito. Quem mora perto, família que mora perto de uma conveniência vive um inferno, que não é, não, nem culpa a conveniência, é um negócio. Mas as pessoas que vão lá, não é uma família, hoje não tem mais uma família que vai lá. Quem vai lá vai com segundas intenções.
2: Obrigado. Você viu que eu tô cortando, né? Porque não dá pra gente ouvir todo mundo, pra gente poder ouvir mais opiniões. É interessante esse detalhe, antigamente era diferente mesmo, né? Quando a gente frequentava, a gente ia lá, pegava uma coisa, ou tomava até um gole, depois ia embora.
0: Batia um papo.
2: Tudo certo, baixinho, sem bagunça.
0: Não tinha
2: som
0: alto.
2: Agora, é uma loucura. Falou bem, né? Tem muita gente que vai com segundas intenções já.
0: Mas é. Jennifer, minha opinião sobre as conveniências, tinha que ter uma lei pra ficar aberto só até meia-noite. A noite, o restante da noite foi feito para dormir e não para fazer bagunça. Tem mais também lá para baixo, Adilson Eberton.
18: Bom dia, pessoal do Bota a Boca no Trombone. A minha opinião aí sobre as conveniências é, já que não existe uma fiscalização ou alguma lei que proíba venda de bebida alcoólica como corote, alguma coisa que eu nem sei se é possível impedir a venda, né? Porque todo mundo tem o direito ao comércio, né? Por ser bebida muito barata, com teor alcoólico muito alto, né? Assim como conveniência que vende Bombril avulso, justamente para usuários do crack, que preparam a sua droga com o Bombril. Então, são coisas que acabam atraindo, né? Essa clientela, esse pessoal que vai estar consumindo drogas lícitas e ilícitas e vão ficar pela redondeza da vizinhança aí cometendo delitos.
2: Obrigado, Eberton. Aparecida, minha opinião, que acho que não precisa mais do que meia-noite, estourando, me perdoe, mas passou da meia-noite, deu. Porque depois disso... Só quem não presta, fala sério.
0: Fala, Adriano.
19: Adilson, Moisés, aqui minha opinião sobre as conveniências. Eu acho que até meia-noite seria o máximo. Mas eu vou dar um exemplo. O problema das conveniências é que eles botam música alta, entendeu? Se você for ali em Camboriú, na frente do Móveis Rocha, tem a conveniência do Seu Araújo. Ele tinha farmácia. É um exemplo de conveniência que funciona certo. Sempre tem gente ali na conveniência dele, mas tu não vê algazarra, tu não vê música alta, nem música ele bota na realidade. Então ele não incomoda ninguém. Mas o problema das conveniências é que virou bar, né? Virou bar e bota música alta e daí já sabe como é que é, né?
2: Obrigado, Adriana. Isso aí, corta a música. Já vamos começar pela música então, né? Karine, opinião sobre conveniência, acredito que o ganha-pão de muitos vem do estabelecimento. Se for um lugar organizado e que não perturbe o sossego alheio, deixa eles trabalhar. Claro que tudo tem limite organizado, tudo flui. O próprio dono da conveniência, ele pode organizar. Uhum. Ele disse, ó, aqui som não.
0: Até né? Porque eles nem têm alvará para tocar som, né?
2: Exatamente, é. Né? Então, o próprio dono, ele pode selecionar também o público dele.
0: Claro. Fábio, bom dia.
20: Bom dia, Dilson. Referente às conveniências, eu também sou a favor até às 24 horas, mas aí quer deixar uma pergunta no ar aí. E como é que fica essas conveniências de posto de combustíveis? Principalmente final de semana, que é uma loucura. É de madrugada bebendo, é de som ligado, é saindo cantando pneu. Como é que faz? Isso sem dizer que a maioria desses postos de combustíveis tem policiais que faz a segurança, né? Tem policiais de paisano que faz segurança. Ainda mesmo assim ainda acontece essas bagunças. Como é que fica? Vamos fechar também.
2: Tem que fechar também, se determina uma é para todos, né? Eu acho que até meia-noite também, se for o caso, né? A gente tá perguntando a opinião, mas vamos colocar junto as de posto de combustíveis também. E o André?
21: Bom dia, bate a boca no trombone. A questão sempre é o bom senso, né? O que que acontece? A conveniência hoje tá parecendo uma casa noturna, né? Para você ter uma casa noturna, você tem que ter parede acústica, tem que ter laudo de som para não perturbar os vizinhos. A conveniência, o cara bota uma caixa de som na calçada e quer derreter o som até 5 da manhã. O problema é o bom senso e uma ordem que já existe, né? Quer fazer uma casa noturna? Abre uma casa noturna, busca o alvará, busca os laudos, busca a questão do ruído. Beleza. Agora quer fazer uma balada na calçada, atrapalhando o resto da comunidade, das pessoas que moram em volta. A minha opinião é que falta um pouco de bom senso mesmo, de fazer a coisa conforme tem que ser feito.
0: E a Isabel, bom dia, sobre as conveniências até meia-noite, pois moro ao lado de uma e é uma bagunça depois desse horário.
2: Tem várias participações, a gente não consegue atender todo mundo, porque o tempo tá passando, daqui a pouco tem o Gerson, mas não esqueça, lá no Instagram, Menina FM, no Instagram Menina FM, tem um videozinho meu lá que a gente gravou aqui no estúdio agora pela parte da manhã e você pode também deixar a sua opinião. Vai lá no Instagram, também participe, porque é importante. Para quem que é importante? Para gestores de prefeituras, de Câmara de Vereadores, segurança, Polícia Militar, Polícia Civil, para todos terem uma base do que a população está pensando. Tem que fazer o que a população quer, a maioria quer. E o que que a maioria quer? Por enquanto aqui, pelo até que deu para sentir, até meia-noite.
0: Uhum. 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
2: Essa matéria tá no Portal Menina e eu não vou poder passar ela toda, mas uma parte, depois você vai lá, clica portalmenina.com.br e acompanha todos os detalhes. Tá escrita pela Érica Guckert, ela que colocou essa matéria no Portal Menina, que diz o seguinte: uma empresa responsável por sistema de gestão pública, teria vencido 30 licitações realizadas aqui em Balneário Camboriú entre 2012 e 2024. Isso é uma operação do GAECO. As denúncias investigadas pelo Ministério Público de Santa Catarina apontam um suposto esquema de fraudes em contratos com a administração pública. As informações foram divulgadas pelo jornal Razão. A empresa investiga na Operação Gaiola Digital, que tem sede em Blumenau, e teria recebido mais de 6,8 milhões em contratos com a Prefeitura de Balneário Camboriú. Segundo dados do Portal da Transparência do Tribunal de Contas de Santa Catarina, a empresa recebeu mais de 6 milhões e 800 mil por contratos firmados com a Prefeitura de Balneário Camboriú, a Câmara de Vereadores e as autarquias municipais desde 2012. Somando os contratos que já possuem recursos empenhados, o valor chega a mais de 10 milhões e meio até 2025. Para o Ministério Público, esse volume de contratos demonstra uma relação duradoura entre a empresa e o Poder Público Municipal. Ainda conforme a denúncia, a empresa presta serviços ao município de forma ininterrupta desde 2012, participando de 30 processos licitatórios e vencendo todos eles. Na avaliação do MP, esse resultado não é compatível com o que seria esperado em um ambiente de livre concorrência e levanta dúvidas sobre a competitividade das licitações. As investigações também apontam a suspeita de que a manutenção dos contratos estaria condicionada ao pagamento de propina equivalente a 8% do valor contratado a agentes públicos de Balneário Camboriú. As investigações continuam e abrangem contratos firmados entre 2012 e 2025, período que passa por 3 administrações municipais. No entanto, os fatos apontados nos autos concentram-se nas gestões dos ex-prefeitos Edson Renato Dias, o Periquito, 2009 a 2016, e Fabrício Oliveira, 2017 a 2024. Segundo o MP, os primeiros indícios de irregularidade surgiram entre 2012 e 2013, envolvendo um edital da Câmara de Vereadores e disputas judiciais relacionadas a contratos de tecnologia. A maior parte dos fatos investigados, porém, ocorreu entre 21 e 23, período em que foram realizadas uma contratação emergencial, uma recontratação por dispensa de licitação e uma licitação para o sistema tributário do município. Desde janeiro de 2025, Balneário Camboriú é administrada pela prefeita Juliana Pavan. Até o momento, a investigação não aponta qualquer fato relacionado à atual gestão. As decisões judiciais também não atribuem irregularidades aos prefeitos ou ex-prefeitos de Balneário Camboriú. Nenhum deles é investigado ou alvo da operação. As apurações concentram-se em servidores públicos, ex-integrantes do primeiro escalão da administração municipal e empresários. Depois a matéria segue e você pode acessar lá sobre as contratações que estão sob suspeita, licitação da Câmara e Operação Gaiola Digital. Todas as informações completas nessa matéria do Portal Menina.
0: Posso completar rapidinho?
2: Sim.
0: Só é importante a informação que, tomando conhecimento da Operação Gaiola Digital, a prefeita aqui de Balneário Camboriú determinou que a Controladoria Geral do município abrisse imediatamente a auditoria em todos os contratos firmados com a empresa investigada. Atualmente, possui 22 contratos ativos com essa empresa aqui em Balneário Camboriú, assinados entre 2022 e 24. Ou seja, está aberta a sindicância e tem também, de forma preventiva, a prefeita determinou o afastamento de uma servidora efetiva, que está sendo investigada também, até que essa investigação seja devidamente esclarecida. Essa servidora está afastada.
2: Importantes, são decisões importantes e é uma investigação importante também.
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2: Gerson Felipe retornando, agora com o trânsito.
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3: Estamos chegando com as informações da Unidade Móvel aqui no Bote a Boca no Trombone. Informações de trânsito. Nesse momento eu falo aqui da 4ª Avenida. A gente está bem próximo aqui da Caixa Econômica Federal, né? Próxima também da UBS aqui, né? Algumas regiões aqui desse centro de Balneário Camboriú. Pois bem, vamos lá então, trazendo os destaques do trânsito, que de certa forma aqui próximo de nós até está um pouco tranquilo. Eu começo destacando uma informação que aconteceu há alguns dias atrás, mas foi divulgada ontem pela Polícia Militar, porque morreu no domingo um adolescente que se envolveu em um acidente de trânsito no dia 4 de julho na Vila dos Caetés, em Camboriú. Essa informação foi confirmada então pela Polícia Militar. Um adolescente de 15 anos, ele no dia 4 de julho se envolveu então neste acidente. Ele estava conduzindo uma motocicleta e colidiu contra uma caminhonete que seguia no sentido centro de Camboriú. Ele foi socorrido pelas equipes do SAMU e encaminhado em estado grave até o Hospital Marieta Konderborhausen. Ele permaneceu internado por 8 dias até, infelizmente, né, ter o óbito confirmado. Este jovem, ele estava conduzindo uma motocicleta de trilha. Ele não possuía habilitação, obviamente, né, 15 anos apenas. E também a motocicleta, ela não tinha o registro para circulação em via pública, porque era uma moto justamente utilizada para trilha, né, aquela moto de trilheiro. Também foi verificado que o condutor da caminhonete que se envolveu no acidente, lá no dia 4 de julho, não possuía também a carteira de habilitação, estava sem CNH. É, infelizmente, né, dois condutores que não deveriam estar, né, com o veículo, tanto o jovem com a motocicleta, como também, né, o homem com a caminhonete, né, acabaram se encontrando e a responsabilidade de ambos resultou neste acidente fatal, neste óbito no município de Camboriú. Por falar em acidente fatal, ontem às 11h20 da noite, na BR-101 em Biguaçu, no sentido norte, tivemos um acidente, uma colisão entre um caminhão e uma Honda CG 150 Titan. Essa Honda CG com placa de Floripa, infelizmente, após a colisão com o caminhão, o motociclista não resistiu aos ferimentos, né? Um homem de 25 anos que acabou perdendo a vida na BR-101, no KM-183, lá em Biguaçu. Aproveito também para destacar nas informações de trânsito, já que estamos falando sobre BR-101, segue a polêmica da ponte Anita Garibaldi, em Laguna, no sul do estado. Ela está interditada desde a última quinta-feira. E muitas pessoas se perguntam se as obras estão acontecendo, porque passam por lá e não vem nenhuma movimentação de profissionais. É que são 50 profissionais que estão atuando de forma ininterrupta para recuperar a ponte, mas essa atuação, que é 24 horas por dia, ela não fica visível para quem utiliza os desvios na BR-101, porque os engenheiros, técnicos e especialistas, eles trabalham na parte interna da ponte. Né? O desvio acontece pela ponte de Cabeçudas, lá em Laguna, e segundo a CCR Via Costeira, o problema foi localizado em uma das 90 cordoalhas, né? Essas cordoalhas, elas compõem o sistema de sustentação da ponte. Uma cordoalha é formada por vários fios de aço de alta resistência e que alguns desses fios, né, eles apresentaram rompimento e, portanto, né, foi necessário então esse trabalho de interdição para garantir a segurança na passagem da ponte Anita Garibaldi. A expectativa é que no dia 20 de julho, né, nós tenhamos a liberação, porque vai acontecer uma avaliação, né, no dia 20 de julho, e aí a gente tem essa possibilidade. Não é ainda uma garantia que no próximo dia 20 vai ter a liberação da ponte Anita Garibaldi. Tá dando polêmica aqui em Santa Catarina a situação da ponte, mas é um bloqueio necessário para a segurança e temos até técnicos da Itália, né, especialistas em pontes da Itália que estão acompanhando os trabalhos lá em Laguna. Né? O trânsito acaba sofrendo bastante, né, vai fluindo com muito mais lentidão ali na região de Laguna, no sul de Santa Catarina. 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Seguindo com mais informações de trânsito aqui em Balneário Camboriú, a gente aproveita para destacar algumas modificações de trânsito, acidentes, né? Bastante coisa para a gente trazer aqui. Ontem, na região do Morro do Boi, a Arteres, ela atendeu a uma saída de pista seguida de tombamento, um caminhão baú carregado com MDF. Ele estava no sentido sul, ali na subida do Morro do Boi, quando por volta das 13h30 da tarde, o veículo, né, acabou, o condutor do veículo acabou perdendo o controle na altura do quilômetro 140, né, saiu da pista e ficou com o veículo tombado ali às margens da BR-101 no Morro do Boi. A faixa da direita foi interditada e a gente chegou a ter mais de 5 quilômetros de lentidão em razão deste acidente. Ainda falando aqui de Balneário Camboriú, a gente tem também hoje a interdição de uma faixa na Avenida Martin Luther, ali próximo do viaduto Zeferino Preto. A partir das 9 horas da manhã vai acontecer essa interdição, porque estamos chegando na parte final daquela remoção de rochas ali no Morro do Cristo Luz. Hoje vai acontecer então a retirada das pedras do morro e por isso a gente vai ter uma faixa interditada na Avenida Martin Luther. Na Avenida Atlântica, entre as ruas 2400 e rua 1001, das 8h30 da manhã até o meio-dia e da 1h30 da tarde até as 5 horas da tarde, a gente tem a implantação da rede de gás natural que também acaba deixando o trânsito em meia pista. Teremos Festa dos Amigos no próximo sábado e a gente vai ter interdições também, né? Na sexta-feira eu vou trazer mais detalhes, mas já aproveito para destacar que a partir da meia-noite de sábado, na virada de sexta para sábado, a Avenida Atlântica da rua 3000 até a Praça Almirante Tamandaré vai ficar em meia pista justamente para a montagem, né? Para a montagem das tendas ali da Festa dos Amigos. A partir das 9 horas da manhã de sábado, a gente tem aí a interdição total da Avenida Atlântica entre a Rua 3000 e a Praça Almirante Tamandaré, porque aí já começa a Festa dos Amigos. A previsão é de que o trânsito seja liberado por volta das 11 horas da noite de sábado, após a festa e com todas as barracas já desmontadas e a liberação do trânsito na Avenida Atlântica. Para fechar os destaques do trânsito, vou falar também da movimentação de momento aqui na nossa região, até porque a gente tem já alguns pontos com trânsito mais intenso aqui em Balneário Camboriú e também na região. Aqui em Balneário Camboriú, a gente tem o trânsito um pouquinho mais intenso na BR-101, no sentido norte. Essa lentidão no sentido norte é ali próximo da Uniavan. Ainda falando de BR-101, mas lá em Itajaí, tem lentidão no sentido sul, na região entre o posto Santa Rosa e o trevo da rodoviária. E também tem lentidão no sentido norte, ali próximo da ponte do rio Itajaí-Açu. Voltando para o sentido sul, a gente destaca a lentidão entre Penha e Navegantes, né? Aquele trecho ali também vai fluindo com um pouquinho mais de lentidão. No perímetro urbano de Camboriú, por enquanto, a gente tem lentidão apenas na Avenida Santa Catarina e também para os veículos que estão na rua Ernesto Florencio Pereira, na saída do município de Camboriú. A Avenida Santo Amaro, lá no Barranco, também começa a registrar trânsito mais lento. E por falar no município de Camboriú, tem um comunicado da Prefeitura de Camboriú que a gente vai ter interdição no trecho entre o Trevo do Minela e a Rua José Bernardes Passos. É uma interdição que acontece para solucionar problemas de alagamento, né? São melhorias no sistema de drenagem e para execução dos trabalhos o trecho fica todo interditado, né? Havendo apenas alguns momentos de liberação em meia pista. Mas a maior parte do dia, então, com o trânsito interditado entre o Trevo do Minela e a Rua José Bernardes Passos. A Prefeitura de Camboriú pede a compreensão da comunidade para a realização dos serviços que devem durar uma semana e podem haver alterações no cronograma em razão das condições climáticas e também dos desafios que serão encontrados ao longo da obra. Acidente na Avenida Santo Amaro, esquina com a Rua São Miguel. Duas motos colidiram frontalmente. A princípio, apenas uma mulher com dores na perna. O Eduardo, nosso ouvinte, é quem está relatando. E com a informação do Eduardo, a gente fecha as informações do trânsito aqui no Bote a Boca no Trombone.
2: Obrigado, Gerson. O trânsito em movimento. Gerson volta a qualquer momento. Você também que está aí nos acompanhando, tem alguma modificação no trânsito, é só nos informar. Antes do Dr. Lucas, antes de falarmos com o Oralcim, lembra da reclamação do SEI João de Souza Arruda, bairro Monte Alegre, uma mãe falando que algumas profissionais estão sendo rudes com seu filho. Conversando com o filho, ele relatou que elas o chamam a atenção de forma um pouco agressiva, vamos dizer assim, né? E em contato com outras mães, houve a confirmação que também aconteceu com outros alunos. Nós encaminhamos, a secretária estava acompanhando, como sempre, o programa, a secretária Karen Krug, e já tem resposta.
5: Bom dia, Dilson. Bom dia, Moisés. Certamente, né, a situação é bastante grave e, como sempre, né, as medidas serão tomadas. Né? Assim que chegar na secretaria, eu vou ao CI, né, junto com a nossa diretora de ensino, a Renata, para apurar os fatos. Nós vamos esclarecer, certamente, e assim que eu tiver o desfecho dessa história, eu mando uma resposta para ti, com toda certeza, para que você possa, né, no ar, dar a informação à comunidade. Nós não colocamos panos quentes, né? As nossas crianças merecem respeito, assim como os nossos profissionais de educação também. Então, nós vamos esclarecer para que a gente possa, então, finalizar esse semestre, né, da melhor forma possível. E eu sigo à disposição sempre. Grande abraço.
2: Obrigado, secretário. Ficamos no aguardo também, uma breve resposta aí para a população e para essas mães lá do SEM, João Arruda.
0: 7h32, agora vamos falar de coisa boa, Dilson. Vamos falar de Sorriso, vamos falar de Mês dos Avós, porque doutor Lucas já está aqui na bancada conosco hoje para falar da Oral Sim. 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
2: 7h35, tem uma reclamação aqui lá no Monte Alegre, o Henrique. Tivemos festa no Colégio Alcuino, lá no tabuleiro. E o que que aconteceu? Eu vou te dizer que todo ano é a mesma coisa. Bebidas, arruaça, moto fazendo barulho, sem polícia na porta da escola. Sou morador do prédio em frente e vejo que ali, na verdade, não tem segurança, fora as brigas que tem constantemente. Acho que precisamos de mais policiais nas escolas. Obrigado e bom dia. Não pode ter um policial numa escola por conta que estão fazendo uma festa. Tem que ter uma organização da direção da escola e limitar algumas atitudes da galera que participa da festa.
0: 7h35, antes do intervalo, tem um recadinho para você do Cartilã, porque o Valdir, ele tomou a decisão, tava com dor, né? 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
2: E a enquete continua lá no Instagram. Você é a favor de conveniências abertas a partir da meia-noite até a meia-noite? Qual é a sua opinião? Tem várias opiniões, tanto que no nosso Bote a Boca no Trombone, começamos às 6 da manhã perguntando isso, e também no Instagram Menina FM. Vai lá e também deixe a sua opinião, que é importantíssimo, porque a gente precisa repassar isso aí para quem comanda a cidade e, claro, tomarem algumas providências. Depois do intervalo, voltamos.
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0: conveniência salvava as pessoas na situação que tinha esquecido de comprar um refri, né? Porque aí o comércio era fechava, o comércio fechava cedo. Só que a conveniência virou balada. E se ela não tivesse perturbando, a gente não tava nem discutindo. Só quem é vizinho de uma conveniência sabe o que passa. É muito fácil falar, claro, pô, é complicado, tem que trabalhar, isso e aquilo, eu concordo plenamente. Mas se pudesse fechar às 10 e ficasse, que nem algumas farmácias ficam, só uma portinha aberta que a pessoa pudesse comprar a cerveja ou o refri para consumir na sua casa, tudo certo. Mas virou balada, daí fica complicado. Só sabe quem mora perto de conveniência e virou muitas, né? Não todas, mas muitas virou ponto de outras coisas.
1: Valeu, obrigado, Calúcio.
2: E a dona Yolanda, hein?
3: Bom dia, Camille, Gelson. Bom dia, Moisés. Para mim, conveniência até as 10. Farmácia, sim. Aberta até uma meia-noite. Mas conveniência não. É só tranqueira, só curva de rio, como disse o rapaz aí.
1: Obrigado, dona Yolanda. José.
4: Bom dia, sobre a conveniência funcionar aí. Eu acho que ela pode ir até a hora da mais. Até de manhã, desde a hora que não perturbando a vizinhança, né? Agora, passou para ter barulho de perturbar, tem que fechar mesmo. Um abraço.
1: É isso aí, não pode ter perturbação.
2: Barba, olha aí, biqueira e conveniência, biqueira. Tem que funcionar 24 horas. Ô, Barba, valeu.
1: Biqueira,
2: cara.
5: Bom dia, Wilson, Moisés, Gerson, Camille. Então, sobre a enquete, a pesquisa aí, eu acho que meia-noite tá muito bom para as conveniências. Aqui em Balneário, passou da meia-noite, só dá vagabundo, né? Só tem jaguaredo nas calçadas. Quando a gente passa para trabalhar, nem espaço tem para caminhar.
1: Dona Heloína, obrigado também. Tá aí, né? 7h43, segue lá no Instagram também. Bota lá no Instagram, a gente não vai conseguir dar conta em todo mundo.
2: Deixa de ser jaguareiro. Bota lá.
1: Já voltamos.
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1: 7h45, de volta. Bote a boca no trombone aqui na Menina FM. Antes da nossa entrevista, tem resposta aqui do Zé Branco sobre a situação da estrada do Pico da Pedra e do Areial, sobre reclamação daquela localidade lá. Eles fizeram sempre a manutenção, fazem sempre a manutenção, mas infelizmente

0: chuvarada que tem chovido, né, pra caramba aí, não dura muito, por ser morro. Lembrando que temos mais de 200 quilômetros de estrada, de terra em Camboriú, e estamos trabalhando para melhorar. É verdade. Então, prepara, porque vem mais chuva pela frente ainda também, né? Tem outra resposta aqui sobre os atestados médicos de servidores da educação. Lembra? Estavam colocando ontem, atestado lá, né? Itapema, três atestados numa semana, né?
1: O professor tinha três atestados na mesma semana numa escola lá de Itapema.
0: O Rosivaldo, que mandou a prefeitura, disse o seguinte, através de uma nota, que os atestados médicos apresentados pelos servidores da rede municipal de ensino seguem os procedimentos administrativos. Quais são? Os documentos são analisados conforme o protocolo interno, nos casos previstos, passam por uma avaliação da medicina do trabalho. A prefeitura diz que não é possível presumir irregularidades sem elementos concretos que permitam a devida apuração. A Secretaria de Educação acompanha a frequência dos profissionais e trabalha para garantir que os alunos não sejam prejudicados, organizando substituições e a reorganização das equipes sempre que necessário. Além disso, tem investido na formação continuada, caso alguma denúncia, né? Vamos permitir identificar situações específicas. Muito bem. Então, eles estão acompanhando e está tudo ok. Segue os atestados.
1: Adilson, agora 7h47. Os dados mais recentes do IBGE mostram o seguinte: o Brasil tem cerca de 2.400.000 pessoas diagnosticadas com transtorno do espectro autista, o TEA, equivalente a 1,2% da população. Isso é diagnosticado, né? Mas a gente crê que devem ter muito mais pessoas que, né, têm que conviver com TEA. Aqui em Santa Catarina são mais de 90.000 pessoas com espectro autista. Especialistas apontam que esse número está relacionado principalmente à maior conscientização das famílias, até porque, né, antigamente era muito mais difícil de fazer um diagnóstico das pessoas, das famílias encaminharem, por exemplo, uma criança para uma consulta. Hoje em dia, essa consciência já existe, né, principalmente aqui no nosso estado de Santa Catarina. E é um assunto cada vez mais em pauta e cada vez mais, vamos dizer assim, abrigado, não só pelo poder público, mas por diversos profissionais que trabalham duro, né, com esse tema, que é o transtorno do espectro autista.
0: E para falar sobre esse assunto hoje, estamos recebendo a Joyce Mello. Bem-vinda, Joyce, CEO da Bem-Estar Criar, Centro de Desenvolvimento Infantil. E é justamente sobre isso, sobre essa questão hoje em dia com esses números, o que significa, né? São mais pessoas ou o diagnóstico é mais fácil de se identificar? Bom dia, Joyce.
2: Bom dia. Obrigada pela oportunidade de estar falando aqui. Um bom dia a todos os telespectadores, aos ouvintes da rádio. Nós, quando a gente fala que teve um aumento no número de diagnósticos, não é que aumentou o número de casos. Os casos, eles sempre existiram, né? Sim. E continuam existindo. Mas o aumento do diagnóstico, ele está muito mais atrelado realmente a aspectos relacionados ao olhar atento da família, ao desenvolvimento de estudos científicos mais abrangentes sobre essa pauta e principalmente também ao olhar atento dos profissionais de saúde que acompanham principalmente os pediatras, os neuropediatras, as escolas estão muito mais atentas. Então, todo esse olhar para esses transtornos de desenvolvimento infantil vem fazendo com que as famílias busquem por diagnóstico, né? E aí realmente acaba impactando aí no número de diagnósticos. Mas os casos, eles sempre existiram e provavelmente realmente ainda tem muitos por vir. É uma crescente muito alta. Nos últimos 4 anos a gente ampliou muito a nossa capacidade de atendimento para conseguir dar conta dessa demanda que vem mensalmente crescendo.
1: Bom, a gente já sabe, todo mundo sabe que, né, não é uma doença, então a gente não pode falar de cura, de tratamento, enfim, mas intervenções, elas existem, elas são possíveis e quanto mais cedo é diagnosticado é melhor para criança, Joyce?
2: É isso mesmo. O diagnóstico precoce, ele é fundamental para o tratamento e desenvolvimento. A criança dos 0 aos 6 anos, mais ou menos, ela é uma esponjinha. Então, ela costuma absorver com muito mais facilidade muitas habilidades. E é importante a equipe técnica aproveitar essa janela de desenvolvimento infantil para inserir na vida dessa criança o maior número de habilidades possível. Porque o objetivo do tratamento para transtorno de espectro autista, ele está muito mais relacionado em tornar aquela criança um adulto independente e funcional. Então, quanto mais cedo a criança começa a desenvolver habilidades em set terapêutico com equipe multiprofissional, e claro, sempre é importante trazer aqui, né? Com um tratamento adequado, específico e desenhado para aquela criança. Porque o espectro autista, ele é um transtorno, ele é muito individualizado. O plano terapêutico, ele precisa ser direcionado para cada indivíduo. Cada indivíduo tem uma necessidade específica de trabalho, de desenvolvimento. Então, esse olhar no indivíduo é importantíssimo para que a criança consiga absorver o maior número de habilidades possível que para ela fazem sentido, né? Que talvez para outra não, porque tem autistas que são verbais, tem autistas que não são verbais. Então, cada criança precisa de um tratamento específico.
0: Detectar cedo significa que os primeiros contatos são pais, professores, né? Pais, professores, geralmente ou está em casa ou está na escola nesse primeiro momento, né? Que sinais que dá para se observar?
2: Normalmente, eu tenho 3 filhos pequenos, né? Então, nas consultas com pediatra, é importante esse olhar do pediatra nos marcos de desenvolvimento da criança. Quando a criança é pequenininha, tem aqueles marcos que o pediatra questiona. Ah, ela já fica com o pescocinho durinho, ela já olha para um olhar fixo. Esses questionamentos que o pediatra faz durante a consulta mensal, quinzenal, de acompanhamento da criança, são fundamentais para que esses desvios de comportamento sejam observados. E ao sinal de qualquer, eu costumo dizer assim, mais vale os pais pecarem pelo excesso, né? Uhum. Então, assim, ao sinal de qualquer atraso de desenvolvimento infantil, a orientação é sempre a mesma. Informe o pediatra, busque orientação de uma equipe multidisciplinar, busque uma avaliação para entender se é o momento da criança, porque cada criança tem o seu ritmo, o seu tempo de desenvolvimento, ou se realmente é algo que precisa ser avaliado, investigado, aplicado alguns testes para que tenha ou não o diagnóstico, né?
1: Joyce, eu já fiz muitas reportagens com famílias, com crianças, com profissionais, né, que lidam com o TEA todos os dias. E um dos maiores desafios que eu vejo, né, durante essa caminhada das pessoas é a inclusão, principalmente na escola. Eu gostaria que você falasse sobre isso e desse alguma dica para os pais que têm filhos com TEA, porque é um direito deles, né, que o filho tenha um acompanhamento diferenciado na escola. E é um desafio gigantesco aqui no nosso país.
2: Esse é um ponto muito importante, e quando os pais procuram a Bem Criar para iniciar o tratamento do filho, esse é um dos pontos que a gente sempre coloca, da importância do tratamento avançar o set terapêutico. Então, a dica que eu dou é que realmente, assim, a linha de tratamento que você vai aplicar no seu filho, ela precisa sair da clínica, ela precisa avançar escola, avançar família.
1: Dentro de casa,
2: na rotina. O desenvolvimento infantil, ele vai além das horas que a criança está na clínica. Então, é importantíssimo hoje, dentro do sistema que nós utilizamos para acompanhar o desfecho clínico e a evolução da criança, nós temos espaços ali para que tanto a escola quanto a família consigam fazer sinalizações da evolução da criança, para que o tratamento e a linha de cuidado dessa criança, ela seja avaliada em todos os aspectos e locais onde essa criança permeia. Porque não é só no set terapêutico. Então, esse é um ponto importantíssimo no tratamento e desenvolvimento das crianças com transtorno de espectro autista. O tratamento, ele não deve acontecer somente no set terapêutico. Ele precisa ser acompanhado por uma ferramenta, por uma tecnologia que possibilite que tanto a escola quanto a família consigam inserir informações ali para que o plano terapêutico da criança seja construído a 4 mãos e acompanhado a 4 mãos.
0: As escolas estão preparadas, tanto as públicas como as privadas, para receber as crianças que têm o transtorno?
2: Nós acreditamos, e aí olhando do lado parte terapêutica, né, de tratamento, que existe um caminho a ser percorrido nesse sentido. Já avançamos muito, mas a busca por informação, por treinamento, por desenvolvimento da equipe escolar, ela é fundamental. Então, é uma longa jornada, né? É um diagnóstico que há poucos anos atrás não existia. Então, olhando para a medicina, é algo relativamente novo. E como todo diagnóstico novo, ele tem uma jornada de encaminhar até que todas as frentes envolvidas nesse diagnóstico estejam mais preparadas e robustas para poder dar conta dessa demanda.
1: Você acha que, por exemplo, existe, né, a possibilidade de um adulto ter o TEA e não saber que tem, né? Existe muita história relacionada a esse tema, e qual que é a dica que você daria? Porque, né, às vezes uma pessoa...
0: Como saber?
1: Tem, como saber, né, se tem. Às vezes também é um grau, como é que é, nível de esporte um pouco menos... um ou dois, e a pessoa consegue, né, conviver com certas situações de que ela não percebe que tem o TEA. Existe isso?
2: Sim, os adultos, eles, a nossa geração, né, foi se adaptando, né, a nossa geração com o transtorno de espectro autista, ela foi se adaptando para conseguir seguir a vida, né? É muito comum, quando a gente inicia o tratamento da criança, aplicando os testes e vai evoluindo, vai chegando próximo ao diagnóstico, é muito comum que os pais começam a se identificar nos pontos que a criança tem apresentado. Porque nós sabemos, embora essa seja uma questão mais técnica, que existe um fator genético vinculado ao espectro autista, né? Então é comum, sim, que os pais descobrem o diagnóstico junto com o filho. Começam a identificar no filho, opa, mas eu também sou assim. Começa a se enxergar um pouco em alguns comportamentos. E essa é uma realidade que a gente vem já há anos identificando, assim, né? A criança tem o diagnóstico, o pai começa a identificar e vai atrás e descobre que tem o diagnóstico também.
1: A gente já tem estudos de que pode ser genético?
2: Sim, existem estudos científicos que comprovam que o autismo, ele vem de fatores genéticos e epigenéticos. Então, né, tem questões de relacionadas à genética atrelada também.
0: A gente precisa melhorar a política pública do nosso país com relação ao atendimento, até pelo que a gente vem vendo, o crescimento de números aumentando também?
2: Com toda certeza. Como eu falei anteriormente, né, por ser um transtorno, uma patologia relativamente nova para a medicina, existe uma longa jornada. Acreditamos, e eu acredito muito, que nós já temos muitas políticas públicas, né? Já nasceram muitos projetos, muitas políticas públicas voltadas para essa pauta. Mas temos ainda muito mais a evoluir. Uma das coisas simples que a gente vê são as vagas de estacionamento específicas para o
1: shopping.
2: Exatamente. Isso mostra a evolução do entendimento do que é o espectro autista, das necessidades que permeiam esse transtorno e das necessidades que esse público tem.
1: Joyce, mas assim, te interrompendo, e a Dilson, eu percebo muito mais esse tipo de incentivo na iniciativa privada do que na pública. Tem shopping, vagas de estacionamento, por exemplo, a Oktoberfest em Blumenau já tem a pulseirinha, já tem um tratamento diferenciado para o autista, já tem uma sala diferenciada para ele, para fugir daquele barulho. Por exemplo, no aeroporto novo de Florianópolis, eu tive lá na semana retrasada, já tem a sala sensorial para as pessoas que têm o TEA. Na iniciativa privada acontece mais, no público eu não vejo tanto.
2: É um caminho, né? Eu acredito que a iniciativa privada acaba puxando muito mais essas frentes, e que isso sirva de exemplo para que a iniciativa pública realmente possa pegar essas boas ideias, esses bons exemplos, e trazer para a população também, que acaba por vezes não tendo acesso a serviços de ordem privada para o tratamento do TEA, né?
0: Me lembrei agora de um projeto, né, do vereador, ex-vereador Márcio Pereira, que foi inclusive absorvido pela atual gestão lá em Camboriú da Secretaria de Educação com uniforme, lembra?
1: Ah, verdade.
0: Verdade, né? Um uniforme que foi feito especificamente para sinalizar, né? Já tem o sinal ali das pessoas, dos alunos, das crianças com TEA, justamente sinalizando para dentro da escola ter esse uniforme, essa diferenciação.
2: A sinalização, ela é importante, tanto que hoje as crianças normalmente usam o cordãozinho, né, uhum, para identificar. Porque o transtorno do espectro autista, ele não é uma deficiência física que a pessoa olhe e já identifique que, né, que aquela pessoa tem uma necessidade diferenciada. Então é importantíssima a sinalização visual para a inclusão, para que a gente entenda as diferenças, para que a gente trabalhe essas diferenças e faça com que o tratamento, ele realmente, como eu falei, ele saia do set terapêutico e ele avance toda a jornada de vida dessa criança que vai se tornar um adolescente, que por vezes já é um adulto.
0: É muito legal, né? São muitos desafios, mas com certeza já evoluímos bastante, né?
2: Evoluímos bastante e eu acredito que esse aumento de diagnósticos, isso traz um olhar, uma luz um pouco maior para essa causa, né?
1: Fala um pouquinho da Bem Criar.
2: Falo. Nós somos um centro especializado em tratamento de transtornos globais de neurodesenvolvimento. Então, na Bem Criar, nós atendemos vários tipos de transtornos globais de neurodesenvolvimento. Não apenas o TEA, embora o TEA seja o nosso maior volume de atendimento. Temos TDAH, temos TOD, temos alguns casos de paralisia cerebral. Então, atendemos vários tipos de transtornos globais de neurodesenvolvimento. Temos atualmente unidades na Grande Florianópolis. Então, temos unidades em São José, Florianópolis, Palhoça, em Balneário Camboriú. E temos duas unidades no Rio Grande do Norte, em Natal. Estamos iniciando uma operação em Minas Gerais. Atendemos em torno de 800 crianças na nossa rede de atendimento e recebemos uma média de 50 novas crianças todos os meses para atendimento. Então, isso exige um olhar muito atento, não só a plano terapêutico, a desenvolvimento, a estrutura física, acolhimento das famílias, mas também a equipe técnica para dar conta de toda essa demanda, né? Então, hoje, a Bem Criar, ela investe maciçamente em treinamento e desenvolvimento da equipe técnica, porque a gente sabe que, com essa crescente, existem muitos desafios, né? Então, a gente trazer um time técnico robusto para dar conta dessa demanda é fundamental. E quando a gente fala equipe técnica, a gente fala terapeuta ocupacional, fisioterapeuta, psicólogo, fonoaudiólogo, nutricionista, uma equipe multidisciplinar para atender todas as áreas que essas crianças precisam. Então, a gente vem nos últimos 4 anos aí crescendo realmente. Há 4 anos atrás tínhamos apenas uma unidade, hoje já estamos indo para a 7ª. E o nosso foco principal é o olhar atento no indivíduo e o acolhimento das famílias.
0: Existe um número, um limite aqui em Balneário Camboriú para atendimento? Tem gente já esperando? Como é que está a situação?
2: Não tem um limite, a gente trabalha...
0: Tem espaço para todos agora?
2: Tem espaço para todos. Nós trabalhamos com um movimento de acompanhamento de taxa de ocupação e ampliação das estruturas físicas para garantir realmente que a gente consiga acolher esse volume de pessoas que chegam todos os meses aí para a gente.
0: Legal. Tá aí, Joyce Mello, CEO da Bem Criar, Centro de Desenvolvimento Infantil, falando um pouquinho sobre esse importante assunto aqui no nosso Bote a Boca no Trombone, que é o transtorno do espectro autista. Espero que os nossos ouvintes tenham aproveitado bem e obrigado por ter vindo aqui para esclarecer um pouquinho mais.
2: Eu que agradeço a oportunidade e desejo um bom trabalho para vocês e um bom dia para todos os ouvintes.
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1: 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Christian Vieselli tá nos acompanhando.
0: Aquele abraço, Christian.
1: Diretor da NDTV aqui de Itajaí, Blumenau.
0: Bom trabalho, um bom dia, 8:06. Vamos pro intervalo, daqui a pouquinho voltamos, tem mais informações, tem muitas opiniões aí sobre abertura de conveniências, viu? Horário de abertura de conveniências, que a gente fez uma enquete hoje, desde o início do programa, tanto no rádio, como também na nossa rede social, que é no Instagram, Menina FM. Até meia-noite é um horário bom? A partir da meia-noite está incomodando? Qual é a sua opinião com relação ao horário de atendimento das conveniências em Balneário Camboriú e Camboriú?
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8: A primeira semifinal da Copa do Mundo entre França e Espanha acontece hoje, a partir das 16h, em Dallas, nos Estados Unidos. No retrospecto geral entre as seleções, a vantagem pertence à Fúria Espanhola. Em 38 jogos, a Espanha venceu 18, contra 13 vitórias francesas e apenas 7 empates. A equipe espanhola também lidera em gols marcados, com 71 contra a seleção francesa. Na única partida disputada entre as seleções em uma Copa do Mundo, a vantagem ficou com a França. Nas oitavas de final da Copa do Mundo de 2006 na Alemanha, os espanhóis até chegaram a abrir o placar, mas levaram a virada da França e perderam por 3-1. Quem será que passa hoje? França ou Espanha?
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0: 8h10, vamos lá. Tem resposta agora aqui no Bote a Boca no Trombone, Coronel Evaldo Hoffmann, diretor da BC Trânsito, sobre a demanda do senhor Marcos e os caminhões que entram na rua Boa Vista. Qual que era a saída Boa Vista mesmo? Não tô lembrando. Nova Esperança. Ah, tá. Né? Entrando, que a gente mostrou ali o Google Maps também. Lembrou? Então, e eles não podem transitar naquela rua lá, mas estão transitando. Qual é a resposta, Coronel?
11: Bom dia, Dilson de Souza, bom dia, Moisés. Forte abraço a todos os ouvintes do BBT. Sobre essa situação específica do Nova Esperança, sobre tráfego de caminhões lá na rua Boa Vista, quero me comprometer com o Marquinhos que nós vamos estar realizando uma fiscalização um pouco mais contundente naquele local. As placas já existem, tá, Marquinhos? O caminhoneiro, ele acaba desrespeitando a placa. E nós, infelizmente, vamos ter que fiscalizar. E se caso ele cometer a infração de trânsito, tá todo mundo avisado, que não pode trafegar caminhões ali, a gente vai ter que aplicar a autuação de trânsito pela infração de transitar em local proibido conforme sinalização. Mas me comprometo aí com o ouvinte Adilson e Moisés de intensificar o patrulhamento ali. A gente está fazendo a entrada e saída do colégio ali do Nova Esperança. Vamos sair do colégio Nova Esperança e vamos começar a fazer a fiscalização. Me comprometo com o Marquinhos e eu sei que ele está ouvindo vocês aí e ele pode acreditar nessa situação que eu estou colocando agora. Um forte abraço, precisando, né, Marquinhos, né, de qualquer situação, pode acionar a gente pelo telefone 153.
0: E o Coronel Evaldo também respondeu sobre o caso daqueles tubos que foram colocados lá para impedir o estacionamento ali ao lado do Expo Centro, que é embaixo do viaduto que vai em direção às Praias Agrestes, ao bairro da Barra.
11: Adilson de Souza e Moisés. Relativamente a essa situação narrada, né, pelo ouvinte, né, daquela área que fica localizada na alça de acesso ao viaduto da Barra, para quem vem pela Marginal Oeste, no Parque Bandeirantes, queria informar para ele que aquela área é proibido estacionar, ele é um canteiro, não se estaciona em canteiro conforme regulamentado pelo Código de Trânsito Brasileiro. Quando você faz o estacionamento nessa área, você expõe a integridade física de quem está transitando pela marginal, de quem desce a agulha da BR-101 e vai acessar o centro de eventos, aquele local ali, ele é proibido estacionar. Primeiro, porque trata-se de um canteiro e a proibição pelo Código de Trânsito Brasileiro, e segundo, pela possibilidade e o risco de acidentes naquele local. Com relação ao comércio, o comércio ele é regulamentado pela postura, por toda uma situação de legislação municipal, e não é a BC Trânsito que faz a emissão de alvará para quem quer realizar comércio. Sugiro procurar a Secretaria da Fazenda, verificar toda essa situação, caso queira montar um comércio ambulante nos arredores do centro de eventos. A BC Trânsito apenas regulamenta as questões vinculadas ao trânsito, ao estacionamento irregular e as orientações para melhor fluidez do trânsito.
1: Obrigado, Coronel, pela justificativa. Agora 8h14, vou falar a verdade para você. 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
1: Luiz está indignado aqui, ó. Reclamação sobre o Hospital Ruth Cardoso, Adilson. Ele teve infarto, 4 infartos. Colocou 6 molas, passou mal na última sexta à noite e foi direto pro Ruth Cardoso. Porque essa é a orientação que a cardiologista tinha passado para ele. Qualquer problema que sentisse, imediatamente, então, procuraria o hospital ou então a UPA. E aí, quando ele chegou, foi atendido 1 hora depois para triagem e o enfermeiro, de acordo com o Luiz, disse que não e atender, porque tinha que ir para o Marieta, porque no Ruth Cardoso não tinha cardiologista. Aí eu disse para ele que tinha que me atender sim, porque eu estava sentindo os mesmos sintomas quando eu tive o infarto. Então eu fiquei muito indignado com esse atendimento. Luiz Pereira, morador de Balneário Camboriú, de acordo com ele, não foi atendido no Ruth Cardoso.
0: Capaz de piorar a situação do cidadão? Capaz de ter um infarto?
1: Pois é.
0: Na hora, por conta da falta de atendimento? Tem também uma questão de saúde aqui, que é a regulação de uma paciente que faz tratamento oncológico na Unacom em Itajaí, a Janaína. Ela mandou ontem, o nome da paciente é Heloísa, que mandou foi a Janaína. Um esclarecimento da Secretaria de Saúde. A mãe, que é a dona Heloísa, faz tratamento oncológico na Unacom, pois foi encaminhada para lá pelo SUS. Quando necessita fazer exames de sangue, a Unacom dá a guia carimbada, mas chegando no laboratório, eles não aceitaram. Diz ter que trocar a pedido da regulação toda vez essa função. Minha mãe está debilitada e às vezes fica difícil para mim, que trabalho, ir atrás disso. Fica a pergunta: quem está dando a informação correta? No caso, o laboratório aqui de BC não quer aceitar. Ouvidoria da prefeitura, já liguei 3 vezes, ninguém atende. Sobre o assunto que enviei, minha mãe teve que ir no posto de saúde para trocar e mesmo assim o laboratório não aceitou. Uma pessoa que está debilitada, passar por isso, hoje liguei de novo na Secretaria de Saúde e o que aconteceu? Não me atenderam.
1: Pois é.
0: Vou mandar direto aí para a secretária então.
1: Pedro está em dúvida aqui também, mandou para a gente a mensagem que ele é da meia praia de Navegantes. Bom dia, pessoal. Sabe por que a pressão da água lá em Navegantes está muito baixa? 3 dias? Boa terça-feira a todos. Abraço, Pedro, meia praia Navegantes. Tem mais?
0: Vamos lá, tem mais opiniões aqui sobre conveniências, viu? Hoje foi uma loucura. Sobre os problemas, o Vinícius, o problema das conveniências não é o horário, são as pessoas e suas atitudes. Eu também acho, não é um problema da conveniência, né? A não ser que também alguns gostam de fazer parte daquele rolo de pessoas que querem confusão.
1: Almeida, Ari Almeida, pois é, ele diz que lugar de tomar algumas é no bar, na boate, nas baladas, com mais segurança e isolamento acústico. Conveniência é para comprar e não consumir no local, simples assim, independentemente do horário.
0: O Dedé, as conveniências tem que fechar à meia-noite, só tem tranqueiro. Bom, seria uma regra geral em todas as cidades. Em Tijucas é uma bagunça, a polícia não dá jeito, o efetivo é pouco, tem vários vídeos. Ontem o barulho foi até 3 horas da manhã, ninguém dorme, gente.
1: O Mário está dizendo o seguinte: meu filho atuou numa conveniência na Irlanda, lá como nos Estados Unidos, em outros países só atendem para venda e não tem nada de mesa nem de cadeiras. Cliente vai, compra e vai embora, funciona a noite toda. Conveniência, não pode beber ou comer no local.
0: Rafael Caseca, bom dia, ouvindo alguns defendendo farmácia, mas já entrei em farmácia vendendo sorvete, refrigerante, energético, ou seja, é uma questão de tempo, vão vender álcool também. Não, né? Não tem problema nenhum, as farmácias se aperfeiçoaram, né? Vendem, agora aqui que o cara vai comprar um sorvete, um refrigerante, um energético, vai fazer bagunça numa farmácia, não tem nada a ver. Desculpa, tá, Rafael?
1: 8:19, Gerson Felipe, já chamando com a unidade móvel. Fala, Gerson.
12: E é pra gente fechar as informações de trânsito aqui no Bote a Boca no Trombone, até porque tem um ouvinte, José Carlos da Rosa, ele tá reclamando de um buraco na Miguel Mate, bem perto ali da Avenida Atlântica, né, região próxima também da Estrada Rainha e da Roda Gigante. Bom, quero falar sobre a movimentação de momento, porque a gente segue tendo lentidão no sentido norte da BR-101 aqui em Balneário Camboriú, ali próximo da Uniavan, próximo do quilômetro 133. Também tem lentidão na BR-101 lá em Itajaí, sentido sul vai registrando lentidão para quem circula ali próximo do acesso ao trevo da rodoviária. E no sentido norte, essa lentidão começa um pouquinho depois do entroncamento da 101 com a rodovia Antônio Rael e vai persistindo até as proximidades do posto Santa Rosa. No sentido sul, também aproveito para destacar a lentidão ali próximo da ponte do rio Itajaí-Açu. A boa notícia é que o trânsito melhorou entre as cidades de Penha e Navegantes, está fluindo bem, tanto no sentido sul como também no sentido norte. A gente destaca no perímetro urbano de Camboriú, lentidão na Avenida Santo Amaro, na Avenida Santa Catarina, e em Balneário Camboriú tem trânsito mais carregado na Rua 3000 e também o trânsito mais carregado na Avenida Brasil, ali próximo do entroncamento com a Avenida Central. Estas são as informações do trânsito com o repórter Gerson Felipe, falando sempre para a Rádio Menina, o tempo todo com você.
1: Valeu, Gerson. 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
1: Anderson, sobre conveniências, a opinião dele. Precisamos levar essa enquete ao programa do Tigrão e ouvir o outro lado, pois quem fica em Arruaça nas conveniências estão dormindo nesse horário. Ou de ressaca. Ele tá dizendo que o pessoal tem que... O pessoal que, né, toca as conveniências, tá dormindo. E tem razão, né? Essa hora estão tudo na caminha, né?
13: Siqueira, bom dia. Depois da meia-noite, só ficam as tranqueiras. O Regis, falta é polícia na rua em Camboriú. O problema não é o comércio, sim a falta de fiscalização. Quanto tempo faz que vocês não são parados em uma blitz? Aqui em Camboriú faz 10 anos. Tem gente que reclama quando cai na blitz. Ele quer ser parado na blitz, né?
1: Ai, ai. E o Adilson, hein? Marquei pra você lá embaixo. O Adilson não marcou, né? Sobre as conveniências, ele mandou um áudio, viu? Não sei se você vai achar aí agora.
13: Vamos no Elton primeiro.
1: Tá bom.
14: Olha, sobre as questões das conveniências, eu discordo aí com a maioria. Apesar que eu não frequento conveniência, não frequento bagunça, sou mais família, mas todo mundo tem que trabalhar. Digamos que precisa criar uma lei interna, prefeitura, onde classifica as conveniências que queiram ficar 24 horas. Aí tu cria uma lei específica só para essas conveniências, assim como para farmácias, que é aberta 24 horas, e posto de combustível, que é aberto 24 horas, mercado, que é aberto 24 horas, e cobra um pouquinho mais de cargos dessas conveniências que queira ficar 24 horas.
13: Obrigado, Elton. Achei o Adilson aqui. Vamos lá, xará.
15: Bom dia, Adilson Moisés. Aqui é Adilson de Camboriú. A respeito das conveniências, pessoal, quando tem conveniência com música, como tem aqui no tabuleiro, até uma hora da manhã, até mais tarde às vezes, e é música ao vivo, mas ninguém reclama. Agora vai fazer um culto. Vai fazer um culto para ver. Já 10 abrem a boca para reclamar. Então não tem muita. Não tem muito o que falar, não.
13: Valeu, Adilson. Tem reclamação de tudo que é tipo, né? Às vezes o pessoal não reclama ali no tabuleiro da conveniência, reclama do culto da igreja. Ah, entender, né? É uma loucura. Bom, vambora. Vamos fechar a edição de hoje do Bote a Boca no Trombone. Obrigado, gente. Obrigado pela terça-feira. Amanhã é quarta, amanhã já é metade da semana, passa voando demais, hein? Meu Deus do céu, rapaz. Obrigado, Forte Atacadista.
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1: Até amanhã.
16: O
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16: Ao morrer do dia, enquanto o sol puxa sua colcha de nuvens para se cobrir, aconchegando-se no poente, permita-se um tempo para refletir. O que você fez hoje o deixou feliz? Você pode ter acrescentado uma soma considerável ao seu saldo bancário, pode ter celebrado contratos importantes que lhe garantam um retorno financeiro por largo tempo. Você pode ter recebido honrarias, prêmios por sua capacidade intelectual, pode ter sido laureado pelo projeto bem-sucedido. Sim, tudo isso são ganhos. E você deve estar feliz com o balanço que lhe dá conta de que a coluna positiva supera a negativa. Mas você está verdadeiramente feliz? Dentro de você, sente que utilizou o melhor possível esse dia que adormece, encobrindo-se nas dobras da noite? Pense um pouco. Além dos que o buscam, porque você goza de sucesso, alguém que o ama verdadeiramente o abraçou? Isto é, depois de todo o trabalho, do gozo das glórias do mundo, dos aplausos, o que tem você de verdadeiramente seu? Você tem um lar para voltar? Alguém que o ame? Um filho que o espera para pular em seu pescoço e gritar papai ou mamãe? Você tem um esposo ou esposa que ama e espera que as horas seguintes possam ser somente de vocês dois? Você tem pais idosos que lhe aguardam ansiosos a chegada em casa? Você tem um animal doméstico para afagar? Um cão que desde a esquina identifica o ruído do teu carro e o aguarda no portão? Que pula, late, abana o rabo, demonstrando a sua alegria por você ser o seu dono? E mais importante do que isso, você usufrui integralmente cada uma dessas oportunidades? Ou chega em casa, se joga no sofá, não quer falar com ninguém porque está cansado? Não faça isso. Aproveite a sua vida em totalidade. Ame, demonstre carinho, beije, diga como foi difícil ficar tantas horas longe do aconchego familiar. Pergunte pelas crianças, sorria, jogue-se no chão e brinque com elas. Esforce-se por entender o linguajar dos seus filhos adolescentes. Agradeça a mensagem que lhe mandaram para o celular, mesmo que você não tenha entendido tudo. Saia com sua família, olhe para sua esposa ou esposo. Os anos passaram, vieram os filhos, mas ela continua bonita. Diga isso à sua esposa para que ela saiba e retribua o elogio. E se você não tem pais, cônjuge, filhos, irmãos, se vive só, ainda assim curta o que tem. Ouça música, leia um bom livro, assista um filme, telefone para um amigo, escreva a outro solitário. Viva, viva. E quando o sono for se aproximando, convidando-o ao repouso físico, não se entregue a ele antes de orar a Deus em gratidão pelas horas vividas. Reflitam sobre isso e tenham todos um ótimo dia.
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2: Ô, potência! É coisa boa! Bom dia, boa manhã, boa terça-feira, 14 de julho de 2026. Estamos chegando já na metade do mês de julho. Rapaziada, que coisa louca, né? Mas vamos lá. Vamos lá, tá pronto pra começar mais um dia? Pra começar mais uma manhã? Claro que sim, vamos juntos a partir de agora aqui na programação da menina, no nosso Show da Manhã. Eu sou o Bertoldo e sim, é um prazer poder te fazer companhia e te convidar pra gente dividir juntos esta manhã aqui na programação da Rádio de 1 milhão de amigos, que tem um oferecimento de supermercado Imperatriz, churrascaria Boi Nobre, farmácia São João, cada vez mais perto de você, BC Bar e Mar Bar da Brahma, 1.050 anos, somos gratos por ter você em nossa história. 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E sim, a gente vamos começar agradecendo a Deus por mais um dia, né?
3: Por isso eu digo, obrigado, Senhor, por mais um dia.
2: Bom dia. Terça-feira de segundos contados e bênçãos. Para cada segundo do seu dia, Deus aumente a sua fé. Para cada minuto, Deus cerque você de proteção. Para cada hora, que Deus lhe cerque de felicidade, de paz e de amor. Para todo dia, Deus lhe cubra com as suas bênçãos. E traga sabedoria com a sua luz. E faça que a sua vida prospere. Confie no Deus que reservou para você, porque você é especial para Ele, para mim, para todos aqueles que cercam a gente, para todos aqueles que estão sempre próximos de nós. Portanto, aproveite seu dia e realmente faça valer a diferença. Aproveite seu dia, seu minuto, seu segundo, sua hora e o seu dia para realizar, para ser feliz, para viver.
3: Por isso eu digo, obrigado, Senhor, pelas estrelas.
2: E assim que a gente vai começando a nossa manhã, o nosso dia aqui na programação da menina, vem comigo.
1: Você está com arroba Bertoldozor.
2: E já que é terça, vamos lá, vamos começar.
3: Bom dia, bom dia.
2: Sonzeira do Depeche Mode.
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clima de inverno, hein? É mais uma do nosso inverno pra você. Bom dia. Tá no ar o show da manhã. Seja bem-vindo, seja bem-vinda. Obrigado por me deixar fazer parte da sua manhã. Vem você fazer parte da minha.

Depois de Depeche Mode, tem Pericão, Ana Castela aqui no nosso show da manhã, assim, ó. Simplesmente acontece. Mais uma do inverno, menina. Bom dia, boa terça-feira. É hora de dar o play no dia, galera. Vamos lá, acelera.

0: Bom demais, bom demais. Para a gente começar nesse clima gostoso, nossa terça-feira.
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0: Jonathan Frederico e o cara de sorte nessa versão. Ficou linda demais.

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participação da menina até o meio-dia. Tá rolando nosso show da manhã, daqui a pouquinho tem resenha, tem bom dia da galera. E claro que você pode participar com a gente no 991-38-105. Pra você um ótimo dia, uma ótima terça-feira, viu? Tá Lagaço cantando. O que há?

0: Minotti, Danilo e Davi aqui no Show da Manhã da Menina. Também tem Ivete com Melim e Talagaço, né? São as canções do inverno, menina, para começar bem a nossa terça-feira. A Dilce de Souza e o sol já tá aparecendo lá fora de novo, né?
1: Graças a Deus, né? Esse sol vai permanecer bastante dias aí, porque depois disso a previsão não é muito legal, viu?
0: É?
1: Não.
0: Por quê? O que que vem?
1: Porque já estão anunciando aí, lá pelo Rio Grande do Sul, já as primeiras chuvas do Super El Niño.
0: Ah.
1: Que deve, é. Não é isso uma certeza, mas a previsão é que já a partir de quinta, sexta, comece a chover no Rio Grande do Sul e chova sem parar, digamos assim, né? De forma alternada, então, né? Para não dizer
0: muita
1: que não
0: água,
1: vai parar,
0: né?
1: Durante 11 dias, pelo menos.
0: Louco.
1: Isso
0: é água.
1: Muito perigoso, porque
0: muito
1: depois
0: perigoso.
1: De lá vem pra cá.
0: É.
1: Você sabe que tudo que acontece por lá, no Rio Grande do Sul, o tempo, ele se forma pra cá. E há uma previsão, inclusive, hoje dita pelo Gerson Felipe, ele estava comentando aqui também, o Gerson que está sempre atento, de que nós teremos aí um volume muito alto de chuva. Não se sabe se tudo muito concentrado, num local só, numa região só, durante quantos dias, mas Santa Catarina também já está se preparando para isso, né? Então,
0: o
1: agora
0: aí,
1: o sol vai. Vamos aproveitar. Mas para você ter uma ideia, sábado. É. Sábado e domingo, a previsão é para estar mais de 25 graus, 26, 27 graus. Não é normal isso.
0: Vai tá
1: muito, e aí há aquele muito, choque muito depois,
0: quente.
1: Né?
0: É.
1: E depois vem chuva. Meu Deus, né? Tomara que Deus nos proteja.
0: E aí o alerta desse El Niño, a gente também tem batido muito na tecla, né? Nas pessoas que moram em regiões em que costumeiramente a água. Sobe, para ter o cuidado com lixo, para ter o cuidado com bueiro, lixeira, não entupir bueiro, ficar de olho, porque é uma forma de prevenção. A gente torce para que não venha, mas se vir, para que não aconteça o pior também, né, Adilson?
1: É isso, né? Por isso as pessoas têm que ter cuidado e ficar atento à Defesa Civil, né, às forças de segurança, aos municípios que estão solicitando atenção máxima neste momento.
0: Vamos lá, vamos falar de Copa do Mundo, né? Hoje tem jogo.
1: Pois é, hoje Espanha e França, né? Vamos lá pra ver quem é que vai pra final, já estamos falando em final da Copa.
0: É loucura.
1: Espanha e França, amanhã Argentina e Inglaterra.
0: Que a Espanha fosse, mas a França tá com a melhor seleção da Copa esse ano, não?
1: Nem sempre o melhor ganha, Bertão. Você sabe muito bem disso.
0: É verdade. Né?
1: Os melhores jogadores nem sempre dão conta do recado. Agora, não falaram que o Brasil tem os melhores jogadores do mundo e fizeram o quê? Nada.
0: Não jogaram. Pode ser os melhores jogadores, mas não na seleção.
1: Mas nem são, né?
0: Não são.
1: São nome, é a imprensa que faz isso.
0: Né? Exatamente. E além do jogo hoje de França e Espanha, tivemos alguma coisa também ontem da Série B?
1: Não, estamos focados tudo em Copa do Mundo. Depois a gente fala, depois do próximo. Na próxima semana a gente volta a falar, né? Exatamente, né? Só quando os nossos times ganhar também.
0: Então vamos falar toda semana do Flamengo?
1: Não, vamos falar só do Grêmio, né, cara?

0: vão sumir do mapa.
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0: Olha a festa dos amigos chegando aí, Bertoldo. É Opa. Sábado que vem aqui em Balneário Camboriú, 26ª edição. A partir das 11 horas da manhã na Atlântica. Milhares de moradores, turistas, amigos que vão se encontrar. E neste ano, 56 grupos ocuparão 135 espaços distribuídos ali entre as ruas 2500 e a Praça Almirante Tamandaré. A montagem das tendas começa na noite de sábado e a confraternização começa às 11 da manhã e 5 da tarde, impreterivelmente termina. Mas a venda de alimentos e bebidas deverá ser encerrada às 4 da tarde. Logo após o fim da festa, as equipes iniciam a desmontagem das estruturas e às 18 horas tudo começa a ser limpo para liberar o trânsito. Nós estamos nos preparando para mais uma festa dos amigos. No Portal Menina também tem. Acabou a polêmica. A ANAC determina que menores de 16 anos viajem ao lado de pelo menos um responsável. Novos médicos, enfermeiros e psicólogos reforçam a rede de saúde de Balneário Camboriú. E daqui a pouco, às 10 e pouco, a gente está de volta.
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11: A seleção espanhola está classificada para as quartas de final da Copa do Mundo. Ontem, os espanhóis eliminaram Portugal de Cristiano Ronaldo pelo placar de 1-0. Com a vitória, a Espanha segue sem ter sofrido nenhum gol na Copa. Apesar do empate na estreia em 0-0 contra Cabo Verde, nos jogos seguintes, a Espanha venceu todas as partidas sem ser vazada. O adversário espanhol nas quartas de final da Copa do Mundo será a Bélgica, que eliminou os Estados Unidos, os únicos donos da casa que seguiam vivos no torneio. A bola vai rolar na próxima sexta-feira, a partir das 16h, em Los Angeles. Gerson Felipe para Esporte Total. 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
1: Coisa boa ter você com a gente. E o Adilson acabou de falar aqui no, né, na nossa dentro do jornalismo, do que vai acontecer nesse final de semana, que faz parte, inclusive, né, das comemorações do aniversário de Balneário Camboriú, que tá o mês todo aí.
19: Continua, né? Festa. E agora no sabadão tem a festa dos amigos.
1: Pois é, a gente, né? Nós vamos estar lá novamente com a barraca da cervejada do Luan, que esse ano, inclusive, tem que dar os parabéns pro Luan, para toda a equipe dele. Linda demais as camisetas, né? E são alusivas aí à Copa do Mundo. A gente achou que o Brasil ia estar na final, né? Mas somos brasileiros, né, Adilson?
19: Claro, com certeza.
1: E a camiseta,
19: né?
1: Tá sensacional. Quem tá vendo a live aí, né? Tá vendo, a Julie tá mostrando as camisetas. São duas cores, né? 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Vai ter destaque do samba. E vai ter mais uma novidade que ele vai anunciar essa semana. Pra quem teve no carnaval, vai ainda ter um gostinho de carnaval ao mesmo tempo dentro da cervejada, na festa. Que é cervejada e churrascada agora. Não é só mais só cervejada, viu?
19: Ah, agora é cervejada e churrascada.
1: Cervejada e churrascada, aí do sim. Luan. porque ele tá inventando mais uma novidade aí que daqui a pouquinho, claro, a gente é parceiro sempre, vamos estar junto com ele. Um abraço inclusive a toda a equipe, todo o pessoal lá da Dumar Embalagens, né? O seu Dorico, toda a família aí, toda a família Salazar, que são os organizadores da cervejada do Lua.
19: E sempre parceiros nossos, né?
1: Exatamente.
19: Sempre parceria, sempre na parceria.
1: Ó, e você que tá vendo, ó, as duas camisetas, gente, estão à venda. Pode comprar lá na Sul Modas e também no meu ingresso, né? Eu tenho que descobrir qual que é o teu aqui agora, que eu não consigo olhar.
19: Olha aí, dá uma olhadinha aí enquanto a Júlia filma nós aqui.
1: Esse? E
19: agora sim, melhorou um pouquinho.
1: Então vamos lá. Ó, e você que ainda não comprou, ainda não se organizou para ir, corre buscar a sua, porque esse vai ser o clima da cervejada do Luan, sabadão na Avenida Atlântica. Um abraço a todos os amigos, a todas as barracas que vão estar reunidas na Avenida Atlântica, né? É um momento, se tornou um evento único em Balneário Camboriú, né? Que além de amigos, reúne a galera para fazer a festa, para comemorar o aniversário de Balneário Camboriú. E a gente vai tocar agora então um tema da cervejada do Luan, cervejada e churrascada, que acontece domingo ali na Avenida Atlântica, e reunindo tantos amigos, e entre eles estaremos juntos lá com a cervejada e churrascada do Luan.
19: Bora!

0: Eu tô tocando o tema do carnaval aqui, Edilson, pra você ter ideia, viu?
1: Mas, tá valendo, né? Mas, você não falou que ia ter uma galera do carnaval lá, né?
0: Pois é, vai ter. Mas fica tranquilo, porque o tema da cervejada já estamos aqui, ó. Agora vai dar. Agora sim, velho. Aqui, agora tá aqui, ó. É em clima de Copa esse. É, como a gente falou. Só falta baixar o trem. Agora deu.
1: Agora vai. Vamos agora lá, de novo. Capricho.
0: Agora vai. Cadê?
1: Taca ali. Tá clepão nesse carrinho?
0: Deixa eu ver se tá tocando.
1: Luan.
0: Que loucura. É bom demais. Quando isso acontece, tá? Mas peraí, vou tocar o. Vamos nessa.

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0: Um abraço aqui, rapaziada, que tá firme na pintura, hein? Amigo Magnus, Valdir, Juan, abraço pra vocês, bom trabalho aí, rapaziada. Bom demais, né? Bom demais. E eu já quero também dar um bom dia pra galerinha que tá por aqui, o Elton Ribeiro, bom dia, Angélica Monteiro, bom dia, o Ivan lá em São José, bom dia, Ivan.
1: Bom dia, Deus. Hoje minha filha tá de aniversário.
0: Opa!
1: Filou uma cervejinha lá.
0: Luiz Barzola, bom dia. Sabrina por aqui, bom dia, Sabrina.
2: Bom dia a todos. A Sabrina aqui de Penha, ligadinha como sempre na menina. Quero desejar um abençoado dia pra ti e pra todo mundo aí da rádio.
0: Legal, beijão. Obrigado. Alberto de Itajaí.
3: Bom dia, Bertube. Bom dia a toda a Rádio Menina FM. Uma excelente terça-feira abençoada.
0: Tamo junto. Nicolau Oliari, bom dia, Bertube. Edilson, a Selma. Oi, Selma.
4: Bom dia, meninos. Bom dia, Bertoldo. Bom dia, Dilson.
5: Olá.
4: Hoje tem uma pergunta para Dilson. Dilson, quem é o Egídio?
0: Quem é o Egídio?
5: Quem é o Egídio? Pois é, não é a primeira vez que ela fala no Egídio,
0: Patrícia,
5: né?
0: Bom dia.
5: Quem é o Egídio?
0: Ivonete Oliveira, quem é o Egídio?
6: Bom dia, Dilson e Bertoldo. Ô, Potência.
0: Ô, Potência.
5: E o Egídio?
6: Deixaram um feliz dia para todos os ouvintes da menina e para todos nós, fãs da Rádio Menina. Bom dia.
0: Bom dia, bom dia.
5: Ela, e agora... a Ivonete não é o Egídio, né?
0: É. E agora, quem é o Egídio? A pergunta que não quer calar.
5: Quem é o Egídio?

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10: Muito bom dia pra você, minha amiga. Muito bom dia pra você, meu amigo.
11: Ariana, ariano, hoje é um dia ideal para iniciar novos projetos e aproveitar sua praticidade no trabalho. Problemas familiares encontram solução e à noite traz disposição para curtir os amigos e a família. No amor, o seu charme fica em alta, tornando tudo mais leve e especial. Aproveite cada momento. Sua cor do dia, amarelo. E os palpites para hoje são 18, 39 e 21. Touro. Minha amiga de touro, meu amigo de touro, hoje use sua criatividade e raciocínio rápido para facilitar as tarefas no trabalho, tá? À noite, o foco se volta para a família, aquecendo emoções com lembranças especiais. No amor, a lua nova traz uma energia favorável para conquistar e fortalecer laços com quem você gosta. Sua cor do dia é cereja e os palpites para hoje são 18, 54 e 45. Gêmeos. Para você do signo de Gêmeos, hoje é um dia favorável para as finanças e crescimento profissional, com oportunidades de lucro e progresso na carreira. Aproveite o bom astral à noite para relaxar com amigos. Para o amor, uma conversa especial pode conquistar o seu crush, tornando o dia mais alegre. Sua cor hoje, branco, e os palpites são 32, 51 e 41.
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5: 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Fernando Santos, para você que está ouvindo o Show da Manhã da Rádio Menina, a rádio que está o tempo todo com você.

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0: excelente terça-feira pra você. Lembrando, vai lá, arroba Menina FM, tá cheio de promoção, cheio de coisa boa pra você participar com nós lá, filho. É, aproveita, viu? Aproveita e vem junto, vem junto. Tem mais bom dia da galera aqui, Edilson, vamos ver?
1: Quem é o Egídio?
0: Quem é o Egídio? Alessandro, bom dia.
2: Bom dia, Edilson. Bom dia, Bertoldo. Tudo certo?
0: Alessandro.
2: E aí? Ô, Edilson, queria tirar uma dúvida contigo.
0: Manda.
2: Esse
0: é o
2: jogo
0: Egídio
2: aí do Flamengo com o Benfica, né? Esse amistoso aí. Mas eu queria saber se valeu o título, porque estão falando pra mim que o Flamengo ganhou mais um título.
1: Meu Deus.
2: Qualquer jogo que os caras ganham aí vale título, não entendo.
1: É, mas é assim, eles são assim.
0: Alexandre, explicarei pra você.
1: Ó, pega pra ti, Alexandre.
2: Flamengo ali no meu condomínio que chegou até a soltar foguete. Querendo fazer até carreata, tu acredita?
0: Ô, Alexandre.
1: Vou te entregar ele, tá, Alexandre? Por favor, fale com ele.
0: Sim. É um título da... De
1: eleitor.
0: Não. Na verdade, é um troféu, não é um título.
1: Foi troféu Egídio.
0: É o troféu Egídio. De participação, que é o Derby, agora fugiu o nome.
1: O quê?
0: É.
1: Gego?
0: São amistosos, são jogos amistosos entre países. Entre os melhores times de países europeus e brasileiros. Ou seja, quem estava lá?
1: Quem?
0: O Egídio.
1: O Egídio. Só pode ser o Egídio. Esses graças do Egídio deve ter levado um troféu pra dar pro Flamengo. Só que me falta agora.
0: Bom dia, peço dos amigos. Será meu aniversário. Vou comemorar com a galera da cervejada do Luan, Simone Bajuque. Maria Luísa, bom dia. O Alessandro deve ser gremista, né? Pra tá. Bom dia, meu irmão. Adilson. Abraço, Dirlene. Selma, nós queremos saber.
1: Quem é
0: o Egídio?

0: Fase 3, bom dia.
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2: Escuta essa aqui que tá lá no Portal Menina, hein? Crianças e adolescentes menores de 16 anos deverão viajar em assentos ao lado de pelo menos um responsável ou familiar durante voos. A regulamentação foi publicada pela ANAC em cumprimento provisório de uma decisão judicial. No entanto, a regra já estava em vigor desde novembro de 2023. Agora, as companhias aéreas têm que garantir que menores de 16 anos sejam acomodados ao lado de um responsável ou familiar, seja no momento da compra da passagem ou quando houver necessidade de alteração da reserva. A garantia vale mesmo para passageiros que não contratarem o serviço de marcação antecipada de assentos. Está lá no Portal Menina que também tem: incêndio atinge hall de entrada de escritório em Itapema durante a madrugada. E um carro incendiou e o corpo de bombeiros foi acionado para combater chamas em Balneário Camboriú. Daqui a pouco, 11 horas, tem mais Portal.
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7: Clássico histórico na Copa do Mundo. Nesta quarta-feira, Inglaterra e Argentina voltam a se enfrentar em Copas, em um dos maiores confrontos da história do futebol mundial. A rivalidade começou ainda na Copa de 66, quando a Inglaterra eliminou os argentinos em uma partida marcada por muita polêmica e confusão. Naquele ano, a Inglaterra foi a campeã mundial. Em 86, apenas 4 anos após a Guerra das Malvinas entre Argentina e Inglaterra, o duelo entrou para a história. A Argentina venceu por 2-1 com Diego Maradona, marcando o polêmico gol conhecido como La Mano de Dios e, na sequência, o inesquecível gol do século, driblando 5 jogadores ingleses. Em 98, os argentinos voltaram a eliminar os ingleses nos pênaltis. Já em 2002, a Inglaterra deu o troco com uma vitória por 1-0, ainda pela fase de grupos. Agora, mais um capítulo dessa rivalidade centenária será escrito. Inglaterra e Argentina se enfrentam amanhã, às 16h, valendo vaga na grande final da Copa do Mundo.
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13: Alô, Câncer! Hoje é um dia de energia e foco, muito bom para iniciar novos projetos ou dar um passo importante no trabalho com a lua nova. No fim do dia, concentre-se nas finanças, aproveitando boas oportunidades, tá? No amor, a proteção predomina, mas ó, cuidado com a possessividade para manter a harmonia. Sua cor do dia é magenta e os palpites para hoje são 9, 36 e 48. Leão! Aproveite o dia para agir discretamente e focar em tarefas que exigem concentração. A lua nova traz energia renovada à noite, incentivando novos planos. No amor, você fica em destaque com boas chances de conquistar alguém especial. Confie na sua estrela hoje, leonino e leonina. Sua cor é vermelho e os palpites para hoje são 37, 21 e 19. Virgem. Oi, Virgem! Hoje a lua nova traz renovação de esperanças e impulsiona seus objetivos com boas vibrações nas relações pessoais e profissionais, tá? Aproveite para cuidar do bem-estar, meditar e refletir sobre mudanças. No amor, um novo contato pode despertar encantos enquanto o clima a dois fica mais íntimo. Sua cor hoje é rosa e os palpites são 20, 7 e 43.
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4: Vamos lá que tem mensagem da galera por aqui, agora mexeram com a turma, né? Vamos ver aqui, a Priscila, bom dia, meninos. Mascarello, diga Mascarello.
19: Bom dia, mas valeu, taça.
4: Avançando, Garcia.
20: Bom dia, Deus. Só agradecer a vocês, todos os ouvintes, mandando beijão para o nosso clube, para toda a família Garcia, em especial para a minha diva, para a rainha da Garcia.
4: E o Egídio?
20: O Flamengo jogou um título esse ano que realmente seria considerado título. Porque o Carioquinha não conta, né? O Carioquinha esquece. E foi a Supercopa, perdeu para o todo-poderoso Corinthians, né?
2: Perdeu três.
20: E então, falar que o Flamengo ganhou o título do Benfica, pelo amor de Deus. E uma pergunta que não quer calar, Deus. Quem é o Egídio?
2: Quem é o Egídio?
4: Olha aqui, ó.
21: Quem entregou o título lá pro Flamengo foi o Egídio. Por isso que ninguém tá achando ele aqui no Brasil.
4: O Elias, bom dia. Rubão!
22: Bom dia, Bertão!
4: Dia!
22: Bom dia, Dilson!
2: E aí? Dilson,
22: rapidinho antes de você ir embora,
2: fala,
22: eu tô participando de alguns grupos ali, daí num desses grupos que eu acho que todo mundo tem, o pessoal tá fazendo uma enquete assim, ó, já estão perdendo faz uns dias, eu pedi pra você, o senhor me respondeu. Qual foi o último título do Grêmio, Adilson?
4: É de eleitor?
22: Tirando o campeonato estadual. O campeonato estadual não conta, que todo mundo fala que campeonato estadual é muito fácil de você ganhar.
2: É. Rubão,
22: então, você, por favor, manda pra nós, hein?
2: Peraí. Só um pouquinho, peraí.
22: Gostaria
2: o Rubão,
22: muito
2: pra ti, ó.
22: Saber isso, porque o pessoal sabe a agenda completa do Flamengo.
2: É a mesma coisa que vocês, viu?
22: Sabem quando ganhou,
2: vocês
22: quando
2: ganharam, perdeu,
22: onde foi desclassificado.
2: Vocês ganharam o Carioquinha.
22: Quando que a gente deixa passar.
2: E nós ganhamos o Gauchão.
22: Mas o time deles, eles não sabem.
4: Não.
22: Vamos ver
4: sem contar o estadual. Beleza, sem contar o estadual.
2: Então é o seguinte, Flamengo. A pergunta que eu tenho pra ti é o seguinte. Quem é o Egídio, Rubão? O Egídio, cadê o Egídio? Quem é ele?
4: Sabe onde ele vai estar?
2: Onde?
4: No show do Alexandre Pires.
2: Ah, será?
4: Quem é o Egídio? Tá no Instagram? Tá lá no Instagram? Quem?
2: O Egídio tá no Instagram?
4: Acabou de publicar, Júlio. Quem é o Egídio?
2: Apareceu.
4: Aonde?
2: Tá lá.
4: Quem?
2: O homem.

0: Eita, Gustavo Lima, estamos rindo aqui. Quem foi lá no Instagram já viu o vídeo de hoje. E você pode nos ajudar, você pode responder, tá? Então corre lá e responde pra gente, né? Só pra esclarecer aqui, a galera, o Flamengo conquistou o troféu do Algarve, é um torneio amistoso disputado em Portugal. A equipe rubro-negra garantiu o título após derrotar o Benfica por 2-1, com gols de Samuel Lino e o Wallace Ian, encerrando a intertemporada europeia de forma invicta. O que que é esse troféu? Acontece já há 25 anos e era comemorativo, e é a primeira vez que um time latino-americano é convidado a participar do torneio. Então, meus amigos, se vocês não torcem pro Flamengo, o time de vocês nem convite recebeu.
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0: 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Quem é o Egídio?
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4: Libriana, libriano, dia de grande energia e ambição no trabalho, impulsionado pela lua nova, tá? À noite as amizades ganham destaque e trazem diversão para seus momentos de lazer. Aproveite para fortalecer seus laços amorosos com momentos especiais e espontâneos. Um dia muito bom para novas oportunidades. Sua cor é roxo e os palpites para hoje são 27, 12 e 3.
5: Escorpião,
4: ótimo dia para colaborar com colegas e explorar novos conhecimentos, fortalecendo a sua evolução profissional. À noite, sua ambição fica em evidência, então aproveite para planejar o futuro e capriche no visual. No amor, novidades e paqueras estão no ar, tornando o dia mais apaixonante. Sua cor é vermelho e os palpites para hoje são 9, 16 e 34. Sagitariana, sagitariano, tenha foco no trabalho e esteja aberto às mudanças que a lua nova traz. Hoje é um ótimo dia para encerrar ciclos e começar algo novo. À noite, com a lua em leão, possibilidades de viagem ganham destaque. No amor, a paquera fica em alta e pode conquistar de vez quem você deseja. Sua cor é preto e os palpites para hoje são 8, 6 e 17.
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bom dia, boa manhã pra você, né? Olha, já postamos um vídeo lá. Tá lá no Instagram, arroba Menina FM, no Instagram, arroba Bertoduzó, no Instagram, locutor Adilson também, segue lá a gente e já vai lá, dá uma comentada. A enquete de hoje vai valendo o almoço da Boi Nobre. Quem é o Egídio?

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3: Rádio Menina, 10h43, bom dia.
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9: Alô, Capricórnio! Hoje é dia de valorizar os seus relacionamentos e encerrar ciclos com a intuição que vem da Lua em Leão. No trabalho, sua colaboração facilita projetos e parcerias. No amor e na paquera, sua sensualidade vai conquistar e aquecer os momentos a dois. Então, ó, aproveite! Sua cor do dia é amarelo e os palpites para hoje são 30, 46 e 21. Aquariana, aquariano, hoje é dia de foco e produtividade com muita energia para concluir tarefas rotineiras graças à lua nova. Cuide da saúde e aproveite o clima de maior proteção nos relacionamentos. Se estiver conhecendo alguém, converse sobre futuro e fortaleça os laços. Sua cor do dia é azul esverdeado e os palpites para hoje são 41, 50 e 14. E para você do signo de peixes, hoje você fica cheio de criatividade e sorte, facilitando tarefas e destacando-se nas apostas. Aproveite o dia para se divertir e curtir momentos leves. À noite, a rotina ganha atenção e o amor fica mais intenso, especialmente na parte da tarde, quando seu charme brilha mais forte. Sua cor é cinza e os palpites para hoje são 6, 24 e 42.
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5: Bom dia, boa manhã pra você que tá com a gente. Vamos lá, mais mensagens da galera por aqui, valendo o almoço da Boi Nobre hoje. Quem é o Egídio? O Elias Moraes tá mandando aqui. Rose Pasquale, bom dia. Rose Pasquale, tá já aí? Rubão, fala, Rubão.
6: Oi, vou responder quem é o Egídio, que nem o pessoal do Grêmio responde sobre o último título. É aquele cara lá, lembra aquele dia, naquela vez... Lá naquele local, lembra? É aquele cara lá, é bem esse cara, hein?
5: Bom dia, Egídio, é o nome de um jogador, a Lori. Agora o Egito, bom dia. Ótima terça, abençoada. Tuti, bom dia. A Selma.
7: Quanto à enquete, quem é o Egídio? Será ele um romântico apaixonado dos tempos antigos? Onde estará?
5: Quem é o Egídio? A Cleusa Machado, ótima terça, abençoado dia, segunda programação, maravilhosa, participar do sorteio, Cleusa da Vila Real, Arlete Miller, bom dia, o Francinaldo, fala meu querido, abraço de Manaus, tá ligado na programação da menina, obrigado meu querido, olha a galera de longe conectada com a gente, parece tão perto, né? A Priscila por aqui, bom dia Priscila. A Priscila pergunta, quem é o Egídio? Onde vive? O que come?

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2: Ele é inesquecível, tricampeão de Fórmula 1, Ayrton Senna foi reconhecido como herói da pátria. O nome do piloto será inscrito no livro de heróis e heroínas da pátria, mantido no Panteão da Pátria, na Praça dos Três Poderes, em Brasília. Senna venceu competições mundiais de Fórmula 1 por 3 vezes, em 88, 90 e 91. Também foi campeão 41 vezes em grandes prêmios. O piloto que nasceu em São Paulo e morreu aos 34 anos. Após um acidente enquanto disputava o Grande Prêmio de San Marino na Itália em 1994. Tá lá no Portal Menina, que também tem servidor e afastada, e Prefeitura de Balneário Camboriú abre auditoria em 22 contratos com empresa investigada pelo Ministério Público. Caminhoneiros de Santa Catarina descartam paralisação, mas ameaçam greve se Senado não votar medidas sobre o piso do frete. Daqui a pouco tem mais informações durante a nossa programação, informações do portal, e eu volto amanhã.
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5: Pra gente relembrar, matar saudade, Blonde Maria, essa música é linda demais, viu? Pode aumentar o som, pode aumentar o volume. Ontem foi dia do rock and roll, né? Mas continua as melhores do rock and roll aqui na programação gostosa de ouvir.

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1: Opa, vamos que vamos, bom dia, bom dia. E a enquete de hoje: quem é o Egídio? Tá valendo o almoço da Boi Nobre. Bora pra lá.

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4: As últimas mensagens de hoje, daqui a pouquinho o sorteio do almoço da Boi Nobre, hein? E a enquete de hoje, quem é o Egídio? Ai, ai, ai, que virou meme isso aí hoje, né? Olha,

0: Antes de encerrar as últimas mensagens aqui, vamos ver aqui. Bom dia, Bertone Adilson. Bom dia, Rádio Menina. Coloca o meu nome no sorteio. Marlon Rogério da Silva. O Roger por aqui, bom dia. Minha rádio preferida, Planeta Ama Menina. Dirigindo, fazendo entregas aqui em Itajaí. Valeu, Roger. Prazeres do bairro São Vicente, em Itajaí. O Auri. O Auri tá aqui. Bom dia. Jackson Alves, bom dia. Nos deu alegria por alguns minutos. Quem é aqui? Chovendo aqui no tabuleiro, não tava na previsão não, olha aí. Quem mais? Fenômeno Elinho, ah, legal, o pessoal da UDESC aqui, já vou passar aqui, Gerd. O Marcelo, fala Marcelão, bom dia.
1: Bom dia, Bertoldo, Marcelo de Camboriú do Monte Alegre.
0: E aí, meu querido?
1: Tô ligado na Rádio Menina, escutando esse programa

0: top de manhã. Valeu.
1: Valeu.
0: Um abraço.
1: Obrigado.
0: Bota meu nome no sorteio aí.
1: Já está. Roberto Carlos, emoções,
2: bicho.
1: Bom dia, bicho.
2: Tudo. Bom dia, Dilson. Olha, bom dia, meninos e meninas.
1: E aí, Roberto?
2: Então, eu não entendi direito ali a pergunta, né? A enquete de hoje, quem são os vizinhos? Eu acho que foi, é isso, né?
1: Não, é onde está o Egídio. Por quê? É, eu vou explicar pra ti, Roberto. Teve uma. Eu estava de férias e alguém mandou um beijo pra Selma dizendo que era o Egídio. E estão procurando até hoje. E virou um mistério. Quem é o Egídio? Essa é a brincadeira. Tá bom? Mas já estamos fechando aqui. Alessandro Campos, bom dia. O Egídio em Camboriú era o extensionista rural da Epagre, uma pessoa fantástica que ajudou muitos produtores. Olha aí, viu? O Egídio está aposentado. Ai, ai, ai. Ó, quem tá ganhando almoço na Boi Nobre hoje é a Maria Aparecida Feltz. Olha aí, se deu bem, Maria Aparecida. Só chegar lá na Boi Nobre, seu nome já está lá com a rapaziada, com a turma da Boi Nobre, e já vai faturar aí aquele almoço especial com direito a água, suco ou refri. Depois faz uma foto e manda pra nós lá pra gente repostar aqui, né, já que você ganhou esse super almoço aí. Gente, eu vou fechando aqui o nosso show da manhã, né, agradecendo a sua audiência, a sua presença, sempre no oferecimento de supermercado Imperatriz, churrascaria Boi Nobre, bora pra lá, farmácia São João cada vez mais perto de você, Bar da Brahma, BC Barimar, tem jogo hoje, bora pro Bar da Brahma. 1.050 anos, somos gratos por ter você em nossa história. 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Um grande abraço, uma excelente tarde e até amanhã.

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0: Olá, muito boa tarde. Está começando mais uma edição do Jornal da Menina. Muita informação no seu rádio a partir de agora, pontualmente meio-dia, para atualizar os principais fatos da nossa região. E a nossa equipe já está preparada nesta terça-feira com chuva fraca aqui em Balneário Camboriú. Isso mesmo, começou uma garoinha fina, chuvinha fraca, tempo nublado, temperatura na casa dos 18 graus e o Lio Brasil já posicionado para comandar a nossa operação técnica de áudio. Muito boa tarde para ele, Lio Brasil, e também um boa tarde especial para nossa produtora Érica Guckert. Boa tarde, Érica.
1: Boa tarde, Gerson Felipe. Boa tarde também para o Lio Brasil e para todo mundo que já está aqui com a gente acompanhando essa edição do Jornal da Menina. Sejam muito bem-vindos e continuem sintonizados que até uma da tarde tem muita informação chegando para você, seja pelo rádio no 100.5 ou também nas nossas lives no Facebook e também no YouTube.
0: E nesta terça-feira no Jornal da Menina temos entrevista com Leonardo Sacchetti. Ele é superintendente executivo de habitação da Caixa e vai conversar conosco sobre as regras do programa Minha Casa Minha Vida. Tá pensando em sair do aluguel? Então fique ligado nessa entrevista.
1: E no destaque de segurança, funcionários de escola denunciam ameaça de chacina em unidade estadual de Camboriú.
0: É assunto seríssimo, gravíssimo, que a Érica vai trazer mais detalhes ainda hoje aqui no Jornal da Menina. E outro assunto muito importante é porque a Prefeitura de Balneário Camboriú, ela está abrindo uma auditoria em 22 contratos com uma empresa investigada pelo Ministério Público e tem servidor afastado.
1: E no trânsito, obras na ponte sobre o rio Itajaí Açu alteram o trânsito na BR-101 em Itajaí.
0: Projeto quer reduzir impacto do IPTU para imóveis novos aqui em Balneário Camboriú.
1: E no esporte, França e Espanha disputam vaga para a final da Copa do Mundo de 2026.
0: Eu quero saber quando esse frio vai embora. A previsão do tempo é com ele, Marinho Lopes Stringari Filho. Cadê o calor que prometeram? Daqui a pouquinho ele conta tudo pra gente. Então, aumenta o volume do seu rádio, pega o celular, chega mais, porque está apenas começando o Jornal da Menina.
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1: No trânsito, tem obras na ponte sobre o rio Itajaí Açu que vão alterar o trânsito na BR-101, justamente lá no município de Itajaí. O Gerson vai trazer todos os detalhes.
0: É verdade, os condutores têm que ter bastante atenção ao transitarem pela BR-101 no período noturno, Érica, porque a gente tem início hoje, a partir das 10 horas da noite, de uma nova etapa das obras de manutenção da ponte sobre o rio Itajaí Açu, que é na altura do quilômetro 111, no sentido norte da BR-101. As obras começam então às 10 horas da noite e seguem até às 5 horas da madrugada e serão divididas em duas fases para permitir então a estabilidade, né, e também a substituição dos aparelhos que dão apoio à estrutura. Entre então essa terça, quarta e quinta-feira, haverá bloqueio na faixa da esquerda, faixa 1, nos dois sentidos da BR-101, entre os quilômetros 111 e 113. Neste período, as equipes vão realizar a retirada das barreiras rígidas de concreto e a implantação da sinalização que vai permitir o avanço da obra. E o que, que será feito? Para que a gente não tenha uma interdição total, na faixa do sentido sul será montado um contrafluxo, né, com uma faixa no sentido norte e outra faixa no sentido sul durante, então, a realização dos trabalhos no período da noite e também da madrugada. A Arteris pede que os condutores redobrem a atenção e também evitem, né, circular por esta região no período noturno. A gente está acompanhando tudo o que está acontecendo na ponte Anitta Garibaldi, lá em Laguna, e foi interditada. Imagina uma interdição, né, total na ponte do Rio Itajaí-Açu. Seria um problemão danado. Então, por isso que é importante também que aconteça esse trabalho de manutenção e, pelo menos, durante a madrugada, para trazer o menor impacto possível ao trânsito. Por falar em impacto no trânsito, em Camboriú, a gente tem obras também que começam hoje, já começaram, inclusive, no Trevo do Minela até a rua José Bernardes Passos. A prefeitura começou trabalhos para melhorar o sistema de drenagem na via e, durante esta obra, que deve durar cerca de uma semana, o trecho entre o Trevo do Minela e a rua José Bernardes Passos ficará interditado. Em alguns momentos pode haver, né, uma abertura de meia pista, mas a orientação é que os motoristas busquem rotas alternativas para evitar filas e também transtornos. Né, vamos aguardar aí que a condição climática ajude para que ao longo desta semana o trabalho seja finalizado. Infelizmente, a gente também traz informação de acidentes com vítimas fatais. Um destes acidentes aconteceu ontem às 11h20 da noite na BR-101 em Biguaçu. Uma colisão entre uma motocicleta e um caminhão. O motociclista levou a pior. Ele conduzia uma Honda CG Titan 150 com placas de Florianópolis. Um homem de 25 anos que acabou perdendo a vida após esta colisão com o caminhão. E a gente também teve informações divulgadas pela Polícia Militar, porque morreu no domingo um adolescente de 15 anos que se envolveu em uma colisão na Estrada Geral dos Caetés, lá em Camboriú, interior de Camboriú. Segundo informações da Polícia Militar, ele perdeu o controle da moto, uma moto de trilha, e colidiu frontalmente contra uma caminhonete que seguia no sentido oposto, indo em direção ao centro de Camboriú, passando lá pelo interior. Ele foi socorrido pelo SAMU, esse adolescente, e encaminhado em estado grave até o Hospital Marieta Konder Borhausen, em Itajaí. O adolescente, ele permaneceu internado por 8 dias, né? Este acidente aconteceu lá no dia 4 de julho. E no último domingo, infelizmente, né, no último dia 12, ele teve o óbito confirmado. Detalhe, o adolescente, obviamente com 15 anos, não possuía habilitação. E o condutor da caminhonete também não possuía CNH. Né? A motocicleta que o adolescente estava conduzindo, ela não possuía registro para circulação. Era aquela moto, né, preparada para andar nas trilhas, e a gente sabe que moto de trilha não pode andar, né, nas estradas, nas vias públicas, apenas em trilhas. Aí, infelizmente, né, esta irresponsabilidade, tanto do jovem, como também do condutor da caminhonete, que não era habilitado, acabou sendo a combinação para um acidente fatal. Para fechar os destaques do trânsito, vamos falar também da movimentação de momento aqui na nossa região, horário de almoço, com o trânsito um pouco mais intenso em algumas localidades. Aqui em Balneário Camboriú, a Avenida Brasil vai apresentando lentidão desde a região ali da Rua 1451 até as proximidades da Rua 1500. Também nós temos lentidão entre a Rua 2000 até a 2900, ali na Avenida Brasil, ainda falando dela. Outro destaque é a Avenida Alvin Bauer, aqui em Balneário Camboriú, com trânsito intenso. No perímetro urbano de Camboriú, as principais vias e avenidas de Camboriú com o trânsito fluindo dentro da normalidade. Não temos aí registro de lentidão nas principais vias de Camboriú. E na BR-101, aqui em Balneário Camboriú, sentido norte, nas proximidades ali da ponte sobre o rio Camboriú, trânsito um pouco mais intenso por lá, apresentando aí um pequeno ponto de lentidão. E em Itajaí, tem lentidão no sentido norte. Essa lentidão começa logo depois do entroncamento da BR-101 com a rodovia Antônio Raio e vai persistindo essa lentidão até as proximidades da ponte do rio Itajaí-Açu. Estas são as informações do trânsito, com as informações aqui do Jornal da Menina. Falou Gerson Felipe.
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0: 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Érica Guckert, o que os nossos ouvintes e também os nossos teleouvintes estão falando nesta terça-feira, seja pelo WhatsApp e também pelas nossas lives.
1: Vamos lá então, Gerson Felipe, acompanhar o que o pessoal está aqui comentando. O Rosemir já desejou boa tarde, apela também uma abençoada terça-feira para todo mundo. A Tamiles mandou oi, a Nádia Machado também desejou boa tarde. O Sérgio Vargas, a Selma, a Simone e a Kelly estão aqui desejando boa tarde para toda a equipe do Jornal da Menina. E no YouTube também tem a Heloína que passou desejando boa tarde e falou a melhor rádio de 1 milhão de amigos.
0: Obrigado a todos que estão nos acompanhando. Lembre sempre de deixar aquele like. 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
0: E quais são as manchetes do portal menina.com.br, Érica?
1: Caminhoneiros de Santa Catarina descartam paralisação, mas ameaçam greve se Senado não votar medidas sobre o piso do frete. Incêndio atinge escritório em container após retorno da energia elétrica em Navegantes. Trabalhador que morreu após cair em poço de elevador era mestre de obras. Polícia investiga o acidente. E se você quer ficar por dentro dessas e outras notícias aqui da região, dá um clique aí.
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0: Vamos lá, então, o momento das informações do tempo e temperatura aqui no nosso Jornal da Menina. A gente vai trazer aqui, né, as informações do tempo e temperatura para quem está nos acompanhando. Né? E a gente tem os destaques aqui com o Marinho Lopes Stringari Filho, nas imagens da Conexão DCTV, imagens do município de Itajaí. Marinho, tá ruim esse tempo, hein? Quando que a gente vai ter um sol, um aumento da temperatura aqui na região? Boa tarde!
5: Muito boa tarde, Gerson Felipe. Um ótimo almoço aos amigos aqui do Jornal da Menina. Massa de ar polar é seco, garante tempo firme e dias ensolarados aqui no litoral. Seguimos com as condições de nevoeiros entre as madrugadas e o amanhecer, comum para a época do ano devido à ausência de ventos. Mas logo lá pela manhã, nós já temos o sol aparecendo, a visibilidade melhorando também nos aeroportos de Joinville, Navegantes e Florianópolis, também na área marítima aqui da região. Nós teremos os ventos ainda de oeste e noroeste nas primeiras horas, já hoje ingressando nordeste à tarde. Nordeste é um vento quente, por isso contribui para a sensação de frio diminuir um pouco mais e o clima ficar mais agradável, temperaturas mais elevadas no período das tardes, subindo gradualmente. Inclusive já há uma projeção a partir de quinta-feira com calor, é isso mesmo, veranico, calor fora de época, podemos ter no próximo fim de semana aqui na região. O tempo segue firme, não há previsão de chuva significativa, apenas algum chuvisco isolado na madrugada, junto com nevoeiro denso, pode ocorrer também no período noturno, nada que atrapalhe, não há previsão de chuva significativa, o tempo segue firme com predomínio de sol para todas as regiões. Nós teremos na área marítima nevoeiros também nas primeiras horas, mas o estado do mar é calmo, onde neste momento já a grande maioria da frota pesqueira está operando normalmente em todas as regiões da costa sul do Brasil. São informações da Rádio Costeira de Itajaí, que traz a comunicação terra e mar. Nas praias da região, ondas de direção leste com até 0,5 metro. Maré astronômica de lua nova. Por volta das 3 da madrugada e também das 3 da tarde, podemos ter pico de maré, trazendo alguns alagamentos costeiros e ribeirinhos nos pontos mais baixos da costa norte catarinense. Desejando a todos uma boa tarde, Gerson, com as atualizações da previsão do tempo, os dados da Univale, Marinho Stringari para o Jornal da Menina.
0: Valeu, Marinho, muito obrigado pelas informações e estamos aguardando, hein? Aguardando esse calor que deve chegar ao longo da semana. 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
0: E um projeto de lei quer reduzir o impacto do IPTU para imóveis novos aqui em Balneário Camboriú. Érica, eu lembro que já havia um escalonamento para quem já era proprietário, digamos, os antigos proprietários. Isso pode se estender agora também para os novos proprietários?
1: Isso mesmo, Gerson Felipe, isso porque tem um projeto de lei que foi enviado à Câmara de Vereadores aqui de Balneário Camboriú, que pretende, então, aplicar o reajuste na planta de valores genéricos, o conhecido PVG, de forma escalonada também para esses imóveis novos. A PVG foi atualizada, como você disse, em 2025, após mais de 30 anos sem revisão. Enquanto os imóveis já cadastrados tiveram ali o aumento dividido em 12 anos, os novos imóveis então passaram a pagar o IPTU com 100% do novo valor. Segundo a Prefeitura, então, essa proposta, esse projeto busca corrigir justamente essa diferença. Se aprovada, essa mudança prevê que os imóveis novos tenham um reajuste gradual a partir do ano de 2027, do ano que vem, começando então com 50% da PVG até chegar em 100% lá no ano de 2037. Os proprietários então que pagaram o IPTU de 2026 com o valor integral vão poder solicitar o abatimento dessa diferença em duas parcelas, nos impostos do ano de 2027 e também do ano de 2028. O pedido, então, deve ser feito com até o dia 30 de novembro. Aliás, volto contigo.
0: Perfeito. E hoje esse projeto de lei estará em votação na sessão da Câmara de Vereadores de Balneário Camboriú. Se for aprovado, claro que amanhã a gente conta, né, com mais detalhes aqui no Jornal da Menina. Vamos em frente. 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
0: Quem tá chegando agora é Daiane Valentim. Novos desdobramentos, né, da investigação do Ministério Público e também do GAECO em relação aos contratos, né, de uma empresa de Blumenau, que ela está sendo investigada, né? A prefeitura, inclusive, abriu auditoria para investigar 22 contratos que seguem vigentes com essa empresa, e a Daiane Valentim vai contar tudo para a gente.
6: Uma servidora pública foi afastada e 22 contratos ativos firmados pela Prefeitura de Balneário Camboriú com uma empresa de Blumenau serão auditados pela Controladoria Geral do município. A medida foi determinada pela prefeita Juliana Pavan após a deflagração da Operação Gaiola Digital, realizada pelo GAECO, o Grupo de Atuação Especial de Combate às Organizações Criminosas do Ministério Público de Santa Catarina. A empresa investigada fornece sistemas de gestão pública e é suspeita de integrar um esquema de fraudes em contratos com administrações municipais. Durante a operação, uma servidora efetiva de Balneário Camboriú foi alvo de mandados de busca e apreensão e acabou sendo afastada preventivamente de suas funções relacionadas aos contratos investigados. De acordo com dados do Portal da Transparência do Tribunal de Contas de Santa Catarina, a empresa recebeu mais de R$6.800.000 em contratos firmados com a Prefeitura de Balneário Camboriú, a Câmara de Vereadores e autarquias municipais desde 2012. Segundo o Ministério Público, a investigada venceu todas as licitações das quais participou em Balneário Camboriú ao longo desse período. Esse resultado levantou suspeitas sobre a competitividade dos processos licitatórios. As investigações também apuram a suspeita de pagamento de propina equivalente a 8% do valor dos contratos para garantir a manutenção das contratações com agentes públicos. Até o momento, a investigação não aponta qualquer fato relacionado à atual gestão municipal. A Prefeitura se manifestou apenas por meio de nota, informando que abriu auditoria em todos os contratos assinados com a empresa entre 2022 e 2024 e que também vai antecipar novas licitações para substituir os sistemas atualmente fornecidos pela empresa investigada. A administração informou ainda que está encaminhando toda a documentação solicitada ao Ministério Público. Também destacou que reforçou os mecanismos de controle interno e disse que seguirá colaborando com as autoridades para o esclarecimento completo dos fatos. Outros mandados de busca e apreensão contra a empresa e 13 investigados foram cumpridos em Blumenau, Rio do Sul, Lages, Penha, Canoinhas e Irani. Daiane Valentim para a Rádio Menina.
0: Valeu, Daiane Valentim, obrigado pelas informações e que siga, né, a investigação é importante, auditoria da prefeitura, investigação do GAECO, do Ministério Público, todo mundo tem que ficar em cima e se teve irregularidade, né, e os indícios são fortíssimos, né, de irregularidades, né, os servidores envolvidos e a empresa também vão ter que arcar com isso. No mínimo, né, tem que devolver os valores aí aos cofres públicos, né? É o que eu gostaria que acontecesse. Mas a gente sabe que muitas vezes acaba ficando por isso, né? Prende um, daí recorre, não vai preso, não devolve dinheiro. É o nosso Brasil, né? Brasil, ziu, ziu. Muitas vezes acaba ficando no esquecimento as situações. 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
0: Clássico histórico na Copa do Mundo. Nesta quarta-feira, Inglaterra e Argentina voltam a se enfrentar em Copas, em um dos maiores confrontos da história do futebol mundial. A rivalidade começou ainda na Copa de 66, quando a Inglaterra eliminou os argentinos em uma partida marcada por muita polêmica e confusão. Naquele ano, a Inglaterra foi a campeã mundial. Em 86, apenas 4 anos após a Guerra das Malvinas entre Argentina e Inglaterra, o duelo entrou para a história. A Argentina venceu por 2-1 com Diego Maradona, marcando o polêmico gol conhecido como La Mano de Dios e, na sequência, o inesquecível gol do século, driblando 5 jogadores ingleses. Em 98, os argentinos voltaram a eliminar os ingleses nos pênaltis. Já em 2002, a Inglaterra deu o troco com uma vitória por 1-0, ainda pela fase de grupos. Agora, mais um capítulo dessa rivalidade centenária será escrito. Inglaterra e Argentina se enfrentam amanhã, às 16h, valendo vaga na grande final da Copa do Mundo.
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6: De volta com o Jornal da Menina, 12:32. E o assunto agora é o programa habitacional Minha Casa Minha Vida. E nós vamos conversar com o Leonardo Sacchetti, superintendente executivo de habitação da Caixa. Leonardo, primeiramente, uma boa tarde e um prazer conversar com o senhor aqui no Jornal da Menina. Alô? Será que tivemos uma queda aqui na nossa ligação? A Erika Guckert vai restabelecer o contato com o nosso entrevistado. Né? O programa Minha Casa Minha Vida, né? Que é um programa muito conhecido do governo federal, que facilita o acesso à casa própria para famílias de baixa e média renda. Esse programa oferece subsídios e condições diferenciadas de financiamento com recursos do FGTS e de fundos habitacionais. E as regras variam conforme a renda familiar e o tipo de imóvel. Leonardo Sacchetti, superintendente executivo de habitação da Caixa. Boa tarde, o senhor me escuta agora?
7: Boa tarde, Gerson. Me escuta?
6: Perfeito, perfeito, Leonardo.
7: Boa tarde aos ouvintes da Rádio Menina. É um prazer falar com vocês.
6: Ah, o prazer é todo nosso. Bom, para a gente começar a nossa conversa aqui, quem são as pessoas que têm direito a participar do programa Minha Casa Minha Vida? Hoje em dia, ainda existe muitas dúvidas em relação a isso.
7: Bom, Gerson, realmente, o Minha Casa Minha Vida, né, a habitação como um todo, ela é um assunto que gera muitas dúvidas, né? Até eu que trabalho com isso já há bastante tempo, volta e meia eu fico com eventuais dúvidas, né, o que enquadra, o que, que não enquadra, mas em resumo, né, o Minha Casa Minha Vida, ele é hoje o principal programa de financiamento, né, habitacional, com recursos do Fundo de Garantia, e ele engloba aí famílias, né, com renda de até R$13 mil, né, dividido por faixas de rendas, mas famílias hoje, né, a gente tem o faixa 1 com família, compõe famílias com renda até R$3.200, o faixa 2 de R$3.200 a R$5.000, o faixa 3 com rendas até R$9.600 e desde o ano passado, né, o classe média, que a gente chama, que é o fácil, com faixa 4, com rendas de R$13.000 cada uma dessas faixas com uma série de benefícios, de condições de taxas de juros, enfim, que vai enquadrar aí essas famílias nessas condições.
6: Perfeito. essas pessoas, né, que dentro dessas faixas que o senhor acabou de comentar, né, muda também a faixa do imóvel que eles podem adquirir. O valor do imóvel também muda com essa faixa financeira.
7: Perfeito. Hoje, né, o Minha Casa Minha Vida, ele abrange imóveis, Gerson, até 600 mil reais dentro do classe média, dentro do faixa 4, como eu falei, né? O faixa 3, o teto do imóvel já é até 400 mil reais, né? E no faixa 1 e 2, o teto do imóvel, aí ele varia de acordo com municípios. Então, aí na região de Balneário, Itajaí, Camboriú, imóveis até 235 mil reais, tá? Então, essas são as faixas principais aí dos imóveis na nossa região.
6: Para aderir a esse financiamento, a família, ela tem que primeiro achar o imóvel, primeiro procurar a caixa, né? Qual que deve ser a melhor sequência para ela poder utilizar o Minha Casa Minha Vida?
7: Perfeito, essa é uma ótima pergunta, Gerson, né? Existe muita dúvida nisso, até porque a gente tem duas modalidades, né? A gente tem um Minha Casa Minha Vida, que ele é feito em parceria com prefeituras, né? Então eu quero aqui, eu sei que a rádio também acaba abrangendo a região de Itajaí, então com a prefeitura de Itajaí hoje existe um projeto em andamento e nesses casos, né, é direcionado ao faixa 1. As famílias devem fazer o cadastro no site da prefeitura para poderem ser beneficiados, né, nesse projeto específico. Só que isso é um pouco limitado, a quantidade de unidades, enfim, né, apenas alguns projetos acabam se enquadrando no faixa 1 em parceria com a prefeitura, onde ela doa o terreno e acaba ficando uma condição muito vantajosa para quem é beneficiado através de sorteio. Agora sim, eu não quero depender de sorteio, eu quero ir em busca do meu imóvel, né? Então a primeira coisa realmente é buscar um imóvel dentro dessa faixa de valor, seja um imóvel novo, seja um imóvel usado, né? E procurar um correspondente imobiliário da Caixa, o próprio site da Caixa tem um simulador muito bacana, né? Para simular, né, com a sua renda, o quanto você vai precisar dar de entrada, né, o quanto fica a prestação, em quantos meses pode fazer, né? Então esse aí é o caminho inicial, né, para adquirir um imóvel dentro do programa.
6: Essa prestação, ela é fixa ou ela pode variar?
7: Então, a gente tem duas modalidades de sistema de amortização dentro do crédito imobiliário hoje, que é a tabela SAC, que a gente chama, que onde as prestações são decrescentes, né? E a tabela PRICE, onde a prestação ela é fixa, né? Porém, todos os contratos habitacionais, né, dentro do Minha Casa Minha Vida ou até fora dele, eles são corrigidos, né, pela TR, que é um índice que compõe aí a remuneração tanto do fundo de garantia quanto da poupança. Então, quando existe a correção da TR, essas prestações podem variar um pouquinho, não são valores relevantes, né? Mas o que eu sempre digo, Gerson, é que não existe condição melhor para adquirir um imóvel, né, do que no Minha Casa Minha Vida, porque as taxas de juros, né, em virtude de serem os recursos do Minha Casa Minha Vida virem principalmente do fundo de garantia, as taxas de juros são muito convidativas à aquisição da sua moradia, né? A parcela praticamente substitui o valor do aluguel na compra de um imóvel.
6: Qual que é a documentação necessária, né, para quem está nos ouvindo agora, achou interessante, quer participar, se enquadrou dentro das faixas, né, que o senhor comentou? Qual é a documentação necessária? E também, existe alguma situação que pode impedir a pessoa de ter acesso a esse programa? Claro, uma situação que não seja envolvendo aquelas faixas salariais e também as faixas, né, de valores dos imóveis.
7: Não, claro, Gerson, dentro né, dessas faixas de renda, né, enquadrou o imóvel dentro do teto previsto. O que pode impedir alguém de não conseguir ter acesso ao Minha Casa Minha Vida é se essa pessoa já teve algum subsídio, algum benefício tempos atrás, né? Então isso não que impeça ela de acessar, mas ela não teria esse subsídio novamente, tá? E fora isso, a gente faz uma análise de crédito normal para aquisição, né, para concessão de um crédito imobiliário. Então a pessoa tem que estar com o CPF regular na Receita Federal, tem que ter o CPF sem pendências cadastrais, né, em órgãos restritivos de proteção ao crédito, e além disso apresentar a documentação para aprovação do crédito, que seria aí RG, CPF, né, um documento de identificação, comprovante de residência, o comprovante de renda, né, que normalmente o contra-cheque ou o imposto de renda para quem é empresário, para quem é autônomo, enfim. Então essas são as documentações mais básicas, né? A matrícula do imóvel, Gerson, isso é muito importante, né? Quem vai comprar um imóvel, pesquisa a construtora que você está comprando, se é um imóvel novo, né, se está na fase de obras, vê se essa construtora tem histórico, se ela já entregou outros empreendimentos. Ah, é um imóvel usado, tem que tirar a matrícula, né, tem que tirar as certidões desse imóvel, vê na prefeitura se tem alguma dívida de IPTU, de condomínio. Tudo isso é muito importante para que a realização de um sonho aí não vire, né, o início de um pesadelo, vamos dizer assim.
6: Perfeito. Nós temos perguntas que chegam aqui dos nossos ouvintes, é um assunto muito interessante. E são perguntas semelhantes, porque o Nicola José e o Márcio, né? O Nicola, ele pergunta: quem já tem uma propriedade adquirida sem ter usado o fundo de garantia, pode comprar outra propriedade usando o programa Minha Casa Minha Vida? E aí o Márcio, a pergunta é semelhante, porque ele pergunta: quem já tem casa pode entrar também no programa Minha Casa Minha Vida?
7: Então, Gerson, o Minha Casa Minha Vida, né, e o próprio uso do fundo de garantia, ele é destinado à aquisição, né, do seu único imóvel, do seu primeiro imóvel ou da troca, né? Você vendeu um e comprou o outro, enfim, mas ele não permite que quem já tenha imóvel na região onde trabalha ou mora, né, deixando isso bem claro. Então, às vezes tem um imóvel muito longe, mas em outro estado, pode ser analisado o enquadramento da compra de um imóvel novo aqui. Agora, se tiver um financiamento ativo, no Minha Casa Minha Vida não consegue fazer outro, mas o que a gente tem, né, a Caixa não tem só a linha do Minha Casa Minha Vida, a gente financia também os imóveis na linha do SBPE, que os recursos vêm da poupança. Essa linha não, ela ainda tem uma taxa de juros muito convidativa, né, para o cenário atual, mas ainda ela é maior do que as taxas do Minha Casa Minha Vida. E nessa linha não tem limite, a pessoa pode ter quantos financiamentos a renda dela comportar, né? Se ela tiver renda que comporte 1, 2, 3 financiamentos, não tem problema algum, ela pode ter outro financiamento dentro do SBPE. Agora, uso de FGTS e financiamento dentro do Minha Casa Minha Vida, eu digo assim que ele é praticamente restrito a um imóvel, né, um financiamento, até para que mais pessoas sejam beneficiadas, né, Gerson? Porque as condições realmente são muito boas e o objetivo do programa é atingir a maior quantidade de beneficiários aí para adquirir a casa própria.
6: Então, no caso, né, do ouvinte que tem já a sua casa quitada, já está.

0: 1,19 ao ano, né? Então, essa grande diferença aí do programa.
1: Perfeito. Leonardo, para a gente finalizar, tem alguma dica que você pode passar para o nosso ouvinte que está querendo comprar o seu imóvel, quer sair do aluguel, né, está enquadrado dentro das faixas do programa, mas ainda não está conseguindo se organizar? O que que você pode passar para quem quer acessar o Minha Casa Minha Vida e sair de vez do aluguel?
0: Gerson, eu acho que você falou tudo aí, que é a questão de organização, né? Eu acho que o grande desafio hoje que a gente vê é as pessoas terem a reserva, né? O Minha Casa Minha Vida financia 80%, então os 20% de entrada a pessoa precisa fazer de reserva. E isso passa pela sua organização pessoal, sua organização financeira. Sabe que nem sempre isso é fácil, né? Mas começar a fazer uma poupança, evitar fazer o saque do FGTS, deixar de repente o FGTS para dar de entrada na aquisição do seu imóvel, né? E pesquisar, pesquisar, como eu já falei, o que que você está comprando, né? A construtora que você está comprando um imóvel na planta, verifica, né? A Caixa tem financiamentos de empreendimentos já na fase de obra, então se esse empreendimento é financiado pela Caixa, a gente avaliou essa construtora, né? A gente conseguiu conhecer ela um pouco mais de perto para financiar esse empreendimento e trazer mais facilidade para o cliente, mais garantia para o cliente que esse empreendimento vai chegar no final. E, sendo um imóvel usado, pesquisar o histórico desse imóvel, né? A gente vê grandes problemas é quando não toma esses dois cuidados principais de pesquisar o que você está comprando.
1: Leonardo, muito obrigado, obrigado mesmo pelas informações. Olha, várias perguntas vão chegando aqui, mas eu já quero abrir a possibilidade para que a gente volte a conversar daqui a algumas semanas e para falar um pouquinho mais sobre o FGTS, porque as perguntas começam a chegar aqui também sobre FGTS. O assunto hoje era o Minha Casa Minha Vida, mas eu acho que vale uma nova conversa, um novo capítulo dessa entrevista para falar também do fundo de garantia, como ele pode ser utilizado. Muito obrigado, um bom trabalho a você, a toda a equipe da Caixa Econômica Federal e até a próxima.
0: Obrigado, Gerson. A Caixa está sempre à disposição aí de vocês, tá bom? Pode contar conosco.
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5: De volta com o Jornal da Menina e agora as informações da segurança com Érica Guckert, até porque, Érica, um assunto muito sério. Funcionários de uma escola de Camboriú, uma escola estadual, eles receberam, né, prints de conversas entre estudantes com a ameaça de uma chacina. Conta pra gente essa situação, por favor, Érica.
6: Pois é, Gerson Felipe, essa suposta ameaça desse ataque nessa unidade escolar aconteceria na manhã de hoje, desta terça-feira. A Polícia Militar, então, foi acionada após essas mensagens que foram compartilhadas ali em um grupo de WhatsApp, indicarem nessa ameaça que foi feita por um adolescente de 17 anos. Segundo as informações preliminares, esse jovem teria enviado uma mensagem mencionando um possível ataque na escola de educação básica Alcuino Gonzalo Vieira, no bairro Tabuleiro, lá no município de Camboriú, e a direção da escola, então, comunicou esse caso à Secretaria de Estado da Educação. O coordenador-geral de educação, Fernando Schweger de Souza, informou à Rádio Menina que a Polícia Militar identificou esse adolescente suspeito de enviar essa mensagem e esse caso passa por investigação. Ainda conforme o coordenador, as aulas seguem normalmente na unidade escolar. Esse é o destaque de segurança para o Jornal da Menina.
5: Muito obrigado, Érica Guckert. E agora, 12:52, e que seja bem investigado isso, né? Tem estudantes que, olha, pelo amor de Deus, né, inventam cada coisa e eles estavam, na verdade, matando a língua portuguesa, né? Se percebe que não querem estudar. Porque quem entrar no portal menina.com.br vai ver o print, né? Chacina. Eles escreveram com S-A-S-H-I-N-A, tudo errado também, né? Pra inventar moda são os leões, pra estudar a língua portuguesa uns gatinhos. Vamos lá então, agora é hora das informações do esporte aqui no Jornal da Menina e quem tá chegando é a Camille Guckert.
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5: Camille Guckert, boa tarde para você e hoje nós vamos conhecer o primeiro finalista da Copa do Mundo. Eu confesso para você que eu já tô ficando triste porque eu queria a Copa o ano inteiro.
6: Pois é, Gerson Felipe, eu tô com esse mesmo sentimento que você, tá? Copa do Mundo é muito bom e aí a gente sabe, né, voltar pro nosso Brasileirão, pra nossa Libertadores, Copa do Brasil, dá aquela tristeza de leve, né? Mas o fato é que a semifinal da Copa do Mundo pra França e Espanha vai acontecer hoje às 4 horas da tarde, eles vão disputar, né, essa semifinal de Copa do Mundo pela terceira vez consecutiva no caso da França, né? A França foi campeã em 2018 e vice no ano de 2022 e venceu todos os jogos nessa edição, com destaque para o Mbappé, que tem 8 gols marcados e é o destaque da seleção francesa, né? Junto com a artilharia de Lionel Messi, ele e Dembélé, que é o outro atacante da seleção francesa, somam 13 gols nesta competição. Já a Espanha, ela vive o melhor momento em uma Copa do Mundo desde a Copa do Mundo de 2010, quando conquistou o seu único título contra a Holanda, né? França e Espanha duelaram em outras duas semifinais recentes. A Espanha saiu vencedora em ambas. 5-4 na Liga das Nações no ano de 2025 e 2-1 na Eurocopa de 2024. Só que antes disso, a França que teve esse destaque porque venceu a final da Liga das Nações em 2021 contra os espanhóis, vencendo por 2-1, inclusive com o brilho do Kylian Mbappé, que marcou o gol do título da seleção francesa. E hoje, Gerson Felipe, esse jogo é ainda mais decisivo porque a seleção que vencer está com a vaga garantida para a final da Copa do Mundo de 2026.
5: Bom, quero saber, Camille Guckert, você que é rubro-negra carioca, né, torce para o Mengão, tá lá com a caneta na mão para assinar o contrato. Lamine Yamal ou Mbappé?
6: Olha, assim, ó, de olho fechado e sem pensar muito que Kylian Mbappé. Para mim, muito mais decisivo. E a gente vê pela Copa do Mundo que
5: ia
6: tá
5: botar
6: fazendo.
5: O Pedro no banco?
6: Ia colocar o Pedro no banco. O Pedro ia acabar ficando no banco. Apesar que é muito contraditório, porque eu tenho uma camisa da Espanha. Mas nesse jogo, estou torcendo para a França.
5: Mas e pro Flamengo também é Mbappé?
6: Mbappé, com certeza. 100%.
5: Qual que é o teu palpite hoje?
6: Hoje eu acho que vai dar... Hoje, 3-1, França. A gente sabe que a Espanha tem uma defesa muito boa, mas eu acho que Mbappé e Dembélé vão fazer a festa hoje.
5: Érica, quem vai passar?
6: Com dor no coração, a França. 2-1, França.
5: E o Brasil? Espanha passa? E o Brasil, como sempre, né?
6: Contrário, né?
5: Contra. Quanto que vai dar, Lio?
7: Vai ser 0-0,
5: ele tá
6: bom,
5: dizendo. E depois nos
6: também,
5: pênaltis vai passar La Fúria Espanhola. Eu digo que a França não só passa da Espanha, como já tá com a taça garantida. Vai ser a campeã mundial nessa edição da Copa do Mundo. E estas então, Camille?
6: As informações do esporte para o Jornal da Menina.
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5: E este foi o Jornal da Menina. Será que amanhã só Lio Brasil terá acertado? Será que é o único que vai acertar? Aí a gente vai ter que falar. Lio Brasil é o que mais entende aqui de futebol. 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Quem tá chegando agora é ela, Juliana Tormena e o Show da Tarde. Ju, vem, vem, vem, que eu vou. Tchau, tchau.
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0: programação da Rádio Menina, que tem os melhores ouvintes do mundo. E já chegou uma galera querida aqui, Mara Miguel, sempre chegando primeiro, Mara de Indaiá, o super beijo, querida Mara. A Vani também tá aqui, a Selma ganhou o bolo ontem, Selma, que legal. Ângelo, beijo pra você, obrigado, carinho. Nicolau Oliari, ótima terça. Simone Bajuque, Maria Luísa, a Heloína Cunha, uma querida, tá todo dia com a gente. Raulino, Patrícia Moura, Nádia Machado, Francinaldo de Manaus, a galera que tá no aplicativo Menina Play, de pertinho e de longe, né, Francinaldo? Beijo pra você, querido. Beijão pro Moraes, churrasqueiro, querido também. Tati de Penha, tá todo mundo chegando.
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0: Todo dia tem um tema na batalha, hoje as campeãs, ou seja, algumas daquelas preferidas da galera da Batalha Musical. Sempre é difícil de escolher, hoje também é muito difícil de escolher. Então eu coloco aqui três opções.

Cruzeiro da Casa de Bowls de Camboriú. No finalzinho do programa eu conto quem ganhou essa delícia, tá bom? Vamos lá! Primeira música da primeira batalha, Panda, com Humberto e Ronaldo e Ícaro.

0: Oi, Ju, boa tarde, tudo bem?
1: Oi, Avani!
0: Ju, não estou participando, porque eu estou com a minha irmã. Ah, tem mais de 10 dias internada, problemas cardíacos.
1: Melhoras pra ela, Avani, tudo de bom. Ivan!
2: Boa tarde, Juliana, todos, abençoada tarde, terça-feira.
1: Pra você também.
2: Já temos sol mais claro, tá escurecendo. Ainda bem que não tá aquele frio de ontem, nem aquele vento.
1: Beijo, Ivan de São José. Oi, Alberto!
3: Boa tarde, Ju, boa tarde a toda a Rádio Mina FM. Excelente terça-feira, abençoada. Sempre ligadinha melhor. Um abraço.

0: Música 2.
1: Cleiton e Camargo, agenda rabiscada.
2: Não vem me procurar.
1: Oi, Perla.
3: Tudo bem? Que tempo doido, né?
1: Tempo doido.
3: Frio, calor, não tem corpo que aguante, mas tudo bem. Bora batalhar, gente linda, maravilhosa. Esse clube de fãs, um abraço enorme para você, minha amiga. São minha melhor companhia sempre. Abraços, beijos para todo mundo.

0: dia com um bolinho de cenoura, com uma caldinha de chocolate com o lanche das crianças.
1: Que delícia!
0: E vamos pra essa batalha?
1: E ela me manda vídeo, fiquei com vontade, hein? Beijo, Mara! Oi, Alexandre!
2: Oi, Ju, boa tarde. Aqui é o Bruno da Uzicam.
1: Oi, Bruno.
2: Manda um abraço aí pra galera da Uzicam e toca aí o Mal Dental pra nós.
1: Beijão pra galera. Alô, David, beijo pra você. Beijo, Gerson Ratinho de Navegantes. Lenise Oliari, Caio do Nascimento. Tá todo mundo aí pra votar. Então agora me conta qual é a sua preferida. Um Panda, junto com Humberto e Ronaldo, Ícaro e Gilmar. Duas vezes Você em Nova York. Dois, Cleiton e Camargo, Agenda Rabiscada. Três, Kid Abelha, Como Eu Quero, ao vivo, muito bom. Então, enquanto a gente conta os votos, vamos curtir uma do Modern Talking, que sem dúvida é uma das preferidas da galera também.

0: O Francinaldo foi na 3. Oi, Brás Oliveira.
1: Vai essa mesmo.
0: Qual?
1: Antes de eu escutar as outras, eu já ia votar na 1. Agora vai essa mesmo.
0: 1, tá
1: gostei
0: bom.
1: Da, tomara que ganhe o fã aí, né?
0: Valeu, Brás. Raul foi na 2, Christian 3, Nádia 2, Avani 1, Alberto 3, Ivan.
2: Número 3.
0: Lenise 2, Perla 2, David 3, Daura 3, Diego 3, Selma 1, Carlos 3, Mara 1. Minha mãe lindadora tá aqui, beijo pra ela, meu paizão Milton Tormena, meu irmão Jefferson, e ela foi na 1, Dirlene 2, Arlete 3, Fran, tudo de bom que de abelha foi na 3, Zenilda 2, Maria Luísa.
3: Aqui é Maria Luísa, tô aqui de novo, boto na 1, beijo.
0: Beijo, Maria Luísa, Eloína Mo, Mother Talking foi na 3, Simone 1, Maison 1, Preto de Itapema.
4: Boa tarde, Ju.
0: Oi.
4: Ju.
0: Diga.
4: Hoje é uma terça-feira, o dia tava tão bom, sabe, tão maravilhoso.
0: Não diz que me odeia,
4: você
0: Preto.
4: Você já vem fazer isso pra primeira batalha, já fazer te odiar desse
0: ah,
4: jeito.
0: Ah, não, viu? Preto.
4: Três músicas dessas aí pra gente escolher.
0: É difícil mesmo.
4: Eu odeio você,
0: não
4: viu?
0: Não fala isso.
4: Sinceramente, na terça-feira já. Eu vou ficar com a agenda rabiscada, né?
0: Dois.
4: Não dá pra escolher as três.
0: E a Maria Laura, tá aí?
5: Boa tarde, Ju, eu sou Maria Laura de Itapema, eu quero a número 2.
0: Um beijo, Maria Laura. Oi, Marlene.
6: Minha irmã Nete.
0: Tá bom? Beijo, Marlene, beijo, Nete.
7: Número 2.
0: Valeu, Maria Luísa, Caio 2, Ratinho. Meu voto aqui de abelha, top demais, foi na 3. Elias Moraes Churrasqueiro, amou o Mother Talk, foi na 2. Tati de Penha foi na 2. Ivonete.
8: Oi, Ju, boa tarde, Juliana Tomena.
0: Boa tarde.
8: Ju, hoje eu vou na número 3. Que de abelha.
0: Valeu.
8: Diz pra ficar muda, faz cara de mistério.
0: Valeu, Ivonete. Mara foi na 3, Patrícia 2, Solange 2, Brendo 3, Ângelo gostou do Mother Talk, quem foi na 3, Dirlene foi na 3 também. William Cernan tá com a gente, foi na 1. Oi, Doraci.
9: Oi, Juliana, boa tarde, que é a Dora.
0: Boa tarde.
9: Vou botar no número 1.
0: Tá bom.
9: Beleza, se for pra mim enganar, vou mandar pra você, pra sua mãe, pro seu pai, pro
0: um
9: meu
0: beijo.
9: Pai, Pedrão. E gostaria de participar do sorteio, tá bom?
0: Tá bom.
9: Uma ótima terça-feira pra você.
0: Pra você também. Fala, Ivan.
10: Pois é, Juliana, né? Hoje é minha filha Rosemary. Fazendo 0,5 anos. Ah, meu 0,5. Olha o 0,5 dela. 50.
0: Aê, parabéns pra filhota Rosemary. Beijo. A Aline foi na 1, a Thay foi na 3. Tô dizendo pra vocês que ainda não tá bem resolvida essa batalha. Yasmin foi na 3, Ângelo na 2. Maria de Fátima na 2, Beatriz na 3. E o Moraes Churrasqueiro já votou. Então quer dizer que agora resolveu. Por poucos votos de diferença, ganhou essa aqui.
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0: 3, que de abelha, como eu quero. Versão ao vivo, muito legal.
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0: foi disputada essa batalha, quase ganhou a dois, depois que de abelha, por 5 votos, gente, por 5 votos. Muita gente participando. Oi, Ismael.
1: Fala, meu amigo, Ismaelzinho.
0: Opa, veio errado essa. A Selma. A Selma votou na 1. A Mara Miguel comemorou. Ivan.
2: Peco, vim agradecer. Até saiu o sol.
0: A Day, ela diz, essa é demais. Ângelo, eu sabia que ia ganhar 3. Ratinho comemorou. Maria Luísa. O Moraes também. Ah, votou na 2. A Perla, perdi, mas adoro participar. Heloína acertou. E assim a galera vai curtindo, né, Francinaldo? Que bom que você tá curtindo também. Já já, a segunda batalha do nosso terço.
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0: 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De volta com nossa batalha musical aqui no Show da Tarde da Rádio Menina. Vamos pra segunda batalha de hoje.
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0: 1, 2 ou 3.
3: Qual leva o seu
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3: voto?
0: Me conta qual leva o seu voto. Segunda batalha, primeira opção, Ivete. Veveta, Ivete.

0: Ana Prado com o Gian Giovanni cantando Olha Amor, Diga Pra Mim e Solidão. 47991381005. Me conta qual você quer ouvir na íntegra.
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0: musical, tocando Jorge Mateus, Anor, Chora Me Liga e Semente, enquanto contamos os votos da Batalha 1, Ivete Sangalo, Festa 2, Boney M, Rivers of Babylon, 3, Lauana Prado e Gian Giovanni cantando Olha Amor, Diga Pra Mim, Solidão. Eu já sabia qual ia ganhar essa, deixei fácil essa aqui pra vocês, né? Então eu vou fazer mistério da que ganhou, tá bom? Vou fazer.
1: Já ganhou, a número 2.
0: Ó, a Selma, a Thay, a minha mãe linda, a Dora, a Nádia, a Tati, o David, todos votaram na que ganhou. André votou na 3, a Perla, a Diana Ditz, a Vania, a Mara, a Daura, foi de lavada, hein?
2: Foi, Ju, com certeza, número 2.
0: A Leti foi na 3.
3: Ju, voto na 2, beijo.
0: Beijo.
4: Oi, oi, boa tarde, Juliana.
0: Oi, Leoninho.
4: Aí eu vou com a segunda música.
0: Gabriel foi na 3, o Christian, Maria Aparecida, Simone, Dilene, Lenise, Mara, a Lisete, o Paulo Neres, Ana Beatriz, a Patrícia Moura foi na 3, a Zenilda, beijo, o Brendo foi na 1, Lauana, Luana foi na 2, Egito 3, Diego 2, Mara já tá comemorando, foi de lavada, Moraes Churrasqueiro foi na 2, Mara comemorou, Alberto também, Ivonete.
5: Ju, com certeza eu vou na número 2.
0: O Ângelo gostou aqui, foi na 2, gostou do Jorge Mateus, a Maria de Fátima, 2, Doraci.
6: Juliana, vou botar no número 2, eu amo essa música. Ofereço pro meu filho Leonardo, minha esposa Alessandra.
0: Valeu, Preto. Não, Preto, essa tava fácil, vai. A Selma, Yasmin, Dirlene, de lavada. O Miguel Beck, a Heloína, o Moraes, tá todo mundo sabendo que ganhou essa aqui, né?
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0: 2, Boney M, Rivers of Babylon.

0: beijo, querido. Maria Luísa, Perla, todo mundo feliz da vida aqui. Moraes, a Sabrina de Penha também chegou. Beijão, ela diz, essa é do meu tempo. André Baez, eu sabia que ia dar dois, fui na três só pra contrariar. Ah, não vem com... não lança essa, André. O Ângelo também curtiu, a Mara se sentindo no toca-baú. Fala, Ivan.
1: Copinha, agradeço. Oh, essa música seria bom pra você e o Fernando Santos amanhã, hein? Uma bonita tradução.
0: Valeu. A Ivonete, um beijo. Falando em Fernando Santos, gente, amanhã eu entro em férias. Vou ficar 15 dias de férias. Vocês vão ficar com o Fernando Santos aqui. Que chique. Fernando Santos comandando o Show da Tarde, Batalha Musical. E ele chega justamente na quarta Love, com aquele vozeirão nas traduções que a gente ama. Mas eu deixei preparado uma tradução junto com o Fernando, que é homenagem a Bonnie Tyler amanhã, tá bom? Então, só pra avisar vocês. Vamos pro intervalo, já volto.
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0: 11:38.
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7: Que bom que você tá aí ligadinho no Show da Tarde da Rádio Menina. Eu sou Juliana Tormena. Até as 4, agora tem batalha musical.
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7: 1, 2
9: ou 3. Qual leva o seu voto?

0: 15 dias, Vera. Beijo.
1: Música 2.
0: Talagaço. Quem de nós dois?

0: semana, eu acho, hein, Ju? Só o musicão.
1: Valeu, preto de Itapema! Que bom que você tá curtindo, dando carona.
2: Música 3.
1: Cristiano Araújo, Marília Mendonça, de quem é a culpa?
3: É a culpa. A culpa é sua por ter esse sorriso.
4: Boa tarde, Ju. É nóis por cá.
1: Oi, Alexandro.
4: Eu participei da batalha porque tava com um passageiro no carro aqui. Aí eu não mexo no telefone. Mas tamo aqui, eu vim.

0: Luísa.
1: Na 3, beijo.
0: Beijo, Arlete 3, Maria Luísa.
2: Número 3.
0: Osvani 3, Eloína 3, Dirlene 2, Patrícia 3, André 2, pra contrariar, ele diz. Ângelo foi na 1, Ratinho 3, Ivonete 3, Alexandre 3. Ana Beatriz 3, Simone 2, Ivan.
3: Juliana, número 2 novamente.
0: O Christian também foi na 2, David 3, Mara, Selma foi na 3, Nereu 2, Francinaldo 1, Leandro 3, Maria de Fátima 2, Gabriel 3, Moraes Churrasqueiro de Lavada 3, né?
4: 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E a campeã foi
0: Cristiano Araújo, Marília Mendonça, de Quem é a Culpa? Número 3.
4: Este é o

0: diretaço. Música 1. Faith No More, Easy.
1: So I'm easy.

0: 13, 2, Gustavo Lima, você mudou. 13, Henrique Juliano, Arranhão. 1, 2 ou 3? Me conta lá no WhatsApp, rapidinho, porque é a última batalha de hoje.
1: Este é o

0: vez, Marlene.
1: Ju, eu vou na 1, tá? De novo.
0: Valeu. Ah, o Elias 3, Jean 2, Alexandro.
2: Ô, Ju, agora eu vou participar, eu vou na número 2, Gustavo Lima. Bora, bora.
0: O Ângelo também foi na 2, Selma 1, Diana Ditz 2, Daura 3, Perla 1, David 3, Alberto 2, Simone 2, Priscila dos Santos 3, Eloína 1, Maria Luísa.
3: Eu voto na 1, beijo.
0: Um beijo pra Gorete, que não tá participando, mas tá ouvindo, pessoal do Cristo Luz, beijo. Francinaldo de Manaus, beijo. Denise foi na 1, Ana Beatriz 1, Amara Miguel, Osvani de Lages foram na 1. Dirlene do FEC na 3. Ivonete.
4: Ju, eu vou na número 2.
0: Foi na 2. O Gabriel Luiz também foi na 2. O Ângelo foi na 1. Alexandre Bela Cruz.
5: Ô, Ju, boa tarde, tudo bom?
0: Tudo e você?
5: Música número 1.
0: Então tá decidido.
6: 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E a campeã foi.
0: Foi apertado, mas foi a 1.

0: vencendo a última batalha das campeãs. Oi, Maria Aparecida.
1: Boa tarde, Ju.
0: Boa tarde.
1: Minha
0: linda. Tudo bom?
1: Eu vou na batalha musical número 3.
0: Já foi.
1: Uma ótima terça-feira pra você.
0: Pra você também. A Selma comemorou, a Mara gabaritou, a Lenise. Beijo pra você, querida. Obrigado, carinho. Ângelo Matias também. Amanhã a batalha é de quarta, Love, e é com Fernando Santos. Então,

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2: Os funcionários de uma escola denunciaram uma ameaça de chacina em uma unidade estadual de Camboriú. O caso ocorreu na manhã desta terça-feira após mensagens compartilhadas em um grupo de WhatsApp indicarem uma suposta ameaça feita por um adolescente de 17 anos. A polícia militar foi acionada e registrou a ocorrência. Conforme as informações preliminares, o adolescente teria enviado a seguinte mensagem no grupo da turma na noite de segunda-feira. Ataque na escola Alcuino na parte da manhã. 6 homens armados prontos para fazer uma chacina. Anota. O suposto ataque seria nesta terça-feira e teria como alvo a Escola de Educação Básica Alcuino Gonzalo Vieira, no bairro Tabuleiro, em Camboriú. De acordo com relatos repassados à PM, o adolescente é considerado um aluno problemático, o que aumentou a preocupação entre funcionários e estudantes. Acompanhe também no portal menina.com.br. Servidora é afastada e Prefeitura de IBC abre auditoria em 22 contratos com a empresa investigada pelo Ministério Público. Mais um caminhão baú é flagrado, preso sob o viaduto da Rua 3700 em Balneário Camboriú. Com as informações do portal Menina News, Camille Guckert.
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3: Copa do Mundo deste ano termina no próximo domingo, mas a FIFA já está de olho na próxima edição. O Mundial de 2030 será histórico e vai celebrar os 100 anos da primeira Copa do Mundo com um formato inédito. 6 países em 3 continentes que vão receber as partidas da competição. A maior parte dos 104 jogos será disputada na Espanha, em Portugal e no Marrocos. Já a abertura terá um simbolismo especial. Argentina, Paraguai e Uruguai receberão um jogo cada, em homenagem ao primeiro Mundial da história, disputado em 1930 no Uruguai. Será a primeira Copa do Mundo realizada em 3 continentes, Europa, África e América do Sul. Gerson Felipe para Esporte Total. 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
7: arroba Juliana Tormena Oficial.
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10: E o show da tarde que segue com mais música agora tem Simone Mendes.
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0: Mix e Alok, What's Good. Antes teve Péricles, Ana Castela, Simplesmente Acontece e Simone Mendes. Oi, Inês.
1: Boa tarde, Juliana e ouvintes.
0: Boa tarde.
1: Sempre ligada na menina, estamos aí. Não participo todos os dias, mas ouço todos os dias as Rádio Menina.
0: Obrigada pela audiência.
1: Quero participar do sorteio do bolo.
0: Hoje todo mundo concorre um bolo da Casa de Bolos de Camboriú. Boa sorte, Inês. Beijo.

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0: Rádio Menina, 2h20.
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9: Pois é, hoje o Leão Lobo não veio, ele tá com problemas na voz, a equipe pediu pra avisar que ele tá muito rouco, então ele não conseguiu mandar as fofocas dessa terça. Tomara que amanhã ele esteja melhor pra mandar as fofocas, né? Fala, Lizete!
10: Essa rádio menina é maravilhosa.
9: Obrigada.
10: Amo ouvir essa rádio. Quero participar desse sorteio.
9: Tá concorrendo.
10: E hoje o prêmio é meu.
9: É o bolo.
10: Beijo, maravilhosa.
9: O bolo da Casa de Bolos de Camboriú. Boa sorte, Lizete. Beijo pra Joana Cristina também. Obrigado, carinho. Agora tem Diego e Victor Hugo. Beijei a cura.

0: deixou na temporada.
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2: 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É isso aí, Ju. 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
2: 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Pit Stop.

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2: Ah, canção rei. Isso aqui tem que ter sentimento.

0: Marrone, Choram as Rosas, Wesley Safadão, Rei Vaqueiro, Displicente, Cidade Negra, Flash Vulcão, é muita música legal, teve também Diego e Victor Hugo, Beijei a Cura, e eu quero mandar beijo aqui pro Ismael Antônio de Camboriú que tá com a gente, um beijo Everaldo Machado, querido, beijo no coração, Ângelo Matias, Mara Miguel também, obrigada pelo carinho, o pessoal tá me desejando boas férias, eu vou tirar 15 dias, vai ser rapidinho, e vocês vão ficar na companhia maravilhosa de Fernando Santos. Eu já volto com mais música e lembrando que o Leão não veio hoje porque ele tá com problema na voz, ele sofre, né, de problemas na voz, tá tratando, tá se cuidando, mas hoje não conseguiu falar de tanta rouquidão e por isso que ele não compareceu com as fofoquinhas. Amanhã, se ele tiver melhor, ele volta, tá bom? E daí com o Fernando Santos que vai estar aqui no Show da Tarde. Eu já volto com mais música, fica aí. 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
0: Rádio Menina, 2h42.
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0: 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Vai que é tua, Gerson Felipe.
2: Clássico histórico na Copa do Mundo. Nesta quarta-feira, Inglaterra e Argentina voltam a se enfrentar em Copas, em um dos maiores confrontos da história do futebol mundial. A rivalidade começou ainda na Copa de 66, quando a Inglaterra eliminou os argentinos em uma partida marcada por muita polêmica e confusão. Naquele ano, a Inglaterra foi a campeã mundial. Em 86, apenas

0: capítulo dessa rivalidade centenária será escrito. Inglaterra e Argentina se enfrentam amanhã, às 16h, valendo vaga na grande final da Copa do Mundo.
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5: 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Beijo, Moraes, churrasqueiro, pessoal do Monte Alegre. 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Harry Styles e sua versão pra Everybody Wants to Rule the World.

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2: Um projeto de lei enviado à Câmara de Vereadores de Balneário Camboriú pretende aplicar o reajuste na planta de valores genéricos, PVG, de forma escalonada também para imóveis novos. A PVG foi atualizada em 2025 após mais de 30 anos sem revisão. Enquanto os imóveis já cadastrados tiveram um aumento dividido em 12 anos, os novos passaram a pagar o IPTU com 100% do novo valor. Segundo a Prefeitura, a proposta busca corrigir essa diferença. Se aprovada, a mudança prevê que os imóveis novos tenham um reajuste gradual a partir de 2027, começando com 50% da PVG até chegar a 100% em 2037. Proprietários que pagaram o IPTU de 2026 com o valor integral poderão solicitar o abatimento da diferença em duas parcelas nos impostos.

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3: O som de 1987 com Terence Trendarby, Wishing Well.

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1: 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Beijão pro Francinaldo, beijão Everaldo Machado, que tá fazendo delícias pro café, né?

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E quem ganhou o bolo caseiro hoje foi... Lenise Oliari. Parabéns, Lenise. Bom apetite. Vai se deliciar com o bolo caseiro da Casa de Bolos de Camboriú. Beijo, Lenise. Beijo, Tati de Penha. Beijo, Renato Faria.

0: a gente volta com o Fernando Santos fazendo as minhas férias do Show da Tarde. Beijo, galera, até a volta. Tchau.
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0: 10h57.
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2: Motoristas que utilizam a BR-101 em Itajaí devem redobrar a atenção nas próximas semanas. Arteres Litoral Sul está iniciando uma nova etapa das obras de manutenção da ponte sobre o rio Itajaí-Açu, no quilômetro 111 da rodovia, no sentido norte. E para as obras, teremos alterações temporárias no trânsito durante o período noturno. As intervenções ocorrerão sempre entre as 10 horas da noite e as 5 horas da madrugada do dia seguinte e serão divididas em etapas. A primeira etapa começa nesta terça-feira e segue até a próxima quinta-feira e haverá o bloqueio da faixa esquerda, a faixa 1, nos sentidos da BR-101 Norte e Sul, entre os quilômetros 111 e 113. Neste período, as equipes realizarão a retirada das barreiras rígidas de concreto e a implantação da sinalização que permitirá o avanço da obra. Já entre as noites de 20 a 23 de julho, o tráfego no sentido norte será desviado para a pista sul, que funcionará temporariamente em mão dupla sobre a ponte. Vale destacar ainda que no portal menina.com.br você também confere. Caminhoneiros de Santa Catarina descartam paralisação, mas ameaçam greve se o Senado não votar medida sobre o piso do frete. Servidor é afastado da Prefeitura de Balneário Camboriú e após auditoria em 22 contratos com empresa ligada à investigação pelo Ministério Público. Com as informações do Portal Menina News, Gerson Felipe.
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0: Tudo bem? Boa tarde! Você tá bem aí? Tá tudo certo? Tudo tranquilo? Espero que sim. Eu desejo, torço que você esteja bem, muito bem, bem demais aí do outro lado do radinho. Aqui a programação do Pôr do Sol está chegando nesta terça-feira, dia 14 de julho de 2026. A você aquele abraço especial, carinhoso. E vamos começando, né, a programação da música sertaneja, que toca de tudo, né? Sertanejão aqui toca das antigas, toca as marvada, toca as pra cima, toca as made in roça, toca a mulherada que canta bem demais da conta também, é ou não é? E a gente vai junto e misturado até as 6 horas da tarde com a programação do Pôr do Sol e claro, com Oral Singulavania e Clínica da Roupa. Bora juntos, a partir de agora eu sou Nilo Deitos, tô contigo, tô contigo e não abro, verdade. Aumenta o volume aí, participe comigo, 47991381005. Tá preparado aí pra festa dos amigos? Você já tá preparada, Julie? Está preparada para a festa dos amigos?
1: Estou preparada, e você?
0: Tô preparado, lógico.
1: E quem ainda não tá preparado pode se preparar, né? Comprando a camiseta.
0: Comprando a camiseta, fala com o pessoal aí do nosso parceiro, né? O nosso querido Luan, da cervejada do Luan. Nós vamos lá, né?
1: Com toda certeza.
0: Com toda certeza, é bom demais, véi. Eita, que eu nasci preparado pra isso, sabia?
1: Só não vai quem não for.
0: Só não vai quem não for. Beijo, Juli!
1: Beijo!
0: Tá começando o nosso Pôr do Sol! Mirosmar canta!

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0: Muito bem! Tá aí, essa música é linda, linda, linda. Lembra quem cantava? Você lembra? Hein, dona Julie, já que nós vamos ter que bater um papo agora, falarmos das promoções. Você lembra quem cantava essa música aí, Julie? Peraí, deixa eu ligar o microfone. Agora sim.
1: Ele queria que eu falasse, mas não ia ligar meu microfone.
0: Era pra te derrubar, né?
1: Eu lembro, hein? Eu escutava muito essa música.
0: É.
1: Pedro e Thiago.
0: Pedro e Thiago, os filhos do Leonardo, né?
1: É, do Leonardo. Não sei se os dois são filhos, mas um deles é, né?
0: Uhum. Pedro e Thiago.
1: Mas eu vim pra falar de coisa boa.
0: Ué, fala aí então, promoções, eventos,
1: muitas,
0: sorteios,
1: muitas,
0: brindes.
1: Muitas, muitas, muitas, Nilo. Inclusive, a gente tá com tantas promoções que o Instagram, não sei se tu sabe, mas acho que provavelmente sim, né? Tu trabalha com isso. São 3 posts só que eu consigo fixar e a gente tá com mais promoções. Então a galera vai ter que dar uma descida ali no feed pra conferir todas as promoções. Mas eu vou dar uma préviazinha. Eu acabei de publicar. Jorge Versilo, que vai estar no Music Park dia 27 de julho.
0: Jorge Versilo? Que legal!
1: Isso! Vai estar lá no Music Park. Também tem a cerveja do Luan, que vai acontecer esse final de semana. Bem, então já tá lá o sorteio.
0: 50% já tem minha presença.
1: Ah, é?
0: É. Pode ter 100%, mas 50% já.
1: Também a gente tem um café colonial com acompanhante do Marambaia.
0: Ai, ai, ai, ai, ai.
1: Uhum. Tem, sabe o que mais, Nilo? Peraí que eu tô também tendo que descer o feed aqui, ó.
0: Tem sorteio de kit de chimarrão, né?
1: Esse foi já.
0: Ah, sortearam hoje?
1: Hoje. Eu tenho que postar, inclusive, os ganhadores.
0: Eu olhei aqui, eu vi que não tinha sido postado, por isso eu falei.
1: E tem também a casa de bolo, que inclusive a gente comeu hoje um bolo delicioso, né? Então tem casa de bolo. Então corre lá no Instagram da menina, segue todas as regras e é isso aí, bora!
0: Ai, ai, ai, ai, ai, que coisa boa!
1: Muito bom, né?
0: É muito bom. E os passaportes aqui, férias, passaportes?
1: Ai, verdade, esqueci do Beto Carreiro. Postei também, o pessoal já tá enlouquecido, tá?
0: Beto Carreiro.
1: Beto Carreiro. Então é, tem passaportes, são 10, Nilo. 10 pares. 10 pares, ou seja... 10 pessoas vão concorrer, vão ganhar 2 ingressos.
0: E vai levar
1: pra ela e mais um acompanhante.
0: Com certeza, cara. Que legal, que
1: legal.
0: Muito
1: legal, né?
0: Nossa, quanto, hein? Ó, vamos lá, vamos de novo. Tem o Café Colonial no Marambaia.
1: Isso.
0: O show do Jorge Versilo. Tem a cervejada do Luan. Tem 10 pares de ingresso do Beto Carreiro World. E ainda...
1: A casa de bolo.
0: O bolo gostoso, saboroso da casa de bolo.
1: Isso mesmo.
0: Meu Deus do céu.
1: É muita coisa, né?
0: E já sorteamos essa semana um monte de pizza, né?
1: Sim, semana passada,
0: semana passada,
1: né?
0: É, hoje é terça. Semana passada, um monte de pizza da Big Time.
1: Um monte de pizza e ontem também foi o sorteio da Cacau Show, porque semana passada foi dia do chocolate, né? Então a gente sorteou.
0: Quando é que é o dia do carro zero quilômetro?
1: Não sei, Nilo. Pois é, né? Podia sortear, né?
0: Podia. Falando nisso, você vai na cervejada do Luan, né?
1: Eu vou, tu vai?
0: Eu vou, nós
1: então,
0: vamos.
1: Então nós vamos.
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0: É, também, né?
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0: É, com certeza. Legal, quanta promoção, hein, Julie?
1: Muita.
0: A Rádio Menina é assim, né? Muito brinde, muito presente
1: muito,
0: pra galera
1: muito.
0: Quem curte aí a programação sabe disso. E você que tá ouvindo a gente, inclusive hoje, você que está ouvindo a gente vai concorrer a 4 ingressos do Cinema Arcoplex de Itajaí.
1: Eita.
0: É.
1: Não. Tá bom, né? Tá
0: friozinho.
1: Muito bom, hein?
0: Tem uns filmes bombando, né?
1: Tem
0: filmes aí bombando pra você que quer curtir. Combinado?
1: Combinado.
0: Então tá bom. Beleza, Creuza.
1: Beleza.
0: Vamos lá, agora são 4h24, eu volto já, tá? É rapidão.
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0: tudo bem? Falei de Diegão Rory Soares, tem Diegão Boaventura por aqui torcendo pra Espanha, né? E a Espanha 1-0, rapaz, que loucura!
1: Boa tarde, boa tarde, boa tarde, boa tarde, meu amigo Nilo!
0: Boa tarde, Diegão! Como é que você tá?
1: Vamos lá, Nilo! Ligadinho com o Diego, ligadinho aqui na programação. Bom de Espanha, 1-0, Nilo!
0: Pois é, vamos, rapaz!
1: Vamos ver se dá Espanha aí! Vamos ver se dá Espanha!
0: Tá,
1: tamo junto, meu amigo! Beijão no coração!
0: Valeu!
1: Tchau! Obrigado!
0: Tchau, obrigado! Viu? Eu falei que a França chegava na final, mas se der Espanha, fico feliz pra caramba também, viu? Pode ficar tranquilo! Fala, Gilvan de Itajaí, Paulo, Adelaide curtindo a gente, um abraço, tudo de bom. Fala, Ivan Kunz.
2: Boa tarde, meu amigo Nilo.
0: Boa tarde.
2: Abençoada tarde, terça-feira.
0: Pra ti também, amigão, aquele abraço, Ivan, tudo de bom pra você aí em São José. A Luana também tá curtindo a gente, né? Luana Caroline. Oi, Lu, tudo certo contigo? Um beijo no seu coração aí, tudo de bom, tá? Obrigado pela audiência e pela sintonia. Tá com a gente? Tá bem. Fica aí, tamo junto. Priscila, um beijão pra Pri. Alô, Fabião, um abraço, Fábio Chaves. A Patrícia Moura também ligada com a gente. A Lenise Oliari. Ah, minha querida Heloína. Oi, Heloína, tá por aqui junto com a gente. Bora judiar, diz ele. Hoje tá mais marvado. Não, só o mesmo tanto. Francinal de Manaus. Ô, oh, coladíssimo ouvindo a Rádio Menina. Fala Egito, fala Egito, aquele abraço, amigão, tudo de bom. A Simone do Amaral, meu amigão Roger.

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5: Muito bem, estamos por aqui, agora 4h49. Acréscimos do primeiro tempo e a Espanha vai colocando a mão na vaga. 1-0 em cima da França. E a França se mantém no ataque, tentando. E a Espanha nos contra-ataques, né? Se mantendo e ameaçando a França ainda, né? Isso aí, tá certo. Oi, Ivete, fala, minha querida.
6: Boa tarde, seu Nilu.
5: Boa tarde.
6: Senhor, tudo de bom.
5: Obrigado.
6: Tá todo mundo escutando a rádio menina, tá bom? Um abração aí, senhor, fica com Deus.
5: Você também, meu bem, um abraço bem especial, tá, Ivete? Um beijo, minha querida. O Elias Churrasqueiro tá ouvindo a gente, mas já? Ah, mas essa é zero, essa pode. Não tem problema nenhum. Terça-feira, mas é zero, dá nada. Não tem nem graça daí, né? Cadê a tonturinha? Simone do Amaral, ligada com a gente. Estamos lá no Instagram, Julie, lá no Instagram da Simone do Amaral. Muito bem. Um abração especial pra Liane. Ela tá curtindo a gente com a Débora e a Juliana lá em Meia Praia. Um abraço, vão curtir o Céu e Cantos ao vivão, né? Tô sabendo. Um abraço pra vocês. Tudo de bom. A Sabrina de Souza Deolindo tá curtindo a gente lá na Penha. Um beijo pra você, lá em Penha, né? Assim que fala, né? Na Penha. Lá em Penha, Nilo Dentes. Um abraço, queridos. Tudo de bom aí, Sabrina. Um beijo. Diniz e Francisco Beltrão. Diz que tá 18 graus lá agora, a temperatura em Francisco Beltrão. Maria Aparecida Feltz, Angélica Monteiro, o Osvani tá curtindo a gente também, né, Osvani? Um abraço especial, tudo de bom. Eu vou trazer agora o meu querido Fernando Santos falando com a gente, porque tá na hora, né? Já era pra ter soltado antes aqui o pitch, que ele acabou. Já tá brabo comigo lá!
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5: Vamos lá, Fernandão! 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

quando é fácil. Olha só que musicão! Alô, Elias! Ah, eu fui o culpado. Ah, é brincadeira, né? Agora a culpa é minha. Agora é culpa minha. O Elias estava tomando cerveja sem álcool, agora ele tá tomando cerveja com álcool. Falou, Nilo, a culpa é tua. Com essas músicas aí eu troquei por cerveja com álcool. Aí. Ô Elias, um abraço, amigão. Heloína tá chorando, diz ela, que luta, você tá marvado demais. Lenise, o Valdeci, meu amigão, forte abraço, querido. E o Francinaldo, né? Claro que dei boa tarde pro seu, homem. Ah, um abraço, amigão. Ah, o aplicativo tá falhando constantemente. Olha aí, eu vou ter que pesquisar isso, hein? Deixa comigo, a gente vai dar uma avaliada por aqui, tá bom, Francinaldo? Um abraço pra você, meu querido.

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2: Três homens foram presos pela Polícia Militar na noite de ontem no bairro Monte Alegre, em Camboriú, suspeitos de tentativa de homicídio, tortura e violação de domicílio. Um homem de 38 anos foi agredido dentro da própria residência e precisou fugir para pedir socorro. Ele relatou à PM que teve a casa invadida por três ou quatro homens armados com um revólver, pedaços de madeira e um facão. Ele foi atendido pelo Serviço de Atendimento Móvel de Urgência, o SAMU, e encaminhado ao Hospital Ruth Cardoso, em Balneário Camboriú. Segundo o depoimento, ele foi agredido com chutes, pauladas e golpes de facão após ser acusado de furtar um relógio, fato que negou. Enquanto uma guarnição prestava apoio à vítima no hospital, os suspeitos foram localizados. Ainda na unidade hospitalar, a vítima reconheceu os três homens como autores das agressões. Acompanhe também portalmenina.com.br. Moto é furtada em apenas um minuto em Camboriú. Crime foi registrado por câmeras. Operação desarticula esquema bilionário de lavagem de dinheiro do tráfico de drogas com empresa falsa. Com as informações do Portal Menina News, Daiane Valentim.
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0: Muito bem, e daí? 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
9: clássico histórico na Copa do Mundo. Nesta quarta-feira, Inglaterra e Argentina voltam a se enfrentar em Copas, em um dos maiores confrontos da história do futebol mundial. A rivalidade começou ainda na Copa de 66, quando a Inglaterra eliminou os argentinos em uma partida marcada por muita polêmica e confusão. Naquele ano, a Inglaterra foi a campeã mundial. Em 86, apenas 4 anos após a Guerra das Malvinas entre Argentina e Inglaterra, o duelo entrou para a história. A Argentina venceu por 2-1 com Diego Maradona, marcando o polêmico gol conhecido como La Mano de Dios, e na sequência, o inesquecível gol do século, driblando 5 jogadores ingleses. Em 98, os argentinos voltaram a eliminar os ingleses nos pênaltis. Já em 2002, a Inglaterra deu o troco com uma vitória por 1-0, ainda pela fase de grupos. Agora, mais um capítulo dessa rivalidade centenária será escrito. Inglaterra e Argentina se enfrentam amanhã, às 16h, valendo vaga na grande final da Copa do Mundo.
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0: Muito bem, 5h13, pôr do sol sertanejo. Alô, Magda, um abração pra você, tudo de bom, minha querida, obrigado pelo carinho. Marli Otília, ô Marli, um beijo, meu bem. Nicolau Oliari tá curtindo a gente, abração, amigo. A Marilete, a Mari, tá curtindo a gente lá no São Judas Tadeu, participando também da programação aqui do sorteio. A Maria Luísa, ligadíssima, um super abraço, turma, tamo junto e misturado sempre. Mão no peito, por favor, todo mundo de pé, mão no peito, posição de sentido, porque é um hino. Ah, essa é demais.

0: rádio. E a Espanha, e a Espanha, 2-0 em cima da França.
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4: Copa do Mundo deste ano termina no próximo domingo, mas a FIFA já está de olho na próxima edição. O Mundial de 2030 será histórico e vai celebrar os 100 anos da primeira Copa do Mundo com um formato inédito. 6 países em 3 continentes que vão receber as partidas da competição. A maior parte dos 104 jogos será disputada na Espanha, em Portugal e no Marrocos. Já a abertura terá um simbolismo especial. Argentina, Paraguai e Uruguai receberão um jogo cada, em homenagem ao primeiro Mundial da história, disputado em 1930 no Uruguai. Será a primeira Copa do Mundo realizada em 3 continentes: Europa, África e América do Sul. Gerson Felipe para Esporte Total. 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
1: Muito bem, por aqui programação especial do seu pôr do som sertanejo. Grande abraço, 5h34, Ivonete Oliveira tá com a gente, né, Ivonete? Vou mandar um beijão pra Nádia também, curtindo a programação, nossa querida presidente, um beijo no coração, Nádia. Tudo de bom pra você, tá bom?
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3: Boa tarde, menino Dente.
1: Boa tarde, Ivonete.
3: Essa música é boa demais. É uma flor.
1: Essa é do Chico Rei Paraná. Ei, Ivonete, um beijo, querida, tudo de bom.

Alisson Solimões, vida de cão. Alô, Vossice, boa tarde, Roseli Weber. Muito chique, hein, esse vídeo que você mandou, essa figurinha. Essa aí vai ser uma peruazinha quando crescer, né? Embora eu acho que é IA, né? Mas não tem problema, ficou legal. Beijo, Roseli, tudo de bom.

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1: Coisa linda!
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5: Agora 5:45.
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7: Muito bem, programação especial pra você, pôr do sol sempre na sua menina, rádio de 1 milhão de amigos. A gente está junto por aqui, são 5 horas mais 50 minutos. Essa do Christian e Ralph é mais uma de posição de sentido, hein, turma? Aumenta.

0: Muito bom, deixa eu passar pra você quem faturou, os ingressos, né? Do Cinema Arcoplex, são quatro ingressos pra você curtir o cinema, pra você assistir o seu filme preferido, pra você se divertir aí, tá bom? Mandar um abraço especial pra Liane. Alô, Liane, não sei seu sobrenome, só tem o nome aqui, tá? E a Liane faturou esses ingressos do Cinema Arcoplex. Liane, manda aí o seu sobrenome pra gente colocar aqui certinho. Vou te passar o telefone. Vou te passar o telefone do nosso marketing pra você entrar em contato com a Julie e ela mandar pra você os vouchers de entrada aí do cinema, tá bom? Combinado? Oh, e eu encerro com essa, hein?
1: Já tirou
0: em meus braços e beijou-me com emoção. Até amanhã, meu povo lindo! Já tem Tigrão com Canal 100, Oral Singular Mania e Clínica da Roupa amanhã.

0: Agora é hora de falar com ele. Ele, Luiz Carlos Tigrão, que está junto com a gente aqui no estúdio pro Canal 100. Primeiro, Tigre.
1: Oi.
0: Adeus, França. Faltam dois minutos da...
2: Ulala.
0: Do acréscimo. Dois minutos. E a Espanha tá ganhando por 2-0.
2: Espanha 2, França 0.
0: 0. Nem aí. Mbappé, nem Dembélé, nem Catinguelê, ninguém.
2: Nada,
0: vai, ninguém vai fazer acontecer.
2: 2-0.
0: 2-0.
2: Dois minutos para terminar o jogo.
0: É, e teve um terceiro gol, a Espanha, que foi anulado por impedimento.
2: É, hoje eu não acompanhei esse jogo, não, Nilo. Não acompanhei. Mas depois do marido morto, não falta casamento para viúva. Eu vou te falar a verdade, não fiquei muito surpreso, não, porque acho que são duas boas seleções. Mas a França me decepcionou.
0: Eu também achei que a França ia melhor hoje. Pensei que ia melhor.
2: É, do meio campo pra frente tem um baita time, enfim. Não sei o que.
0: Mas a zaga da Espanha tomou um gol só na Copa inteira, né?
2: É, mas é uma boa zaga, né?
0: Uma boa zaga.
2: É uma boa zaga. Todo mundo fala muito daquele cabeludinho da esquerda ali.
0: Uhum. Jogou muito hoje, hein?
2: É, não, mas há tempo que ele joga, Nilo. Ele joga no Manchester United, se não me engano.
0: Manchester
2: United. Ou no Liverpool. Não sei, eu sei que ele joga na Premier League. Joga muito, hein, cara. Ou joga na Espanha, não sei. Não tô lembrado agora. Mas ele joga muito. Tem uma defesa compacta a Espanha.
0: Verdade.
2: Então, 2-0.
0: Tá terminando já. Falta 20 segundos aqui 20 pelo
2: segundos.
0: Tempo.
2: Uhum. Então tá certo. A gente vai conferir durante o programa no nosso canal sem se me interromper. Terminou, não terminou. Enfim. Então tá fora. A França.
0: Está fora.
2: Está fora a França. E amanhã nós vamos ter uma surpresa também,
0: hein? Amanhã tem Argentina e Inglaterra.
2: Argentina e Inglaterra.
0: Terminou.
2: Amanhã nós vamos ter uma surpresa. Terminou o jogo, portanto, França está fora da Copa do Mundo.
0: Eu esperava que fosse campeã, viu? Tava vindo muito bem, time forte, fazendo muitos gols, né? Driblando, meio campo forte, mas...
2: Você foi.
0: A melhor seleção que é a brasileira não, não chegou.
2: Vamos ver se a gente recebe uma foto, algumas imagens da agora espanhola, né?
0: É.
2: Cléo Leal, deve estar lá em Valladolid, de repente com a camisa da Espanha, enfim.
0: E pode, de repente, fotografar as praças lá, né? Comemoração. Você
2: manda pra gente se os espanhóis estão comemorando a classificação, né? Tá certo? Então, só para repetir, Espanha 2, França 0. Falar de economia, Lilo.
0: Vamos,
2: já?
0: Vamos.
2: Primeiro destaque, então, hoje o dólar recuou um pouquinho, 1%, fechou hoje a R$5,07. Festa dos amigos, nós já vamos passar hoje, é sábado, né? Algumas alterações no trânsito e também o cronograma da festa. Mas, acredite se quiser, mais um caminhão baú foi flagrado, preso ali no viaduto da 3700. Daqui um pouco os detalhes. Novos uniformes reforçam valorização e identificação dos agentes de trânsito. A prefeitura realiza a convocação para regularização de túmulos no nosso cemitério municipal. Refis 2026 oferece até 100% de desconto para regularização de débitos lá em Itajaí. Nós vamos ter o terceiro encontro da agricultura familiar, que vai destacar a força do campo e valorizar produtores na cidade de Camboriú. Pacientes passam a contar com um novo ponto para retirada de medicamentos controlados no Alto São Bento, lá em Itapema. O valor da cesta básica sofre redução em navegantes, uma pesquisa do PROCON. Falar em navegantes lança o edital de concessão para universalizar serviços de água e esgoto. Isso aqui tem que conversar com um mecânico experiente. Né? Isso é um assunto que a gente vai falar. Com certeza. Por quê? A gasolina vai ter teor de etanol ampliado de 30% para 32%. Isso vale por 180 dias. E aí? Como é que fica a situação? Pode aumentar? Pode aumentar, não aumentar o risco no motor do seu carro? Né? Alguma coisa deve acontecer. Não é verdade? O Supremo Tribunal Federal... Eu tenho uma ideia, desaprovado por 52,3% dos brasileiros. Isso aqui aconteceu em Camboriú, pauladas, chutes, facão, 3 homens presos por tentativa de homicídio e, pasme, tortura na cidade de Camboriú. É, a Dai hoje me mostrou as fotos do cara que foi agredido. Nossa senhora.
0: Acusado de roubar um relógio?
2: É, diz que acusado que ele tinha roubado. Nossa mãe, olha, gente, umas imagens chocantes. Nós nem vamos passar a imagem, claro. São alguns destaques que a gente confere a partir de agora na edição do Canal 100, meu caro Nilo Deitos.
0: Muito bem, tá aí então os destaques de hoje do Canal 100. Dona Daiane Valentim já está por aqui também. Já já estamos no ar.

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15: Olá, muito boa noite. Estamos iniciando a partir de agora mais uma edição do Canal 100 e sem dúvida você já sabe, esse é o verdadeiro canal da informação transmitido para você através da nossa rádio Menina 100.5, a rádio de mais de 1 milhão de amigos, e a nossa TV Mocinha para você que tem TV a cabo, CCS 18.1. A partir de agora tem muita informação e claro, e a sua participação conosco, ela é primordial e por isso anote o WhatsApp do jornalismo para você interagir com a edição do Canal 100. Anote aí, 99174-1005. 99174-1005. O meu WhatsApp, você sabe, é só textos. 992-25-8543. Ou ainda, Nilo Deitos. Boa noite, Nilo.
16: Boa noite, querido Tigrão. Boa noite, Daiane Valentim. Boa noite, você que acompanha o Canal 100. Você pode participar também através do WhatsApp aqui do estúdio, que é o 47991381005. Pode mandar sua mensagem para cá também. Ou ainda pelo Instagram e o Facebook, as redes sociais da Rádio Menina Tigre.
15: Estaremos aqui aguardando a sua manifestação. A sua manifestação pode ser na crítica, no elogio, na reivindicação. Você agora, neste exato momento, se você tiver qualquer informação, já sabe, seja o nosso repórter, sempre com muita responsabilidade. Vamos juntos? Já é terça-feira, 14 de julho de 2025. Nós estamos vivendo o nosso inverno brasileiro.
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15: As informações do tempo, da temperatura aqui na edição do Canal 100, o nosso especialista é você, Marinho Stringari. Abraço, Marinho, tudo bem?
13: Tudo bem, Tigrão? Ótimo início de noite aos amigos aqui do Canal 100. Seguimos com as condições de nevoeiros entre as madrugadas e o amanhecer, comum para a época do ano devido à ausência de ventos. Mas logo lá pela manhã, nós já temos o sol aparecendo, a visibilidade melhorando também nos aeroportos de Joinville, Navegantes e Florianópolis, também na área marítima aqui da região. Nós teremos os ventos ainda de oeste e noroeste nas primeiras horas, já hoje ingressando nordeste à tarde. Nordeste é um vento quente, por isso contribui para a sensação de frio diminuir um pouco mais e o clima ficar mais agradável, temperaturas mais elevadas no período das tardes, subindo gradualmente. Inclusive, já há uma projeção a partir de quinta-feira com calor. É isso mesmo. Veranico, calor fora de época, podemos ter no próximo fim de semana aqui na região. O tempo segue firme, não há previsão de chuva significativa, apenas algum chuvisco isolado na madrugada, junto com nevoeiro denso. Pode ocorrer também no período noturno, nada que atrapalhe, não há previsão de chuva significativa, o tempo segue firme, com predomínio de sol para todas as regiões. Nós teremos na área marítima nevoeiros também nas primeiras horas, mas o estado do mar é calmo, onde neste momento já a grande maioria da frota pesqueira está operando normalmente em todas as regiões da costa sul do Brasil. São informações da Rádio Costeira de Itajaí, que traz a comunicação terra e mar. Nas praias da região, ondas de direção leste com até meio metro, maré astronômica de lua nova. Por volta das 3 da madrugada e também das 3 da tarde, podemos ter pico de maré, trazendo alguns alagamentos costeiros e ribeirinhos nos pontos mais baixos da costa norte catarinense. Desejando a todos uma boa noite, Tigrão. Com as atualizações da previsão do tempo, os dados da Univale, Marinho Stringari para o Canal 100.
15: Obrigado, Marinho. Maré astronômica, hein? 3 da madrugada e 3 da tarde, amanhã, quarta-feira. Fica atento, né? Umas regiões, principalmente Itajaí, na minha época, nos anos 75, 76, a maré subia, e até, já falei sobre isso, né? Bem, até na Igreja Matriz de Itajaí. O Canal 100, que tem textos, interpretação de Luiz Carlos Tigrão. O apoio técnico é de Nilo Deitos, para atender você na recepção, nos nossos telefones. A Bianca, previsão do tempo é sua, Marinho Stringari, e a produção do Canal 100, a competência de Dayana Rosa Valentim. A propósito, Day, boa noite. Quais são os seus destaques para a edição desta terça-feira?
17: Boa noite, Tigrão. Boa noite, Nilo Deitos. Boa noite aos nossos ouvintes. Tigre, hoje nós vamos conversar com o prefeito de Navegantes, Dengo Dengo.
15: Dengo Dengo.
17: Ricardo Muniz Ventura. Nós vamos falar, Tigrão, sobre o lançamento do edital de concessão para os serviços de água e esgoto de Navegantes. Também aquela questão do atraso da draga para o alagamento na praia do Gravatá. E hoje o prefeito também participa, Tigrão, de uma reunião sobre o El Niño na Associação Empresarial de Navegantes. Nós vamos falar também, Tigrão, sobre a 32ª feijoada do Lions Clube BC Centro. Mais de 500 participantes e a renda vai ser destinada a projetos sociais. A Eliane Babinski, que é presidente do Lions BC Centro, fala conosco, Tigre.
15: Os Lions que fazem umas missões especiais, né? Viu só, mais de 500 participantes, que sucesso. E parabéns ao prefeito Navegantes, né? De repente, para não depender mais de Itajaí para o abastecimento de água para a cidade de Navegantes. Eu acredito que a água deve ser captada. Sabe de qual rio, Dayana Rosa? Do rio Luiz Alves. Eu acredito, né? Bom, mas depois o prefeito vai dar todos os destaques. Agora são 18 horas mais 12 minutos.
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15: Na economia, o dólar recua mais de 1% e fecha a R$5,07.
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15: O dólar fechou em queda nesta terça-feira, um recuo de 1,05%. Foi cotado a R$ 5,07. Claro que as tensões no Estreito de Hormuz voltaram a pressionar os preços do petróleo no mercado internacional para cima. E ontem o presidente americano Donald Trump afirmou que os Estados Unidos vão retomar o bloqueio naval ao Irã a partir de hoje e passarão a cobrar uma taxa de 20% sobre toda a carga transportada pelo canal, que é a rota de cerca de 20% de todo o comércio global de petróleo. Mas só um detalhe, hoje, esse anúncio ontem, hoje ele já não vai e não fez nada do que falou ontem. Está falando muito também. As preocupações sobre o novo bloqueio, continua o novo bloqueio, trouxeram mais um dia de alta para a commodity nesta terça-feira. Final do dia, o barril do Brent, que é a referência internacional do petróleo, teve uma alta de 1,7%. Foi cotado a US$ 84,73. O euro 5,70, a libra 6,81. Já o Ibovespa, que é o principal índice da Bolsa Brasileira, teve uma alta de 0,25%, 176.175 pontos. 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Festa dos amigos, vamos conferir a partir de hoje alterações no trânsito e o cronograma da festa.
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15: A 26ª Festa dos Amigos será sábado a partir das 11 da manhã na Avenida Atlântica. Tradicionalmente a gente lembra, a festa reúne milhares de pessoas entre moradores, turistas ao longo do dia. O evento, claro, integra o calendário oficial de eventos do mês de aniversário de Balneário Camboriú. Este ano contará com a participação de 56 grupos e estarão organizados em 135 espaços. No total de grupos, dois são entidades do terceiro setor. A festa vai ser no trecho da rua 2500 até a Praça Almirante da Mandaré, na Atlântica, bem no coraçãozinho da cidade. A partir da 00h, preste atenção, a partir da 00h do sábado, será liberada a montagem das tendas, os preparativos para a participação dos grupos. O período destinado às celebrações será das 11 da manhã às 5 da tarde. O fornecimento de bebidas e alimentos nas barracas deverá ser encerrado às 4 da tarde, porque a partir das 5 será iniciada a desmontagem das estruturas e às 18 horas a limpeza da via. Para viabilizar a organização do evento, o trânsito sofrerá interdições graduais. A primeira interdição vai acontecer a partir da 00h de sábado, quando o trecho da Avenida Atlântica, da rua 3000 até a Praça Almirante Tamandaré, ficará em meia pista para a circulação de veículos. Claro que o trecho será totalmente interditado às 9 da manhã, prazo limite também para a circulação de veículos envolvidos na montagem das estruturas. A previsão é de que o trânsito seja totalmente liberado às 23h de sábado. E até lá a gente vai conferir se teremos algumas modificações a mais com relação à festa dos amigos. 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Parece notícia repetida, né? E repeteco, mas não é, tá? Não é. Mais um caminhão baú ficou preso sob o viaduto da BR-101 ali na rua 3700. O registro foi na manhã desta terça-feira, hoje de manhã. O motorista transitava na rua Dom Afonso, no bairro Vila Real, em direção a 3700 ali na Barra Sul. Mais uma vez, a placa que indica, a altura máxima permitida, 3,1 metros, foi ignorada. Aí, olha a imagem. E lá está o... De novo, um caminhãozinho, um caminhão baú, ficou trancado, preso, no viaduto da 101, ali na rua 3700. 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Com o objetivo de valorizar os agentes de trânsito e, claro, proporcionar melhores condições para o desempenho das atividades operacionais, a Prefeitura realizou ontem a entrega oficial dos novos kits completos de uniformes aos servidores da ABC Trânsito. Cada agente recebeu um kit completinho, com todas as peças que compõem o uniforme operacional. E claro, além de oferecer mais conforto e segurança durante a rotina de trabalho, a renovação fortalece a identidade visual da corporação e facilita a identificação dos profissionais pela população. 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Primeiro, rápido intervalo, a gente volta já já. Tem muita informação para você. Você lembra que a gente falou esses tempos com o Zé Branco, o secretário de obras de Camboriú, fazendo a pessoal lá para regularizar a situação dos túmulos, né? Cemitério Municipal, lá de Camboriú. E a prefeitura também convocou o pessoal para fazer a regularização dos túmulos aqui no nosso hospital, aliás, do nosso cemitério municipal. É o nosso próximo assunto, Nilo Deitoso.
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15: Voltamos na edição do Canal 100 desta terça-feira. Para quem não acompanhou, né, o Nilo estava acompanhando aqui atentamente. A Espanha venceu a França por 2-0. Ô, Lelê, 2-0 a França. Verdade. Tem algum recado?
16: Tem sim. O nosso amigo Roger, ele é entregador, trabalha com entregas. Ele é de Itajaí. Tá mandando um boa noite para ti, dizendo que ele é o ouvinte número um da rádio.
15: Obrigado, Roger.
16: E avisando que o trânsito tá muito lento, Itajaí a Navegantes. De Itajaí a Navegantes, na BR-101. Inclusive, mandou um videozinho, não sei se chegou lá para Dai. Tem um videozinho aí, realmente, no sentido sul também, tá bastante movimentado. E o Roger, que mandou pra gente aí, nosso amigo, tá sempre realmente ouvindo a programação.
15: Perfeito, obrigado, Roger. Olha as imagens nesse instante na região ali de Navegantes e Itajaí. Os dois sentidos, né? Os dois sentidos.
16: E olha o perigo da moto, ó, no corredor, ó. Não,
15: olha onde é que elas passam. Olha, entre um carro e outro.
16: É um perigo, hein?
15: E não é uma moto grande, é uma bizinha, né?
16: Dias atrás, mãe e filha morreram assim,
15: exatamente,
16: né?
15: Exatamente, assim. Passar no meio.
16: Lamentável.
15: Cara, é verdade. Essa é a imagem. Obrigado, Roger. E você por nos dar essa carona. Dai, você, algum destaque?
17: Olha só, Tigre, agora mudando um pouquinho de assunto, sim, né? Nós falávamos sobre a vitória da Espanha sobre a França, né?
15: Sim.
17: O nosso ouvinte Raul participando aqui conosco, né? E ele dizendo que, e foi mesmo ontem, ele participou conosco e falou que a Espanha estava na final, tchau pra França, né? E ele disse que não acertou o placar, mas acertou quem estava na final. Ele tá dizendo que vai pegar a Inglaterra. Vamos lá, Dali. Tamo junto, Rádio Menina. Boa noite. Um abraço pro Raul.
15: Obrigado, Raul. É, fez a previsão, hein? Raul, depois manda pra Dai aí ou pro Nilo os números da Mega Sena que eu quero fazer amanhã, tá? Postou e ganhou. A Espanha tá na final. Já que estão falando de trânsito, Nilo e Dai, teleouvintes, amanhã nós vamos ter algumas alterações do trânsito. Amanhã, quarta-feira, aqui em algumas ruas e avenidas do Balneário Camboriú. Teremos meia pista amanhã, anote aí, assim que você sair de casa já. Atlântica entre a rua 2400, a rua 1001, das 8h30 ao meio-dia, das 13h30 às 17 horas. Normando Tedesco, 4770, das 7 às 18 horas. Também na Normando Tedesco, da esquina da rua 3950 até o número 285, o Sena Tower, das 7 às 18 horas. Na rua 2500, próximo da Avenida Marginal Leste, das 15 às 17 horas. Na 3700, entre a Avenida Atlântica e a Avenida Brasil, das 8 às 17 horas. Meia pista. Mas nós teremos interdição total amanhã na rua 908, esquina com as ruas 904, 902, das 8h30 ao meio-dia. Na rua 310, esquina com a rua 340, das 7h30 às 17h30. Na 4600, esquina com a Avenida Normando Tedesco. E rua 4502, esquina com a rua 4550, das 7h30 ao meio-dia e das 13h30 às 17h30. Na rua 3250, esquina com a rua 398, das 8 às 11. Na 2650, esquina com a Marginal Leste, das 11 às 15. E são algumas notificações, né? Em caso de emergência, novas vias, elas poderão ser fechadas. Obrigado, Susan Carvalho. A Susan, ela é a subcomandante dos agentes de trânsito. Algumas modificações no trânsito amanhã aqui em algumas ruas e avenidas de Balneário Camboriú. 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Ok? Gente, hoje fiquei muito feliz por algumas ações da administração da minha querida cidade de Navegantes. Por exemplo, foi lançado, Nilo, da Itelioventes, um edital. A concessão da água, serviço de esgoto na Bela Navegantes, que, sabe, para resolver essa situação, para não ficar, tudo bem, agradecemos até agora, mas para não ficar nessa dependência sempre da Semasa em Itajaí. Por exemplo, ontem estava com problema, turbidez na água, ninguém tem culpa, mas chove, já viu. E aí eu tenho certeza que Navegantes vai resolver essa sua questão, com certeza.
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15: Sempre solícito conosco, obrigado, prefeito Ricardo Muniz Ventura, prefeito da Bela Navegantes. Prefeito, Navegantes já lançou então um edital de concessão, universalizar os serviços de água e esgoto. É isso, prazer tê-lo aqui no Canal 100 da Rádio Menina, TV Mocinha. Tudo bem, prefeito? Tudo em paz?
6: Boa noite. Boa noite. Tudo bem, tudo em paz, Tigrão. Boa noite a você, boa noite a todos os ouvintes, né, da nossa Rádio Menina, TV Mocinha. É sempre um prazer estar falando com um amigo e aqui podendo difundir, né, as nossas informações a respeito da nossa Navegantes, Tigrão.
15: Investimento de 2,1 bilhões é um marco para o futuro de Navegantes, prefeito Ricardo?
6: É um marco para o futuro, né, Tigrão? A gente resolve um problema histórico, né, da nossa cidade. Obviamente que foi feito todo um estudo, contratado uma empresa muito séria para fazer esse estudo para a gente, a Fundace, que é uma empresa, a mesma responsável pela da USP, que faz a tabela FIP, que tem todos esses informativos, uma empresa especializada, né, em fazer concessões. Nós agora, após toda a parte do estudo, toda a parte desses levantamentos, nós lançamos de forma definitiva, né, o nosso edital para que a gente tenha concessão da água e do esgoto da nossa cidade, Tigrão.
15: Perfeito. Da água e esgoto ao mesmo tempo. Quer dizer, na prática, né? São 2,1 bilhão, né? 2 bilhões e 100 mil reais.
6: Milhões,
15: população. população vai começar a sentir a melhora do abastecimento de água a partir desses investimentos. E além dessa concessão, Navegante já anunciou um novo reservatório para melhorias na rede. O que, que vai mudar para quem hoje sofre com a falta d'água, prefeito?
6: Tigrão, nós temos também que, é claro, né, toda a melhoria que foi feita das nossas adutoras, mas nós também teremos um problema de reservação, né?
15: Sim.
6: E esse novo tanque, esse novo reservatório de 6 milhões de litros, ele vem para trazer um pulmão, criar um pulmão para nossa cidade, para que a gente consiga, né, ter mais reservação, reservando água e podendo distribuir para nossa população em momentos, né, como temporada, problemas de turbidez, problemas de falta de água, e criar esse pulmão é muito importante para a manutenção e o fornecimento de água, Tigrão.
15: E onde é que vai ser captada essa água?
6: Tigrão, os estudos, eles, é claro, né, assim, ó, num primeiro momento, a gente sempre fala, né, reforçando aqui a nossa parceria com a Cemasa, né?
15: Sim.
6: Mas os estudos, ele aponta, né, uma captação de água do Rio Luiz Alves, da sua cidade, Tigrão, né, da bela e maravilhosa Luiz Alves, como você sempre fala, né? A gente tem aqui a oportunidade de ter ali um rio importante que pode trazer pra gente, vai trazer pra gente essa independência hídrica, né?
15: Você sabe que, viu, prefeito, na abertura do Canal 100 aqui, eu falei pro Nilo, pros nossos teleouvintes, o seguinte, que eu tinha quase certeza que a captação seria então aí do Rio Luiz Alves. E vai ser então
6: Os estudos apontam ali, Tigrão, com uma capacidade muito boa, né? De produção de litros por segundo, né? Chegando até a passar de 400 litros por segundo.
15: Perfeito. Quando é que começa já efetivamente, né? Depois do lançamento, Tigrão, assim, do edital.
6: É,
15: gente já,
6: agora
15: já,
6: hoje.
15: Já teve empresa interessada já, prefeito?
6: É, o que acontece? As empresas, elas visitam a cidade, né? Conhecem o edital, né? E isso é aberto, obviamente, né? Mas agora, claro, né, Tigrão, começa toda a parte de análise, a documentação, a gente acredita que, claro, né, vai ter muito apontamentos também, porque essas empresas, elas apresentam esses apontamentos, né? E nós acreditamos vencer essa etapa burocrática até o final deste ano, o ano de 26, e já acredito que, assim, até o primeiro semestre de 27, a gente tenha superado toda a parte burocrática e já batido o martelo com relação a essa concessão. Importante, Tigrão, mencionar, ela é uma concessão com prazo de 35 anos, né? Como você bem falou, com mais de 2 bilhões, né, de um contrato, com investimentos, né, assim, que o município não consegue suportar, né? E essa é a necessidade desse investimento e desse prazo de concessão. Nós esticamos o prazo para 35 anos para que a gente também tenha, né, esse investimento todo, ele já suprido tudo. Uhum. Para quê? Para que a gente consiga ter uma cobertura final de 99% de água, né, obedecendo todas a legislação, 90% também de esgoto, obedecendo o marco regulatório de saneamento, né, e com critério de julgamento, muito importante, da menor tarifa. Quando a gente faz esse critério, Tigrão, é porque a gente consegue deixar de forma fixa a outorga. Nós temos uma outorga de 72 milhões e dentro desses 72 milhões de outorga, que é o recurso que volta para o município, né? E ele vai ser pago em 3 parcelas, nós temos o critério de julgamento de menor tarifa.
15: Perfeito. Se eu aproveitar o prefeito de Navegantes, eu sei que tem um compromisso hoje, sobre o... Como é que está a situação hoje, prefeito, da Praia do Gravatá, nesse momento, ela continua liberada para os moradores e turistas, não?
6: Tigrão, nós estamos com uma grande mobilização ali de equipamentos, né? Então, Sim. assim, a gente, nesse momento, não, né? Uhum. E o que acontece? A draga estaria aqui no domingo, ela teve um problema, na verdade, um problema de maré, né? E aí, com toda a parte da tubulação, nós estamos esperando a próxima janela de maré, já porque ela venha na próxima semana. Ela estaria no domingo, a princípio estaria agora. A outra data foi na quinta-feira, próxima quinta, agora, depois de amanhã.
15: Sim.
6: Nós já temos a informação da empresa, da Jandenu, que ela não estará na quinta, mas na próxima semana, a partir de segunda, terça-feira, a draga já está, obviamente, né, dependendo das condições climáticas, das condições da maré, para que ela já esteja fazendo aí os seus primeiros ciclos, né?
15: Essa draga vem da onde,
6: Tigrão,
15: prefeito Ricardo?
6: Essa draga tá em Itapuá, né? Ela já abasteceu, foi a Paranaguá, fez toda a parte de abastecimento de combustível, rancho para a equipe, né? Sim. E ela vem para Navegantes, se você tem uma ideia, Tigrão, ela é de uma capacidade tão grande, essa draga, que ela não vai realizar nenhum abastecimento, ela vai fazer todos os ciclos de fornecimento, né, alimentação de areia ali, sem a necessidade de abastecimento. É importante a gente mencionar e deixar claro, né, Tigrão, uma obra dessa envergadura, uma obra desse porte, ela depende muito das condições climáticas, né? Sim. Então, nós temos ali toda a parte já da linha pronta, todos os 1.500 metros da tubulação, a parte fixa, a parte móvel. Hoje foi feito os últimos ajustes, né? O pessoal da Jandenu tá ali com toda a sua equipe. E agora, o que nós estamos esperando? De forma efetiva, só a janela da maré. Conversei ainda hoje pela manhã com o nosso secretário de infraestrutura, Roberto Ferreira. Falei, Ricardo, agora é uma condição mesmo do mar, mais a condição climática, para que a draga comece a fazer os seus movimentos e mude de forma definitiva o nosso cartão postal, a nossa bela Praia do Gravatá.
15: Perfeito. Lógico que quando as obras iniciarem, aí vai ser feita essa interdição da praia, né?
6: Da praia, certamente, Tigrão, assim, a gente, né, não, vai ser vários equipamentos ali, né, máquinas espalhando, fazendo toda a parte de espalhamento de areia. Nós já estamos, né, com as entradas fechadas para que não tenha nenhum sinistro, que possa correr tudo muito bem, de forma segura, para que a gente, porque essa obra, Tigrão, ela é uma obra relativamente rápida, né, depois da areia já toda ali exposta na praia. Sim. O espalhamento é algo muito rápido, né?
15: Perfeito.
6: Que, assim, a nossa ideia inicial era entregar essa obra até o final do mês de julho. Obviamente que com essas intervenções, né, e essas condições do mar, nós vamos jogar ela agora para a primeira quinzena de agosto, né?
15: Eu ia te fazer essa pergunta exatamente sobre o cronograma. Então, vai ser na primeira quinzena de agosto, isso?
6: A gente, primeira quinzena de agosto, se Deus quiser, nós já estamos entregando essa obra tão esperada, Tigrão.
15: Perfeito. Bom, como eu vou estar de férias em agosto, eu vou passar ali para ver como é que é de pertinho.
6: Aproveita, vem aqui tomar um café comigo no gabinete. Oh,
15: com toda certeza, pode ter certeza disso. qual é o
6: sempre bem-vindo.
15: Quanto vai ser o ex-prefeito de... prefeito para mim não tem ex, né? O prefeito Rubens Espernal, ele sempre dizia assim, não é alargamento, é engordamento. Ele ficava bravo, alemão, comigo. É engordamento.
6: Da praia.
15: Ele ficava bravo comigo.
6: É alimento... Alimentação artificial, engordamento, alargamento, são vários termos, né, Tigrão?
15: Tu vais engordar quanto ali da extensão de areia da praia de Gravatá, prefeito?
6: São 2,3 quilômetros, né? 2.300 metros. Ele vai ali do Rio das Pedras até o nosso mole do Gravatá, né? Ali do Rio Gravatá. Nós vamos alargar 90. De extensão, para estabilizar com 70, né? Que é a movimentação natural da areia. E aí nós vamos mudar toda aquela estrutura e restabelecer aquela areia que por muito tempo isso é solicitado, né? E é uma demanda aqui dos nossos moradores. E a gente sabe, né? Do potencial turístico que tem aquela região, do potencial e também da proteção costeira, né, Tigrão? Obra importante, obra histórica. Nós estamos aqui falando de um tema que nós discutimos aqui há mais de uma década e que finalmente, né, assim, eu até acreditava que hoje a gente já estaria conversando num outro tema, mas num outro tom, mas infelizmente no domingo a draga não pôde vir em virtude da condição da maré, mas que em breve a gente entrega essa obra e entrega essa obra importante para nossos navegantes.
15: Prefeito, para te liberar, sei que você tem uma reunião, você vai participar de uma reunião sobre El Niño, uma preocupação.
6: El Niño
15: grande,
6: agora,
15: né?
6: Isso.
15: Vai ser hoje isso, na Associação Empresarial de Navegantes? É isso? Daqui um pouquinho?
6: Hoje às 19 horas, toda a nossa equipe vai estar lá, né, Tigrão? O nosso pessoal da Defesa Civil, o nosso pessoal da CEINFRA, mas também os nossos amigos da Portonave. Nós estamos aqui, criamos um grupo de trabalho, sabe, Tigrão? Uhum. Para discutir o El Niño na região como um todo. E é importante a gente trazer essa informação também para a sociedade e para as pessoas que estão interessadas agora, às 19 horas ali na CIM.
15: Ricardo Muniz Ventura, prefeito de Navegantes. Mais uma vez, com prazer ouvi-lo, tê-lo aqui na edição do Canal 100 da Rádio Menina, TV Mocinha. Obrigado pelas informações, prefeito. Uma boa noite.
6: Boa noite, Tigrão. Eu que agradeço sempre a oportunidade de estar conversando aqui a respeito de Navegantes, aproveitando para desejar uma excelente semana a todos os ouvintes da Rádio Menina, da TV Mocinha, e sempre me colocando aqui à disposição do amigo Tigrão.
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15: 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A subprefeitura da região sul publicou um edital de convocação para regularização de 38 túmulos no cemitério municipal da Barra. Os responsáveis têm 30 dias para adotar as providências necessárias à regularização cadastral, financeira ou à conservação dos jazigos. A medida é importante para manter o cadastro atualizado, garantir a conservação do cemitério e permitir que os responsáveis exerçam seu direito sobre o jazigo antes que sejam adotadas as medidas previstas na lei. Periodicamente, a Comissão de Avaliação dos Espaços Destinados a Sepultamentos do Cemitério Municipal faz um levantamento dos jazigos em estado de abandono e daqueles que possuem débitos de manutenção. Após essa verificação, os responsáveis são notificados para que compareçam, regularizem a situação. Quando o responsável não é localizado, a notificação é publicada no Diário Oficial dos Municípios de Santa Catarina. Se mesmo após todas as notificações e transcorrido o prazo previsto em lei, o responsável não comparecer para regularizar o jazigo, o município poderá retomar a posse desse espaço. Então, pessoal, tem que fazer essa sua regularização. Mais um rápido intervalo. Na sequência, a gente volta para falar sobre o Refis 2026 com até 100% de desconto. Está com débito lá na cidade de Itajaí, você deve aproveitar. Já, já.
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10: Clássico histórico na Copa do Mundo. Nesta quarta-feira, Inglaterra e Argentina voltam a se enfrentar em Copas, em um dos maiores confrontos da história do futebol mundial. A rivalidade começou ainda na Copa de 66, quando a Inglaterra

0: Já em 2002, a Inglaterra deu o troco com uma vitória por 1 a 0, ainda pela fase de grupos. Agora, mais um capítulo dessa rivalidade centenária será escrito. Inglaterra e Argentina se enfrentam amanhã, às 16h, valendo vaga na grande final da Copa do Mundo.
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5: Bom, se você tiver uma dívidazinha com a administração de Itajaí, preste atenção. Tem o Refis, que está oferecendo até 100% de desconto para regularização de débitos lá na cidade.
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5: Pessoas físicas e jurídicas que possuam débitos com Itajaí, o município, terão uma nova oportunidade para regularizar a situação fiscal. A prefeitura lançou o Programa de Recuperação Fiscal 2026, famoso Refis, que permite negociar débitos tributários e não tributários, inscritos ou não em dívida ativa, com diferentes opções de pagamento e parcelamento. Descontos que podem chegar a 100% sobre juros e multas moratórias. Contribuintes que optarem pelo pagamento em parcela única terão benefício máximo de 100% de desconto sobre juros e multa moratória, desde que a adesão e a quitação sejam realizados até 30 de novembro deste ano. Parcelamento com quitação integral até 30 de novembro de 2026, o desconto será de 80%. Também é possível parcelar os débitos com descontos progressivos sobre juros e multa. Nos parcelamentos em até 12 vezes, o abatimento será de 60%, em até 24 parcelas de 50% e em até 60 parcelas de 30%. O Refis também prevê condições especiais para empresas em recuperação judicial que comprovem dificuldades financeiras. Nesses casos, será permitido parcelar os débitos em até 120 vezes, conforme critérios estabelecidos pela Secretaria Municipal da Fazenda. Outra novidade do programa é a modalidade voltada aos contribuintes que desejam regularizar espontaneamente débitos de ISSQN referente aos exercícios entre 2021 e 2025. Nessa opção, será possível parcelar os valores em até 60 vezes.

0: Lages, com desconto de 70% sobre juros e multa moratória, mediante entrada mínima de 10% e pagamento da primeira parcela até 30 de novembro. As negociações poderão ser realizadas até o dia 30 de novembro na Praça do Cidadão, no térreo da Prefeitura de Itajaí. O atendimento ocorre de segunda a sexta, das 8 às 19 horas, com detalhes sem fechar, é para o almoço. Também é possível obter informações e iniciar atendimento pelo WhatsApp da Prefeitura de Itajaí, 4733-416000. Oportunidade, claro, de você tiver um débitozinho, regularizar com a cidade de Itajaí. E o DENIT autorizou o governo do estado a dar início aos procedimentos para a demolição do viaduto inacabado ali na SC-415, lá em São Francisco do Sul. Essa estrutura, pasme, né? Que custou um dinheirinho. Nunca entrou em operação e ficou conhecida popularmente como Mesa de Sinuca. Está abandonada aí há quase 15 anos. Onde é que está a nossa grana? O recesso escolar de inverno da Rede Municipal de Ensino de Itapema começa entre os dias 20 e 31, conforme previsto no calendário letivo divulgado no início deste ano. Durante esse período, as atividades pedagógicas estarão suspensas nas unidades de ensino da rede municipal. As aulas serão retomadas normalmente numa segunda-feira, dia 3 de agosto, quando os estudantes e professores e equipes escolares retornam às atividades do segundo semestre letivo. Em comemoração, isso tem uma comemoração especial, né? Comemoração ao Dia do Agricultor, a Secretaria Municipal de Agricultura de Camboriú vai promover na sexta-feira o terceiro encontro da agricultura familiar. O nosso agricultor merece todo o nosso carinho, todas as homenagens. O evento vai ser na Igreja Nossa Senhora do Rosário, na Estrada Geral do Braço, e claro, vai reunir produtores rurais, autoridades, entidades e membros da comunidade, um dia dedicado à valorização do homem e da mulher do campo. A programação começa às 8h30, café da manhã, momento de confraternização entre os participantes. Ao longo do dia, o encontro contará com palestras técnicas, apresentações culturais e atividades recreativas, encerrando essa homenagem especial aos nossos agricultores a partir das 19 horas. Isso tudo vai ser na sexta-feira, o terceiro encontro da agricultura familiar na Igreja Nossa Senhora do Rosário, na Estrada Geral do Brasil. Temos imagens, aí foi o ano passado. Olha o Pavan, olha o prefeito ali. O prefeito já avançou na pulenta ali, na galinha, ensopada. Essa é uma homenagem muito especial aos nossos agricultores. Falar em Camboriú, a nossa querida cidade de Camboriú, obrigado, meu querido Paulo Ricardo, porque tem um convite especial aqui, dia 16 é quinta-feira, é isso? Quinta-feira. Vai ser realizada a entrega das certidões de regularização fundiária do REURB, na área industrial. Vai ser no auditório da Secretaria Municipal da Saúde, lá na rua Porto Alegre, 698, a partir das 18 horas, lá no centro da cidade de Camboriú. Obrigado pelo convite, infelizmente nesse horário eu vou estar aqui, Paulo, mas é bacana, é legal, né? A certidões de regularização fundiária, REURB, na área industrial da minha querida cidade de Camboriú. Daiana Rosa, você daí.
1: Olha só, Tigrão, ontem nós falávamos da questão da paralisação dos caminhoneiros. Sim. Né? Que os caminhoneiros aqui de Santa Catarina decidiram não aderir, né, a essa paralisação. E hoje o Senado aprovou a medida provisória que altera as regras do piso mínimo do frete rodoviário. Tigrão, essa votação aconteceu após a paralisação dos caminhoneiros autônomos em Santos, São Paulo, que pressionavam pela análise do texto. A proposta vai seguir para a sanção do presidente Lula. Nas votações anteriores, na comissão criada para discutir essa medida provisória e no plenário da Câmara dos Deputados também, parlamentares tinham estipulado, Tigrão, um piso salarial nacional de R$5.000 mensais para os caminhoneiros que percorrem longas distâncias. O Senado, que agora foi a última etapa de votação, então, da medida provisória, decidiu excluir este valor sob o argumento de que ele seria inconstitucional. uma vez que o piso deve ser definido de outra maneira a partir de negociação coletiva trabalhista. Então, a necessidade de existir um mínimo para o frete segue mantida, mas não cabe ao Congresso interferir em valores. E a medida provisória endurece as punições para as empresas que não pagarem também o piso do frete, que hoje é calculado pela Agência Nacional de Transportes Terrestres, a ANTT, levando em conta a distância percorrida, o número de eixos e o tipo de carga do caminhão. Lembrando que, por ser uma medida provisória, a primeira versão dessa proposta já está em vigor desde a publicação, que foi em março, mas para virar lei, Tigrão, tinha esse prazo até quinta-feira para a medida ser analisada pelo Congresso, ou então perderia a validade. Com relação ao valor do frete, Tigrão, a lei, né, agora vai estabelecer um escalonamento de penalidades para quem contratar o frete abaixo do mínimo legal. Vai ser uma multa elevada que pode chegar a R$1 milhão, a suspensão do registro do transportador e o cancelamento do registro em casos de reincidência grave, Tigrão.
0: Falamos rapidinho aqui ontem, né? É a única, na minha avaliação, acho eu, posso estar errado, que é a única categoria, Nilo, da Itália Ouvinte, que paralisam um país. São os caminhoneiros. É verdade. Quem é que transporta nessas ruas, BRs, enfim? Quem? Os nossos valores, enfim. Os caminhoneiros. Quem vai lá, busca e tal, faz esse transporte. São os caminhoneiros. Bacana, né? Agora só falta então definir o piso que era, estava estipulado em 5%, mas segundo a notícia da DAE, é inconstitucional. Mas eles vão chegar a um acordo, pode ter certeza. 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Secretaria de Saúde de Itapema ampliou os pontos de dispensação de medicamentos controlados no município. Além dos locais já disponíveis na farmácia do centro, na Meia Praia 1 e na Unidade Básica de Saúde da Rua 424, os pacientes agora também podem retirar os medicamentos na Unidade Básica de Saúde Alto São Bento, lá na Rua 810A, número 57. O atendimento é de segunda a sexta, das 8 da manhã ao meio-dia e das 13 às 17 horas. Medida, claro, vai beneficiar principalmente moradores do Alto São Bento, do Sertãozinho, da Várzea e localidades próximas, reduzindo a necessidade de deslocamento até outras regiões da cidade e oferecendo mais comodidade para quem faz uso contínuo desses medicamentos. Há 34 anos, né, gente? 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Falei um pouquinho de Itapema, tem mais uma informação importante para você, principalmente você que é universitário. As inscrições para o cadastro do transporte universitário do segundo semestre seguem abertas até quinta-feira, às 18 horas, exclusivamente pelo site da Prefeitura de Itapema. Tá? Lá você também vai encontrar o edital completo. Está disponível itapema.sc.gov.br. Mais informações no telefone 4732-6714. 0800-3707. 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Pesquisa realizada pelo PROCON de Navegantes indicou queda do valor da cesta básica no município. O custo da aquisição dos itens essenciais passou de R$304,45 em junho para R$287,65 em julho, ou seja, uma redução aproximada de R$16,80 nesse período. Mais um rápido intervalo, a gente volta na sequência, porque você vai conferir ainda muitas informações na edição de hoje do Canal 100. Um instantinho só.
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0: Que sucesso foi a 32ª feijoada do Lions Clube BC Centro.
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0: A gente está na linha com a presidente do Lions Clube BC Centro, Eliane Babinski, exatamente para falar desse sucesso, né? A 32ª feijoada do Lions Clube, BC Centro, foi no último final de semana, vendeu 580 cartões. Que sucesso, gente. É, presidente, primeiro um prazer ouvi-la e tê-la aqui na edição do Canal 100 da Rádio Menina, TV Mocinha. Como é que a senhora avalia o resultado do evento e, claro, essa participação da comunidade? Boa noite, tudo bem?
8: Boa noite, Tigrão. É um prazer estar aqui no seu programa e boa noite a todos os seus ouvintes. Nossa, foi uma satisfação muito grande, foi um sucesso a nossa feijoada. É a 32ª feijoada do Lions e a gente está muito feliz porque realmente foi uma feijoada de sucesso. A comunidade prestigiou, participou, mesmo com muita chuva no sábado, todo mundo compareceu. Quem não compareceu foi buscar a feijoada e realmente foi gratificante.
0: Beleza. A arrecadação, presidente, vai ser destinada a diversos projetos sociais. Quais são as principais iniciativas nas áreas de saúde, visão, meio ambiente que vão receber parte desses recursos, presidente?
8: Então, a feijoada é um dos eventos maiores que a gente faz, uhum. E a gente distribui nessas ações. Então, por exemplo, a visão. A visão a gente atende em torno de 1.000 crianças ano. E fornece óculos gratuitamente. E temos uma clínica parceira que faz os exames e a gente atende essas crianças todo ano, 1.000 crianças. A gente faz uma triagem nos NEIs do município e a gente fornece esses óculos gratuitamente para todas essas crianças. E na saúde também, a saúde a gente faz exames, né? Sim. A gente faz diabetes, vários tipos de exames quando a gente faz a ação Mutirão da Saúde. E nós temos também o nosso banco ortopédico, que a gente distribui, empresta gratuitamente para toda a comunidade equipamentos ortopédicos, como cadeira de rodas, muletas, bengalas. A pessoa pega por um determinado período que ela precisa, vai lá, preenche assina um contratinho, leva, usa, e quando ela desocupar, quando não precisar mais, ela vem e devolve. E além disso, a gente também tem umas ações que a gente sempre ajuda a PAI. A gente ajuda muito a PAI. Sim. E o Viver Livre também, que é um centro de dependentes químicos que a gente ajuda, colabora, ajuda eles sempre.
0: Bacana.
8: Esses são um dos principais projetos.
0: Perfeito.
8: O evento a gente também é parceiro na Rádio Menina, no Natal.
0: Ah, sim.
8: Que a gente sempre distribui cestas básicas ali para o pessoal. Verdade. A gente sanduíches.
0: Verdade. A gente sempre agradece, sem dúvida alguma. Presidente, o evento reuniu aí 12 expositores, 75 patrocinadores, 493 convidados. Qual é a importância desse apoio da iniciativa privada, da comunidade, para que o Lions consiga ampliar cada vez mais o seu trabalho social, presidente?
8: Na verdade, o resultado desse é a comunidade. Se não fosse a comunidade, os expositores, patrocinadores estarem nos apoiando, nos ajudando, a gente não conseguiria ajudar nossos projetos, dar continuidade nos nossos projetos. Sim. A gente depende muito deles, do todo o apoio da comunidade.
0: Bom, mais uma edição de sucesso. Agora, quais os próximos projetos, ações do nosso Lions Clube BC Centro e de que forma, claro, a população pode continuar colaborando com o clube, presidente?
8: A gente sempre faz algumas ações. Sim. E a gente só gostaria que quando fosse oferecido uma A gente tem agora, próximo evento, a gente vai fazer um café. Sim. Um café beneficente. E também é tudo voltado a essas ações. Então, a gente só pede à comunidade que quando a gente tiver alguma ação, for oferecer, comprar, mesmo que não consiga ir, tem gente que compra só para ajudar, para colaborar. O nosso Lions, ele tem uma grande credibilidade, o BC Centro, na nossa comunidade. A gente tem, graças a Deus, todo mundo compra com facilidade os nossos eventos, sabe? Que eles sabem que é bem investido, que a gente trabalha com esses projetos que são benéficos para todos na nossa comunidade. Muita gente que precisa, que a gente faz o uso bem devido desse dinheiro.
0: Missão especial que o Lions Clube BC Centro oferece e participa a comunidade. Por isso, essa credibilidade e esse sucesso todo. Presidente do Lions Clube BC Centro, Eliane Babinski, parabéns mais uma vez pelo sucesso e conte sempre conosco aqui na edição do canal 100 da Rádio Menina, TV Mocinha. Parabéns pelo trabalho, presidente.
8: Obrigado, Tigrão. Eu quem agradeço por esse espaço e mais uma vez eu gostaria de agradecer toda a comunidade pela participação, pelo apoio. É só com isso, com essa participação, com esse apoio que a gente consegue dar continuidade a nossos projetos.
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0: Gasolina vendida no Brasil terá teor de etanol ampliado de 30 para 32% por 180 dias.
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0: O Conselho Nacional de Política Energética aprovou nesta terça-feira o aumento temporário do teor obrigatório de etanol anidro misturado à gasolina. Com a decisão, a mistura passa de 30 para 32% por um período de 180 dias, com possibilidade de prorrogação. A medida deve permitir que o Brasil deixe de importar 900 milhões de litros de gasolina por ano. A decisão leva em conta a instabilidade do mercado internacional de petróleo e combustíveis, marcada pela volatilidade no abastecimento global. O aumento da presença do etanol na gasolina busca reduzir a dependência de combustíveis fósseis importados e ampliar o uso de biocombustíveis na matriz energética brasileira. A nova mistura, chamada de E32, terá validade inicial de 6 meses. Após esse período, o governo poderá avaliar a prorrogação da medida conforme o comportamento do mercado e os resultados técnicos observado. Eu só faço uma pequena observação, não sou experto no assunto, né? Mas e o não afeta, não prejudica? E o motor do carro, como é que fica? Porque vai estar batizado, né?
11: Com certeza. Tigre, eu fiz uma leve pesquisa antes, sim, né? Aumenta o consumo do veículo, porque o álcool tem menos, sim, combustão. O álcool tem propriedades corrosivas, sim, que faz ressecar as mangueiras do veículo, né? E os carburados vão sentir mais, porque acaba desgastando também o carburador do automóvel, gerando a falha, gerando aí algumas questões. Não que isso vá acontecer, sim, mas pode reforçar...
0: Probabilidade, né?
11: Aumentar as probabilidades disso acontecer.
0: Perfeito. Vamos acompanhar. Último e rápido intervalo, a gente volta na sequência. E aí, vamos falar de esportes, né? Esportes hoje, inclusive, repetindo... A Espanha venceu a França por 2-0. Já, a gente conta.
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0: Estamos na edição do canal 100 desta terça-feira e a gente agora confere aqui. Para muita gente foi surpresa a vitória hoje da Espanha. Eu não tive essa surpresa, não. Eu achei que seria um jogo mais apertadinho. Achei, né? Pelo menos. Mas também se eu achasse, não ia devolver, né? Vamos falar de esporte.
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0: Pois é, o jogo. Esse é o primeiro finalista, então, né? Primeiro time, o primeiro país finalista da Copa de 2026, a Espanha. A Espanha derrotou hoje a França por 2-0. Espanha 2, França 0. Amanhã tem outro confronto, Nilo, que é Argentina e Inglaterra, é isso? Acho que vai ser um jogão, hein?
11: Ah, com certeza, Tigre. Vai ser sim. A Argentina. Vai ser um jogão, hein? Embora a Argentina tenha sofrido, ela é um time raçudo que não desiste. É,
0: passou raspando e também.
11: É, e deixa tem, pra lá. E tem. Tá tendo uma ajudinha.
0: É,
11: né?
0: Tem gente que tem. Eu não tenho receio de falar, não. Mas tudo bem. Espero que seja um grande jogo. Um grande jogo. Mas ela passou raspando. Passou mesmo. Ok? Então amanhã sai outro finalista da Copa do Mundo de 2026. Nós tivemos ontem, pela Série B do Campeonato Brasileiro, o América Mineiro empatou com o Londrina 1-1. Ceará e Atlético, é verdade. Sabe quem é treinador do Atlético? Não. Foi jogador no Cracasse, número 10 do Palmeiras. Não vou lembrar o nome dele agora. Me fugiu.
11: Não, o Alex.
0: O Alex.
11: O Alex.
0: O Alex. Lembra do 10?
11: Lembro.
0: Foi
11: lembro.
0: Uma injustiça não ter ido no,
11: pra na Copa, né? Copa, né?
0: Jogou muito.
11: Jogava
0: muito.
11: No Coxa, né? Era do Curitiba, jogava no Palmeiras. Coitiba.
0: Ele é o treinador do Atlético.
11: Lembra um golaço que ele fez, dando o chapéuzinho da área. E
0: tal. Antigamente, eu, quando jogava lá no Estrela d'Alva de Luiz Alves, eu costumava fazer isso. Para mim não foi muita surpresa, não, mas era assim. O líder, sabe quem é o líder da Série B do Campeonato Brasileiro?
11: Quem?
0: O Tigre, rugindo firme. Criciúma tem 33 pontos, Vila Nova e Operário 31, Novo Horizontino, quarto com 30. Se terminasse agora, eles teriam
11: acesso
0: à Série A do Campeonato Brasileiro. Agora lá embaixo na Rabeirinha, olha só, tem o Londrina, Ceará, Avaí, Ponte Preta, mas os quatro seriam rebaixados. O Ceará com 18, o Avaí com 16 pontos, Ponte Preta com 8 e o América Mineiro com 7 pontos.
11: Olha só a história desses clubes, hein? Ponte Preta já foi campeão brasileiro.
0: Já. Seriam para a série C. E na série C ontem, o Itabaiana venceu a equipe por quem ela é apaixonada, a Camille Guckert. O Itabaiana venceu o Brusque por 1-0. Esse Figueirense também faz coisa, né? Só o Avaí não, né? Figueirense empatou com Volta Redonda em 0-0. O líder é o Inter de Limeira, com 25 pontos. Brusque e Santa Cruz, 24. Né? Terminasse hoje, subiriam para a Série A. Lá embaixo, Itabaiana, 16. Barra, 15. Confiança, 11. E Anápolis, 9. Né? Cairiam para a Série ABCD do Campeonato Brasileiro. E essa semana, graças a Deus, né, nós vamos ter a volta da Série A do Campeonato Brasileiro. Estão fechando? Algum recado a mais? Algum registro? Olha, então vamos, vocês dois agora. Dá um descanso.
1: Nosso ouvinte Marcelo Rocha, né? Que também acertou que a França não chegaria na final da Copa do Mundo, né? Também sim. Esteve participando aqui conosco, Tigrão, Nádia Machado, Margarete Miknovski. Eu nunca sei se eu falo certo o nome dela. Me perdoa, Margarete, se
0: Miknovski, falar certo.
1: Rosemiro Oliari também, o Sérgio Vargas aqui conosco, Lucas Evaristo, Renato Tavares, a Iracema Santos, Ademir Mafra, o Denison Silva, Diana Dites aqui conosco, pessoal, marcando presença aqui hoje no canal 100, viu, Tigre?
0: Obrigado pelo esse carinho de todos vocês, tá bom? Vamos fechar a edição do canal 100?
11: Podemos.
0: Para não passar o teu horário aí. Eu quero mandar um abraço muito especial, sabe, Nilo? Porque eu descobri hoje, mandar um abraço ao meu querido Laurindo Ramos, nosso embaixador do Estaleiro, grande Laurindo. E mandar um beijo muito especial, ela esteve de aniversário ontem, a dona Noêmia, nossa embaixatriz do Estaleiro e a mamãe do Laurindo Ramos. Não sei quantos anos, deve dizer a idade das meninas, né? Mas um beijo para dona Noêmia. Que Deus continue te iluminando e te protegendo sempre, viu, dona Noêmia? Obrigado mesmo, sempre por esse carinho. Você sabe o que eu hoje tocou a campanha? Sabe o que eu recebi lá em casa hoje? Uma tainha desse tamanho, encheada, e uma escalada.
11: Que lindo.
0: E a dona Noêmia preparou para mim. Obrigado, querida. Obrigado mesmo, de coração. E hoje, os nossos aniversariantes, meu querido Tiago Borges, está de aniversário hoje. Luciana Castilho, então, um abraço para Luciana, né? A nossa aniversariante também. E adivinha, o eterno presidente do nosso Camboriú. Esse é o eterno presidente. Pode entrar 500, mas ele vai ser, para mim, o eterno presidente do Camboriú, da nossa Cambura. Meu querido Renato Cruz, o Renatinho, nosso aniversariante de hoje. Um abraço especial, não preciso dizer o que eu desejo para você, irmão. Muita saúde, muito sucesso, você merece tudo, mas tudo de bom. Obrigado, meu querido Álvaro Santos, Ronaldo, Maurício, também obrigado sempre pelo carinho de vocês, sempre acompanhando a edição do Canal 100. E quero mandar um beijo especial, né, Dai, hoje para dona Inês, e a mamãe do nosso querido Leandro Índio, né, chefe da, como é que é, da Casa Civil, o primeiro-ministro do governo Juliana Pavan. Beijo, dona Inês. Tudo bem, certeza, tá? Tá tudo jóia, tá tudo em paz. Tá bom, querido? Breve restabelecimento, com certeza. Tá bom? Vambora! Amanhã, 18 horas, a gente volta para mais uma edição do Canal 100. Você sabe, não se esqueça, né? Quem sabe onde quer chegar, escolhe o caminho certo, o jeito de caminhar. Musicalmente, hoje, Nilo Deitos, a gente fecha a edição do Canal 100 com quem?
11: Pink Floyd. 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
0: Yeah. Incrível. E todos com certeza. Bom, Pink Floyd. Bye bye. A sequência, som na caixa com ele. Nilo Deitos.

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0: Caixa da sua rádio, menina, a partir de agora. Alô, Roger, e o movimento gigante aí, né, Roger, da 101. Dirija com cuidado, muita atenção, meu irmão, Deus no comando sempre. Alô, Francinaldo Castro em Manaus, ligadíssimo na programação. Valeu, grande abraço, amigo Francinaldo. A Dirlene do FEC também tá ligada com a gente. Uma turma, Ivan Cuns, fala Ivan, boa noite.
1: Boa noite, meu amigo Nilo.
0: Boa noite, Ivan. Manda um abraço pro Manequinha também. Acho que tá ouvindo a gente, né, Manequinha? Faz tempo que não converso com ele. Boa noite pra Selma, boa noite pra Nádia, boa noite pra Dirlene. Boa noite pro Fernando, o homem da Convena, levando a gente de carona. Alô, Diegão, Rony Soares, tudo bem, Diego? Tudo certinho, povo do Uber ligado com a gente, né? Tanto o Diegão quanto o Fernando. Aí sim, bora começar. Estou na caixa no ar, a partir de agora aumenta o volume do rádio, vem comigo. Ah, essa é demais, hein? Merece um volumezinho, né? Merece ou não merece? Eu sou Nilo Deitz, estou contigo a partir de agora até as

0: Fala, minha presidente, estava sumido hoje de tarde.
1: Boa noite, Lilo. Ótimo final de terça-feira, meu querido. Beijão pro nosso fã-clube.
0: Alô, fã-clube da menina, aquele abraço. A gente vai junto e misturado na melhor, sempre.

0: às 7:57.
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0: Coisa boa, hein?
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0: Opa, opa, opa! 8 horas, mais 1 minuto na melhor programação da rua, na sua rádio menina, Balneário Camboriú. Uma ótima noite pra você, tá bom? Aqui tem som na Caixa.

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0: Muito bem, estamos de volta a 8:22. Que tal o som da caixa trazer para você o Henrique e Juliano, hein? Ô louco, é bom demais da conta.
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galera de Navegantes, Itajaí, galera de Camboriú, aquele abraço, boa noite. Tá certo, alô Valdeci, alô Marli, grande abraço. Pessoal que tá me levando de carona também, né? Aí pela 101 ou qualquer local. Dirija com segurança, hein? Abraço, tamo junto. Alan Jackson.

0: dele, não.
1: Demais, hein? Essa você vai curtir amanhã nas aulas de passinhos lá com a Rosinha no Red Barn, combinado? Vai lá, vai lá. Menina. Dia em julho. Fala, Diego, boa noite.

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0: ótima noite pra você. Pôr do som na caixa. E a gente se despede hoje, tá? Pizzaria Big Itália, Casa de Café Montebello e Red Barn. A gente se fala, a gente se vê. Beijão, Selma, tudo de bom.
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0: Abraço especial pra toda essa turma, hein? A gente se fala, a gente se vê amanhã, tá bom? Beijão pra todos, boa noite. Fine Young Cannibals.

0: 9 horas.
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2: Olá, boa noite.
1: Boa noite para você que nos acompanha em todo o país.
2: Terça-feira, 14 de julho de 2026.
1: E vamos aos destaques da Voz do Brasil.
2: Meio ambiente e clima. Painel eletrônico monitora efeitos do El Niño no país.
1: Plataforma informa onde haverá excesso de chuvas, estiagem ou ondas de calor.
2: Hoje vamos falar sobre o fenômeno e como poderá afetar o Brasil. Luana Karen.
3: Entre as principais consequências esperadas para o Brasil estão excesso de chuvas na região sul e a estiagem nas regiões norte e nordeste.
1: Energia e combustíveis.
2: Conselho Nacional de Política Energética aprova aumento no percentual de etanol anidro na gasolina para 32%.
1: E aplicativo oferece ao consumidor informações sobre postos de combustíveis e canal para denúncias. Gabriela Noronha.
4: O aplicativo é gratuito e funciona como um mapa interativo no celular, ajudando o consumidor a descobrir quais postos são de confiança e quais devem ser evitados.
2: Proteção das crianças e adolescentes no ambiente digital.
1: Como o ECA Digital avança no combate à violação de direitos é o tema de entrevista com Fábio Meirelles, do Ministério dos Direitos Humanos e Cidadania.
5: Então, o ECA Digital é um grande avanço, traz esse princípio do ECA, né, da proteção integral, da prioridade absoluta para o ambiente digital, e ele hoje já é uma referência no Brasil e no mundo.
2: Hoje, na apresentação da Voz do Brasil, Luciana Vasconcelos e Luciano Seixas.
1: E acompanhe a gente ao vivo, acesse radiogov.ebc.com.br ou Canal Gov na sua TV aberta.
2: O percentual de etanol na gasolina será elevado de 30 para 32%.
1: A medida aprovada hoje pelo Conselho Nacional de Política Energética tem previsão para valer a partir de 1º de agosto.
2: E terá vigência de 180 dias, com possibilidade de prorrogação por igual período.
1: O ministro de Minas e Energia, Alexandre Silveira, afirmou que a mudança é segura e que tem respaldo técnico.
6: Nós estamos completamente seguros de avançar até o E32, Instituto Mauá nos deu o laudo de que nós estamos habilitados a fazer o aumento. E a transitoriedade é apenas uma maneira de nos precavermos a poder, dentro de 180 dias, nós vermos o que está acontecendo. A cada oscilação, nós sentamos e protegemos o consumidor e protegemos a economia nacional.
2: Ainda de acordo com o ministro Alexandre Silveira, a medida vai contribuir para a autossuficiência do país em meio ao contexto da guerra no Oriente Médio.
1: Na hora de abastecer o carro, quanto mais informações o consumidor tiver, melhor.
2: Por meio de um aplicativo, o motorista confere se o posto onde ele vai é um estabelecimento confiável.
1: E caso perceba alguma irregularidade, também é possível fazer uma denúncia diretamente à Agência Nacional do Petróleo, Gás Natural e Biocombustíveis.
4: O aplicativo ANP com você postos é gratuito e funciona como um mapa interativo no celular, ajudando o consumidor a descobrir quais postos são de confiança e quais devem ser evitados. O funcionamento é bem prático. Ao abrir o aplicativo, o usuário vê os estabelecimentos da região sinalizados por cores, como em um semáforo. Os postos recebem notas de 0 a 5 com base nas fiscalizações que a Agência Nacional do Petróleo, Gás Natural e Biocombustíveis